0: Mocinho aventureiro com Teixeirinha, musical energia, loirinha querida e alemão faceiro e grupo A pra sacode menina. 21 horas e 13 minutos, hora certa para a Loja Baques. 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
0: Isso mesmo, Nossa Terra, Nossa Gente, todos os sábados a partir das 20 horas, com Neuri Mazieiro e apresentação da música italiana e talentos locais. Então, ainda a pedido do Mauro Seu, eu vou tocar agora Uma Sola Jota com Jorge Strapasson e também tem áudio do ouvinte aqui. Boa noite.
3: Boa noite, Fernando. Tudo bom? Eu já nasci no Saltinho. Gostaria de ouvir a música do J.M., Amor Tipo Bicho. E aquela música sertaneja, não é nem quem que canta Amor Total. Feliz para todos os vídeos que eu sei da rádio para atender. Agradeço.
0: Amor Total com Bob Robson e também Amor Tipo Bicho com musical JM. E também vamos ter ainda musical Estrela d'Alva com o Quilômetro 111. Então agora com vocês, Jorge Strapasson.

0: 1972, conjunto Sorocabana de Santa Rosa com Santa Luzia, quilômetro 111 com musical Estrela d'Alva, Amor Tipo Bicho com musical JM, Bob Robson, Amor Total e Jorge Strapasson, Uma Sola Jota. Confira a hora certa. 21 horas e 30 minutos.
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0: Muito bem, então, já que hoje tá chovendo, né? Então vamos tocar uma música que fala sobre chuva, né? Antes eu tinha tocado Banda Motriz com Lágrimas, mas agora vamos tocar uma mais animada. Brilha Som, Chuva Cai. E também vamos ter ainda Os Bad com Protdans, Paixão de Mulher com musical Panorama e ainda musical Renovação. Vamos dançar ao som de Chuva Cai, do Brilha Som.

1975, baile do Ariranha com os Montanari. Vamos dançar com musical Renovação, musical Panorama, Paixão de Mulher, os Bad, Prot Dance e ainda Chuva Cai com Brilha Som. 21 horas e 46 minutos, a hora certa está com a Loja Bax. 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

isso aí, gente. Vamos agora curtir mais uma seleção musical aí do nosso West Show da Noite, seleção de bandas, é? Viva o Kerp com os Futuristas, os Mensageiros, o Amor Está No Ar, Clarins de Prata com o Purpuri James Last e ainda a banda Danube Azul, Está Frio Sem Você. Então,

0: Está Frio Sem Você, com banda Danube Azul, Clarins de Prata, Purpuri, James Last, O Amor Está No Ar, com Os Mensageiros, e Viva o Kerp, com Os Futuristas. Confira a hora certa. Pontualmente, 22 horas.
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0: Ok, agora são 22 horas e 4 minutos. Vamos continuando então com o nosso West Show da noite até as 23 horas. Fernando Kaiser fazendo companhia contigo nesta noite chuvosa de 25 de maio de 2026, segunda-feira, né? É, tá chovendo bastante lá no lado de fora aqui agora em Iporã do Oeste. Até agora foram acumulados quase 46 milímetros de chuva desde então, desde hoje à tarde, né? E para você participar do nosso programa, basta ligar no 3634-1440 ou no WhatsApp 9188-1715. E é o que o nosso colega Valdir Wolfar fez. Boa noite!
1: Grande espetáculo Petucci, baile na Serra.
0: Baile na Serra com os Bertucci de 1960, a pedido do Valdir Wolfart de Romelândia. Também vamos ter ainda a valsa Início da Noite com musical Som Livre, Anjos Indomáveis, Não Esquente a Cabeça e ainda trio musical Edelweiss, Erika.

Erika com o trio musical Edelweiss, Não Esquente a Cabeça com Anjos Indomáveis, Valsa Início da Noite com o musical Som Livre e os Bertucci, O Baile da Serra. Então agora vamos continuando aqui com Sangue Latino, Amo Você, os Montanari, Baile em Rondon, Bruno Montanari, Dance Comigo e La Montanara, Herz Schmerz.

0: Mers com La Montanara, Dance Comigo com Bruno Montanari, Baile em Rondon com os Montanari, Sangue Latino, Amo Você. Confira a hora certa. 22 horas e 30 minutos.
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Muito bem, então, agora são 22h32. Restam ainda 28 minutos para o término do nosso programa, mas ainda dá tempo de você pedir a sua música no 3634-1440 ou também pelo WhatsApp 9188-1715. Então agora com vocês, Quinta Avenida, Quero Bis. Depois vai ter Blue Star com Happy Tirol e ainda Cosme Express, O Sol Não Regressa.

Sol Não Regressa com Cosme Express, Happy Tirol com o musical Blue Star e ainda a Quinta Avenida Quero Bis. E é dessa maneira que nós vamos encerrando o nosso West Show da noite. Eu quero agradecer a todos que participaram do programa de hoje e eu quero ressaltar que a participação do Amigo Ouvinte retorna amanhã às 5 horas com o Bom Dia Oeste, apresentado por Christian Kaiser. Às 7 horas teremos o RPN Primeira Edição e às 8 horas da manhã, Laércio Antônio com a primeira parte do Oeste Show da Manhã. E nós estaremos de volta amanhã às 20 horas, logo após a Voz do Brasil com o Oeste Show da Noite. Então vamos para as últimas do programa. Festa e Alegria com Eco Latino, Brilha Som com Linda Rainha, Carl Seixas, Cowboy Fora da Lei e ainda música internacional com Billy Idol, Eyes with Elva Face, de 1983. Valeu, gente, muito obrigado, tenham todos uma ótima terça-feira, te encontro novamente amanhã às 20 horas. Valeu, até mais e tchau, tchau.

0: 10h58.
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Está no ar a programação do Madrugadão da Oeste. 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Nossa programação é 24 horas por dia e de madrugada é música selecionada a dedo, tá certo? Então você fica sempre em boa companhia com o melhor da música, seja banda sertaneja ou gaúcha, também lançamento. Essa é a Oeste FM, siga conosco, seja onde estiveres. Esteja em casa, esteja talvez no trabalho ou tá nas estradas, você que trabalha durante a noite, pela madrugada, confira o que tem de melhor na programação da Oeste a partir de agora.

Frequência Oeste FM na sua madrugada, né? 94.5 com uma seleção especial de sucessos, né? Só música da meia-noite aí até as 5 da manhã. São 5 horas onde toca o melhor pra você que fica ligadinho aí no seu trabalho, principalmente, né? Você, meu amigo vigilante, você caminhoneiro, você na empresa, né? Onde você estiver, né? Ou quem tá em casa já também tá no descanso aí, mas liga o radinho aí pra acompanhar um pouquinho na madrugada também. Que coisa boa, né? Fique com a gente porque aqui tem o melhor da música pra você. Olha!

ligado aí, tá chegando mais um sucesso. Vem aí a próxima música no Madrugadão da Oeste. Tá na boa, tá na Oeste FM 94.

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Frequência FM na sua madrugada, né? Pra você, em toda a região nos ouvindo, né? Aqui a região do Grande Oeste Catarinense, Noroeste do Rio Grande do Sul, ou Brasil, mundo afora, né? Através também aí do nosso som pela rádio online, né? Você pode acessar no portal Peperi, no radios.com, enfim, né? Várias opções aí pra você ficar curtindo a nossa programação, inclusive na madrugada, que traz muita música boa também. Continuem com a gente.

94,5 na sua madrugada, né? Levando sucessos variados e te fazendo companhia. Você que tá aí no seu trabalho ou mesmo tá no descanso, aonde você estiver, grato pelo teu carinho, pela tua companhia, que você tenha uma excelente madrugada, um excelente dia também. Seguimos com mais sucessos.

madrugadão da USFM, né? Onde você pode curtir o melhor da música até às 5 da manhã com a seleção de sucessos. E lembrando, né, que diariamente na nossa programação normal você também pode participar, né? No 3634-1440 ou ainda através do nosso WhatsApp, que é o 991881715. Você pede sucesso durante a programação ao vivo aí das 5 da manhã até às 11 da noite, né? Então fique ligadinho, sempre curtindo e também, claro, madrugadão aqui, sucessos variados para você que se liga na gente. Continuamos com a boa música.

0: botar até ali no... Não, ali eu acho que não é muito bom. Quem parou essa música? Uou, Curiçada? Ei! Uou! Vem cá, volta aqui, ô, rapazão!
1: 4 e 13.
2: Oh!

4:59, já entra no ar o... 4:51, né? Entrando logo no ar o Bom Dia Oeste. Christian Kaiser já está por aqui nos estúdios, recebendo as primeiras participações desse dia. E você também vai fazendo o mesmo. 991881715 para você pedir sua música, né? Estilo musical é liberado. Fique à vontade, porque a nossa terça-feira, 26 de maio, está começando!

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seu dia começar melhor. 94,5 Christian Kaiser está por aqui nesta terça-feira, 26 de maio. Temperatura aí tá por volta dos 16 graus, mas a umidade alta faz parecer até que tá mais quente, né? É, daqui a pouco a gente... Vamos dar uma olhada no radar agora, inclusive, né? Porque dá uma chuva, uma pancada, depois para e assim vai, né? É, continua instável, o clima nesta manhã e assim vai ser por enquanto ainda, né? A gente percebe aí que instabilidade passou antes aí por Santa Helena, passou aqui por Iporã, foi em direção agora interior de Riqueza, Caibi, né? Pessoal lá de Itapiranga também com pancadas neste momento, lá pra região mais próxima aí do Paraná também, Guarujá, Anchieta, Campo Herê, Dionísio, né? Assim começa, úmida e com pancadas. Começa, depois para, assim começa a nossa terça-feira, 26 de maio. 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Começando com muita música bacana, 991881715. Você me ajuda a fazer a seleção nessa manhã, tá bom? Pra começar então, a pedida do seu Hilário Teixeirinha começa cantando no nosso programa 5 e 3, bom dia. Você...

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1: É isso aí. 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A gente confere que as temperaturas, vamos pegar aqui, vamos trazer um panorama para esse povo aí que está nos ouvindo. Vamos abrir aqui então o troço. É 16, 17 graus. Essas temperaturas estão sendo marcadas aqui por nossa região, né? Bastante quente, né? E bastante úmido, né? Deixa eu trazer aqui as umidades. Aqui estão elas, né? É, a umidade tá aí na marca dos 98, 97% em nossa região, né? Só que com a massa de ar úmido, né? A sensação e a umidade, né? As escadas úmidas, né? Parede úmida, escorrendo água, vidro úmido, né? Suando, meu Deus do céu. Para secar roupa aí, quem não tem uma máquina de secar tá louco, né? Tá com uns dias bem complicados aí, né? 5 horas e 7 minutos, tá na Oeste FM, bom dia!
2: Bom dia, Cristiano. Aí tu manda Banda Milênio, Suga Meu Melo, pode ser?
1: Combinado, vamos trazendo sim, 5 e 8.

0: 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Hoje também estamos com a live no Facebook. Já dando um bom dia para Rosa, Walter Kretz. Também para o Flávio Mate, pessoal que está lá por Gramado, desejando uma excelente terça-feira, 5 horas mais 12 minutos. Eu vou trazendo aqui a pedida do seu Altair Nikodem, lá da Pitangueira Tunápolis, né? É, chovendo nesse momento, ele me mandou isso, a mensagem era 5:02 da manhã, né? Em forma de pancadas, né? A cuia do Grêmio já tá por aí, abrindo os serviços nessa manhã de terça-feira. O fogãozinho a lenha também com certeza deve, e o rádio está na...
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0: É isso aí, hoje, terça-feira, hoje tem Grêmio em campo, hoje tem Sul-Americana, daqui a pouco a gente comenta, porque agora tem os Monarcas. Essa daqui hoje eu vou oferecer pro seu Ed, o pessoal lá de Brusque, todo dia ligado com a gente pela internet, todo dia mandando mensagem de bom dia pra cá, né? Sempre sintonizado.

0: isso aí. Hoje, então, a gente tem Grêmio em campo pela Sul-Americana, mas ontem, hoje, eu lembro que ontem teve Curitiba, né? Vencido por 3-2 do Bahia, aí pelo Brasileirão, né? Jogo aí pra fechar a última, fechar aí a rodada do último final de semana, né? O Curitiba virou sobre o Bahia em um intervalo de 12 minutos, né? E tá colando aí no G4. Bom, hoje então tem Grêmio em campo, 19 horas, contra o Montevideo City Torque. O jogo é na Arena do Grêmio. Esse jogo passa na ESPN. A situação do Grupo F é a seguinte, é a última rodada então. O Montevideo é o líder com 12, o Grêmio em segundo tem 10. O primeiro de cada chave passa direto para a próxima fase da Sul-Americana. Os segundos colocados enfrentam aí a gente fala uma repescagem, né? O pessoal tá chamando agora de playoff, né? Mas é uma repescagem, né? E o Grêmio tá atualmente, então, nessa situação, né? Se o Grêmio vence, vai a 13 pontos e assume a liderança. Se der empate, o Montevideo fica em primeiro, vai a 13 e o Grêmio fica com 11. E aí mantém a mesma tabela que tem atualmente. Tem o jogo do Palestino contra o Deportivo Riestra, no mesmo horário, às 19 horas, mas tanto o terceiro quanto o quarto colocado já não tem mais chances aí de classificação, né? O Grêmio tem 10, o terceiro tá com 4 pontos somente, então esse jogo já não incomoda ninguém, né? Pela Sul-Americana em Brasileiros, a gente fala do São Paulo, que recebe o Boston River às 19 horas. Santos, 21:30, pega o Deportivo Cuenca. Pela Libertadores, hoje o já classificado, deixa eu ver aqui, acho que sim, que o Mirassol já está classificado, né? É o líder. Vamos pegar aqui o grupo G. O Mirassol é o líder com 12, né? O segundo é o LDU, tem 9 pontos, né? Aí na Libertadores, 2 de cada chave passam direto para a próxima fase, né? Mas então, hoje tem Mirassol e Lanús. O jogo é lá na Argentina, 19 horas. De Brasileiros em campo, hoje tem também 21:30 Flamengo contra o Cusco. 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
1: Oi, bom dia, Cristian.
0: Oi.
1: Tudo certo, tranquilo, roda pra nós.
0: Fala.
1: Os três cheiros, feliz aniversário em alemão, que mandar pro meu irmão Isidoro Rucha, e dá de aniversário hoje. Quem pede a VR Service, um abraço, uma ótima semana. Aqui tá feia a coisa, uma situação fechada.
0: Chuva e neblina também.

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1: Bom dia que sai aqui da Bairro Guarita. Fala aí os Bertucci, a gaita do falecido. Valeu, um abraço.
0: Vamos trazer a gaita do falecido com os Bertucci. Eu tinha puxado porca véia. Então vamos que vamos. Eia lá, 5h28.

0: Não dá, né? 5h31, já vai ter a previsão do tempo, antes as manchetes do portal Peperi. A sua terça-feira começa com muita alegria na Oeste FM. Bom, 5h31 neste momento não... É, talvez uma garoa, talvez nem isso aqui por Iporã do Oeste, mas neste momento não chove.
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8: Oeste, bom dia.
9: Bom dia, Cristian. Pense já que meu primo Flávio tá ouvindo. Edorola Princesinha, pode ser?
8: Pode ser, vou aproveitar e vou trazer essa daqui também pro seu Egon Meinhard lá da linha Sertão, Cunha Porã. 94,5. É isso aí, já tem Amado Batista, tem também JM ouvinte pediu e vai curtir.

0: Bom dia pro seu Rick, final 58, às 5h20 da manhã, ele escreveu pra mim assim, ó, bom dia com chuva em Tunápolis, também com a cuia do Grêmio, né, pessoal aí. Aí, ligadinho na 94,5, a Maria Petri Collen falando assim, ó, construções Collen preparando feijão para levar para obra, indo para Vale Pio, e com mais um dia de serviço, né? Essa Maria também mandou a foto da cuia do chimarrão, isto aí. Já tem a pedida da Luísa Brutcher também aqui na Manhã da Oeste, 5h38, as manchetes do portal Peperi. Ônibus escolar tomba e deixa dois feridos no interior de Guaraciaba. Carro capota em meio a forte chuva na BR-163 em Itapiranga. Mulher fica presa às ferragens em colisão entre carro e caminhão na BR-163. Itapiranga tem 1.300 inscritos em cadastro para habitação social. PRF reforça orientações para romeiros na 163 durante Romaria de Caravaggio, né? Hoje é dia de Nossa Senhora do Caravaggio, inclusive, né? Dia 26 aí de maio. Oeste FM, eu trago agora o Amadão para cantar aqui na manhã da 94, 5h39.
1: Bom dia, aqui é Otávio Vaz de Sabiá.
0: Fala!
1: Quero pedir a música do Amado Batista, Folha Seca. Apesar de quase não ter mais folha seca depois de tanta chuva.
0: É verdade.
1: Uma ótima terça-feira para todos nós.

0: chegou.
1: 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Tá oferecendo para todos os colorados aí de cabeceira do Taquarussu, né? Pediu essa do JM? Eu trago sim.

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0: Oeste. 5:50. É o Bom Dia Oeste que segue até as 6:45 agora, trazendo Tonico e Tinoco. Já já tem Alex Dias que canta, Os Ideais também.

previsão do tempo, hoje vamos ter tempo nublado, talvez alguma abertura de sol, mas principalmente nublado, né? Não se pode descartar chuva ainda durante o dia, né? Agora até pelas imagens de radar aqui em nossa região, acho que agora vai acalmar a coisa, né? A questão de chuva aí que vem da Argentina parece que não vem mais nada de lá por enquanto, né? A gente não pode garantir aí pra de tarde, quem sabe, né? Mas hoje então as máximas vão até os 20 graus. Amanhã, quarta-feira, mínimas em 13, máximas em 20 graus. Amanhã é bastante encoberto, pode ser que à tarde o sol aparece. Aí limpa de vez, principalmente na tarde de amanhã. Talvez ainda durante a manhã já. Quinta-feira vamos ter tempo limpo, mínimas em 12 graus, máximas em 23, sol. Sexta-feira, tempo bom, talvez alguma pancada à tarde, 13 a 20 graus. Sábado, sol e nuvens, 13 a 22 graus. Domingo, de manhã nublado e à tarde sol. Domingo, 11 a 21 graus. Segunda-feira, neblina pela manhã e depois sol, 8 a 20 graus. Na terça da semana que vem, sol e nuvens, 9 a 20 graus. A princípio, teremos uma sequência de semana, né? Os próximos 7 dias aí serão de tempo mais firme. 5h53, a Enclavitec é o local onde você encontra tudo o que precisa em tecnologia. 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Sérgio Strack pede e curte os ideais.

0: Bom dia pro seu Ricardo Gaúcho e a... 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Pessoal de Maravilha pediu e ouve. Alex Dias.
1: Acelera aí!
0: Vamos!

0: Bom dia também pro seu Nestor Hort, se ligando com a gente, pontualmente 6 horas.
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0: É isso aí, mais pedido, diga aí.
9: Bom dia, Christian. Oi. Tudo certo? Manda música com Avaré Jataí, Filho do Mato. Agradeço se for atendido. Um abraço, tudo bem.

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esses aí foram os Reis da Alegria e o dobrado Rizomar, a primeira banda do Extremo Oeste a gravar um disco. Isso foi lá em 1976. E a Neblina chegando novamente com força aqui na área urbana de Iporã do Oeste. 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Mais uma banda catarinense saindo de São João do Oeste. Vamos agora até Piratuba com Teminque.

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0: É isso aí, o Oeste Show da Manhã segue em frente, falando também das ofertas da semana no Shop Stock. 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

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Também Frederico Westphalen, em Tenente Portela e Itapiranga. A gente viu Ao Lado de Deus, Rick Renner, música do ano de 1998. E agora tem Fritz

quatro dançando na Xingu Fest. E olhando o radar meteorológico, por enquanto não tem chance de chuva, pancadas de chuva novamente para nossa região. É para, na verdade, firmar o tempo a partir de agora, né? A instabilidade tá indo toda em direção aí ao litoral, né? Veio da Argentina, passou por aqui e tá se encaminhando aí pro litoral. Temperaturas aí por 15, 16 graus na manhã desta terça-feira. 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Tá na 94, vamos trazer a pedida aí do seu Flávio Cassol, Banda Festerê, com participação do Cleiton Borges. 6h26. Baixou neblina de novo.

0: ouvinte pediu e curtiu aqui na Oeste. Pontualmente 6:30.
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3: Bom dia na graça e paz de Deus Pai Todo-Poderoso a todos os amados ouvintes, amados, amadas irmãs. Glória, honra e poder a Deus Pai Todo-Poderoso, em nome do Senhor Jesus. Mais um dia, estamos pedindo a permissão de Deus Pai Todo-Poderoso, a autorização do Pai para estarmos aqui ministrando a presença, o poder e a palavra de Deus sobre a vida de cada irmão, cada irmã, para que haja cura, para que haja libertação. Deus nos concede mais uma bênção em forma de dia e mais 24 horas para aproveitarmos a grande dádiva que é a vida. E a grande dádiva que é a vida é construída por nós, abençoada por Deus, direcionada pelo Espírito Santo de Deus, quando nós confiarmos em Deus. Que a sua fé seja sempre maior do que qualquer dificuldade, e nada nunca nos separe do seu amor, do amor de Deus. Hoje, desejo que você sorria muito, amado irmão, amada irmã, que tenha alegria, felicidade, e que Deus aproxima você dos seus sonhos. Aproveite mais um dia para ser feliz e agradeça a Deus por todas as bênçãos que recebe. Agradeça a Deus pela presença de Deus, pela direção de Deus sobre nossas vidas, sobre nosso trabalho, sobre nosso ir e vir. Por isso estamos aqui em nome do Senhor Jesus, para que haja manifestação do poder de Deus. E é na manifestação do poder de Deus, na autoridade em nome do Senhor Jesus, que nós inutilizamos toda e qualquer maldição canal espiritual. É na autoridade em nome do Pai, em nome do Senhor Jesus, que se manifesta o poder e a glória de Deus sobre nossas vidas. E na autoridade que o Pai nos concede, nós usamos agora para lançar por terra todo espírito de enfermidade, todo espírito de angústia, todo espírito depressivo, todo espírito de ansiedade, em nome do Senhor Jesus de Nazaré, nós determinamos a bênção e a vitória, a cura e a libertação. Amado irmão, amada irmã, se você está enfermo, confia no Senhor. Se você está triste, confia esse dia, os teus caminhos na direção de Deus, porque Ele preparou a nossa bênção, a nossa vitória, através da palavra, da presença e do poder de Deus sobre nossas vidas. Levante a cabeça, vai à luta, que eu sou contigo, diz o Senhor.
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0: Nota de falecimento. As famílias Godoy e Knopp, com profundo pesar, comunicam o falecimento de Jacinta Noeli Knopp aos 72 anos, ocorrido ontem às 16 horas e 40 minutos no Hospital Regional. Seu corpo está sendo velado na Igreja Assembleia de Deus de Santa Helena. Atos de encomendação e sepultamento dar-se-ão hoje às 16 horas com celebração de corpo presente, rumando logo após para o cemitério municipal de Santa Helena. Serviços fúnebres a cargo da funerária Maier. As famílias Godoy e Knopp comunicaram com profundo pesar o falecimento de Jacinta Noeli Knopp aos 72 anos ontem ocorrido. A família enlutada, as nossas condolências. 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
0: Tem cantor Daniel.

0: Mestre, bom dia.
1: Bom dia. Aqui é o Alexandre Bisbil, que pediu uma música. Aqui é o Tenente Portal, Rio Grande do Sul. Derrubado, que derrubado. Qualquer música que eu conhecer para todo o pessoal desse Rio Grande do Sul, Santa Catarina. Obrigado por ser atendido.
0: Valeu, vamos mandando as próximas aí, né? 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O Ambrosio ainda está pedindo uma do Grupo Carisma. Vamos trazendo o Ponto G para finalizar a programação dessa terça-feira com Shopper Stock, Enclave Tech, Suel Óptica, Oeste Pneus, Grupo do Bem, Crédito Empréstimos e também a Feluma Materiais Elétricos e Energia Solar. Depois tem os Montanari e os Xenemite, ainda para finalizar o nosso programa. Uma boa terça-feira, até às 10. Tô de

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0: Jovens produtores transformam rotina no campo em negócios nas redes sociais. 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Essas e outras notícias logo após a nossa mensagem cooperativista.
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0: Alô, amigos gaúchos e catarinenses, eu sou René Roberto e hoje é terça-feira, edição de 26 de maio 2026. E essas são as notícias. A Associação Gaúcha de Avicultura, ASGAVI, está organizando mais uma delegação da avicultura e suinocultura no Rio Grande do Sul para participar no CIAVES 2026, que vai acontecer em São Paulo de 4 a 6 de agosto. Considerado um dos principais encontros da proteína animal no Brasil e referência internacional para o setor, esta será a quinta participação consecutiva da delegação gaúcha no evento, iniciativa realizada desde 2017 em parceria com o Sindicato das Indústrias de Produtos Suínos do Estado do Rio Grande do Sul. A comitiva reunirá empresários, dirigentes, executivos e representantes de agroindústrias e empresas ligadas às cadeias de carne de frango, ovos e suínos no estado gaúcho. A programação prevê também a participação de parceiros institucionais, fortalecendo a integração entre diferentes segmentos da cadeia produtiva. Segundo as entidades organizadoras, a presença coletiva no evento busca ampliar a representatividade do setor gaúcho em um ambiente voltado à atualização de mercado, intercâmbio de conhecimento e prospecção de oportunidades comerciais. De acordo com José Eduardo dos Santos, presidente executivo da Organização Avícola do Rio Grande do Sul, ASGAVI, Cipargues e um dos coordenadores da delegação, a iniciativa reforça a atuação conjunta das cadeias produtivas em agendas estratégicas para o setor. O CIAVES é um espaço importante para fortalecer o associativismo, ampliar a representatividade do Rio Grande do Sul e aproximar os diferentes elos da cadeia em um evento de repercussão mundial, afirmou o presidente. A família Zanella de Peritiba, município do Alto Uruguai catarinense, no meio oeste, viveu um momento especial e emocionante ao receber a notícia de que foi contemplada com R$27 mil, valor vinculado ao seguro residencial contratado junto ao Sicoob Credial, em parceria com a Yellum Seguradora. Conforme Helene Gingeleski, executiva do grupo HDI, ao contratar o seguro, o cooperado automaticamente concorre mensalmente, gerando o número de apólice, que também é o número da sorte. Foi assim que a família Zanella conquistou o prêmio, o que reforça a importância da proteção e da parceria com a cooperativa. A entrega foi realizada pelos colaboradores do Sicoob Credial, representantes da Yellum Seguradora, e pela gerente da conta do casal, Edneia Lúcia Schneider. A emoção tomou conta no anúncio da contemplação. A família é parceira de longa data do Sicoob Credial, mantém todos os bens segurados e o valor chega para prosperar e quem sabe realizar um sonho do casal, comentou Edneia logo após a entrega. A cooperada Lúcia destacou: somos parceiros do Sicoob e principalmente com o seguro. Já o esposo Miguel ressaltou que o prêmio veio em boa hora. Além da atividade agrícola, o casal também mantém uma agroindústria de bolachas e pães naturais, que são produzidos em um dia e entregues no outro, principalmente com ênfase na distribuição na merenda escolar da cidade. O momento reforça o compromisso do Sicoob Credial em oferecer soluções financeiras que, além de proteger, podem transformar a vida dos cooperados com oportunidades como essa. Sociedade Esportiva e Recreativa dos Funcionários e Associados da COCAN, SERCOCAN, realizou a Assembleia Geral Ordinária para a apresentação da prestação de contas da gestão 24-25 e para a eleição da nova diretoria executiva. Durante a Assembleia também foi oficializada a posse da diretoria responsável pela condução da SERCOCAN no período 26 até 2028, terá como presidente Douglas Nunes. O evento também reforçou a importância da participação dos associados na construção e no fortalecimento das atividades sociais, esportivas e recreativas promovidas pela entidade de Campos Novos, Santa Catarina. Mais do que apresentar números e ações, a Assembleia relembrou o período em que a SERCOCAN se aproximou ainda mais das pessoas. Colaboradores passaram a ocupar mais espaço da sede, levar suas famílias para confraternizações, participar de campeonatos e criar memórias, além da rotina de trabalho, ganhando mais movimento e pertencimento. O espaço passou a se consolidar como um ambiente de convivência, amizade e integração entre associados e familiares, fortalecendo os momentos de encontro e participação. Ao deixar a presidência, Paulo Graeff Jr. destacou justamente esse sentimento de união construído ao longo da gestão. Paralelamente às atividades sociais e esportivas, a sede da Sercocan passou por uma série de melhorias estruturais. Foram realizadas reformas e investimentos em mobiliário, drenagem, cadeiras, sistema elétrico e melhorias externas, deixando a estrutura mais confortável e preparada para receber associados e famílias em diferentes momentos. Eleito presidente para a nova gestão, Douglas Nunes assume a Sercocan de Campos Novos com o compromisso de dar continuidade ao trabalho desenvolvido nos últimos anos. Presente na Assembleia, presidente da cooperativa Cocan, cooperativista João Carlos de Domênico, destacou a importância da Sercocan como ferramenta de valorização humana dentro da cooperativa. Ele disse: "Hoje, mais do que nunca, precisamos fortalecer os espaços de convivência. O esporte, o lazer e os momentos em grupo aproximam as pessoas, criam amizades e ajudam a construir um ambiente mais leve e saudável. A Sercocan tem cumprido esse papel de maneira muito positiva", elogiou Paco. A gestão 2026-2028 da Sercocan será presidida, como já informamos, por Douglas Nunes, tendo Diego Lago como vice-presidente. A secretaria da entidade ficará sob responsabilidade de Giuli Galger como primeira secretária e Ellen Moraes como segunda secretária. A tesouraria, Lucas Sandri, assume como primeiro tesoureiro, enquanto que Paulo Graeff atuará como segundo tesoureiro. A diretoria social e cultural será conduzida por Kalinka Françoise e com Deon Rodrigues na suplência. Já o departamento esportivo terá como diretor Márcio da Silva, contando com Alexandre de Oliveira como suplente. A diretoria de patrimônio, Bruno Camargo, assume a função de diretor, tendo Maurício Riffel como suplente. O conselho fiscal da gestão será composto pelos membros efetivos Jean Fabrício Fornara Lemos, Celson Novaes, Lourival Salles e Edemar Conte. Já os suplentes do conselho serão Eduardo de Lima, Adavilson Padilha, Francisco Santin e Edemar de Lima. E a seguir, depois da nossa mensagem cooperativista, nossa última notícia. Aguardem.
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0: E agora atenção para a nossa última notícia. A comunicação digital deixou de ser apenas uma ferramenta de marketing e passou a ocupar um papel estratégico dentro do agronegócio. A avaliação foi compartilhada por participantes do programa Entre Gerações, do Canal Rural, que discutiram como as redes sociais têm ajudado produtores rurais, entidades e marcas do setor a ampliar vendas, fortalecer posicionamento e criar conexão direta com os consumidores. Entre os convidados estava o produtor de café e triatleta Arthur Rosseto, representante da sexta geração de uma família produtora de café em Mandaguari, no Paraná. Ex-atleta profissional de futebol, ele decidiu retornar ao campo há cerca de 2 anos e meio para investir na propriedade da família e usar a internet como ferramenta de negócios. Segundo Rosseto, um dos maiores desafios foi convencer familiares de mais idade sobre o potencial das redes sociais para impulsionar a marca e ampliar vendas. Ele afirmou: "O maior desafio foi mostrar para a família que existia uma ferramenta nova nas nossas mãos, capaz de expandir as vendas e fortalecer o trabalho construído por gerações." Durante o programa, Rosseto destacou que muitos jovens produtores acreditam que precisam de equipamentos profissionais ou produções sofisticadas para começar a criar conteúdo. Para ele, a chave está justamente em mostrar a rotina real do campo. Destacou: "Mostrar o seu dia normal no sítio, na produção, os pessoas gostam de ver isso, afirmou o produtor. Ele também explicou que o crescimento da marca da família esteve ligado ao fortalecimento da identidade visual e à comunicação direta nas redes sociais. Disse: hoje todo mundo tem internet e um celular na mão. O controle do que mostrar está com o produtor, disse Arthur Rosseto. Segundo dados citados no programa, 41% das vendas diretas atualmente acontecem pelas redes sociais, enquanto o marketplace representam 10% e as plataformas próprias 8%. O presidente da Associação Brasileira dos Criadores de Suínos, ABCS, Marcelo Lopes, afirmou que a entidade também usa as redes sociais para aproximar o consumidor da produção de carne suína e ampliar o seu consumo interno. O mundo já reconhece a qualidade da carne suína brasileira. As redes sociais ajudam a mostrar como é a produção e as oportunidades do setor, afirmou ele. Ainda segundo o presidente da ABCS, o consumo per capita de carne suína no Brasil saltou de 13 para 20 quilos nos últimos anos. O especialista em marketing do agro, José Luiz Terron, afirmou que o conteúdo precisa estar conectado à realidade do produtor e alertou para os riscos da desinformação. O mundo da mídia revela realidades. Se essas realidades não existirem, o que se fala é falso, afirmou Terron. 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

0: Campoeirense, dia reunião regional da Comissão Intergestores Regional da Saúde. Fiscal de tributos orienta contribuintes sobre pagamento do IPTU em São Bernardino. Ipagre oferece subsídio de 50% para combater estiagem em São João do Oeste. Fanfarra, Panteras fará roteiro com paradas no centro para blindar público em celebração de aniversário de Iporã do Oeste. Ex-alunos do SEJA de Itapiranga relatam boas experiências em evento com mais de 200 estudantes. Vereadora é otimista com a liberação de emendas parlamentares antes do período eleitoral. Legislativo pede mais segurança nas vias periféricas da BR-163. E ainda o município conquista avanços e busca novos recursos em Brasília. São os destaques do RPN desta terça-feira, que começa agora. Muito bom dia, são 7h01, temperatura de 16 graus em São Miguel do Oeste, o tempo é nublado, fechado, tivemos chuva forte durante a madrugada, durante ontem à noite, promete mais chuva para o dia de hoje e está começando mais uma edição do RPN para você começar a sua terça-feira muito bem informado. São conosco as emissoras afiliadas à Rede Peperi de Comunicação, Rádios Itapiranga de Itapiranga, Atalaia de Campo Herê, Peperi de São Miguel, Cedro de São José do Cedro e também a Rádio Oeste de Iporã do Oeste. De imediato, vamos saber como vai se comportar o tempo nessa terça-feira e durante a semana que chega no oferecimento da Top Mart Planeta da Moda. 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Como é que vai se comportar o tempo nessa terça-feira? Bom dia, Coutinho.
1: Bom dia. É, o tempo segue aí com chuva, trovada, períodos de melhora. Não dá para descartar alguma coisa forte, ou até já teve, né? De repente já teve aí alguma coisinha mais forte entre a tarde ou a noite, entre a madrugada e a manhã. A tendência é que a gente tenha condições de tempo assim mais instável na região no decorrer de hoje. Ontem deve ter tido aí algum granizo, alguma coisa ali na região de Itapiranga, no finalzinho da tarde, início da noite, com algum transtorno, provavelmente. Mantém a tendência de tempo assim no geral, aproveitável na região, com condições aí favoráveis a tempo instável, melhorando no final do dia. No decorrer da terça-feira, da quarta-feira, melhora com nevoeiro, frio, vai melhorando ao longo do dia. Quinta e sexta, bom frio de manhã, agradável à tarde. E no sábado e domingo, mais para tempo, alguma chance de chuva rápida no sábado e bom com frio no domingo. Da Climaterra, Ronaldo Coutinho.
0: Obrigado, Coutinho, pelas informações do tempo. 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Agora são 7h05. 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

0: 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De acordo com o Banco Central, o dólar está cotado a R$ 5,04. O euro está valendo R$ 5,85. O peso argentino está cotado em 36 centavos. 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Agora são 7 horas com 7 minutos, temperatura de 16 graus em São Miguel. Vamos com os preços do mercado agrícola. Lembrando que são todos preços médios pagos ao produtor de acordo com o levantamento que é realizado pela Ipagre todos os dias, que chega no oferecimento da Compoeste SC, que é especialista na coleta e destinação correta de carcaças bovinas. 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Em Guaraciaba, a prefeitura paga 60% do serviço e o produtor 40%, ou seja, R$ 244,59. Em São José do Cedro, 70% é pago pelo município e 30% pelo produtor, sendo o valor de R$ 183,44. Valores estes pagos para a prefeitura. 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E claro, o meio ambiente agradece. Segundo a Ipagre, o milho vale R$ 57,00 a saca. Soja industrial, R$ 114,00 a saca. Trigo superior, pH 78, R$ 66,00 a saca. Feijão preto, R$ 170,00 a saca. Feijão carioca, R$ 230,00 a saca. Preços da agropecuária. Boi gordo, R$ 340,00 arroba. Vaca gorda, R$ 297,00 arroba. Suíno vivo, produtores integrados, R$ 5,90 o quilo. Leite produção de abril, pagamento em maio, R$ 2,39. São os preços do mercado agrícola de acordo com o levantamento realizado pela Ipagre Regional de São Miguel do Oeste. 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Em Guaraciaba, a prefeitura paga 60% do serviço e o produtor R$ 244,59. Em São José do Cedro, 70% é pago pelo município e 30% pelo produtor, sendo o valor de R$ 183,44. 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Agradece. Agora são 7 horas, 10 minutos, temperatura de 16 graus em São Miguel, o tempo é nublado, fechando, tivemos chuva intensa durante a madrugada, ontem à noite, e a previsão é de mais chuva para o dia de hoje. É muito bom ter você na audiência no RPN nessa manhã de terça-feira. Chegou o momento dos destaques do portal da Peperi na internet, peperi.com.br. Acesse, fique muito bem informado. 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O portal da Peperina Internet traz agora as seguintes manchetes. Ônibus escolar tomba e deixa dois feridos no interior de Guaraciaba. O fato foi registrado ontem, no final da tarde, por volta das 18h30, na linha Olímpio, interior de Guaraciaba. O corpo de bombeiros foi acionado para atender e encontrou duas vítimas. Uma criança que estaria sendo deixada em casa pelo ônibus no momento do acidente não apresentava ferimentos graves. Já o pai da criança, ao tentar socorrê-la, sofreu lesões em um dos pés. Ambos foram encaminhados ao hospital para avaliação. O motorista do ônibus não se feriu. Conforme relato do condutor, ele teria sofrido mal súbito, fazendo com que o veículo voltasse de ré, atingindo o barranco e tombando sobre a via. Fotos no portal da Peperia. Carro capota em meia força da chuva na SC 163 em Itapiranga. Foto foi registrado ontem na SC-163, proximidades de uma cervejaria, envolvendo um Polo. O motorista tentou desviar de um galho e acabou caindo em uma valeta às margens da rodovia, causando capotamento. O homem, de 32 anos, único ocupante do veículo, não se feriu. O corpo de bombeiros foi acionado, retirou o galho da pista, além de desobstruir parte da vala ao lado da via. Fotos e a matéria completa acessando peperi.com.br. Mulher fica presa às ferragens em colisão entre carro e caminhão na BR-163. Foi registrado ontem por volta das 16 horas e 20 minutos na comunidade Linha Bela Vista das Flores, trecho da BR-163 entre São Miguel do Oeste e Guaraciaba. A colisão envolveu um Renegade e também um caminhão Mercedes-Benz. Com impacto, a motorista do carro ficou presa às ferragens e precisou de ser desencarcerada pelo corpo de bombeiros. Ela foi atendida pelo SAMU e conduzida ao hospital regional, com ferimentos aparentemente leves, sem muita gravidade. Ela estava bem e orientada, porém, com impacto, o Renegade ficou totalmente destruído. As fotos e a matéria completa acessando peperi.com.br. Onde você encontra outras informações, fim da escala 6x1 terá início em 60 dias e transição de um ano, diz Mota, presidente da Câmara dos Deputados. Itapiranga tem 1.300 inscritos em cadastro para habitação social. PRF reforça orientações para romeiros na BR-163 durante a Romaria do Caravaggio. Prefeito de São Miguel do Oeste sanciona a lei que cria programa para agressores de mulheres. São João do Oeste aguarda implantação de cartão de pagamento de benefícios agrícolas. Câmara flagra mulher furtando bicicleta de criança em São Miguel do Oeste. E ainda, para a gente fechar os destaques do portal, STJ vai decidir se salário pode ser penhorado para pagar dívidas. 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Agora são 7 horas, 15 minutos. A gente faz o primeiro intervalo comercial. Daqui a pouco a gente volta com as informações da reportagem da Peperi.
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0: Agora são 7h18, estamos de volta com RPN para você começar a sua terça muito bem informado. 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

0: 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Vamos agora movimentar a reportagem da Rede Peperi de Comunicação, começando por Itapiranga, onde está o repórter Elias Teixeira. Ex-alunos do CIJA de Itapiranga relatam boas experiências em evento com mais de 200 estudantes. Elias.
1: O CIJA de Itapiranga prepara a quarta edição do Mesa Redonda com Egressos. O Centro de Educação de Jovens e Adultos vai promover uma programação especial no dia 3 de junho na Câmara de Vereadores em Itapiranga. Conforme a diretora do CIJA, Loiva Schaefer, a programação visa motivar os alunos, mostrando exemplos de pessoas que passaram por esta formação e tiveram sucesso pessoal e profissional. Ela considera que o evento já está consolidado por apresentar resultado positivo e despertar o interesse dos alunos. Segundo a diretora, é o momento de vivenciar boas experiências com a contribuição dos ex-alunos, transmitindo para os atuais estudantes a importância de estar em sala de aula na busca por uma formação e melhores condições profissionais no futuro. Vamos ouvir a diretora.
2: A gente sempre procura trazer uma ou duas pessoas que trazem um pouco da sua trajetória, da sua caminhada, de que forma que o CIJA entrou na sua vida, quais as mudanças que trouxe, né, esse retorno aos bancos escolares. Este ano a gente vai estar organizando o evento em dois momentos, né? No primeiro momento a gente então vai trazer o relato de ex-alunos da escola e no segundo momento então a gente vai trazer uma fala motivacional, né? Uma fala assim mais no sentido de ver possibilidades, perspectivas, né, para a sua vida.
1: A diretora do CIJA projeta a presença de mais de 200 alunos das unidades Itapiranga, São João do Oeste, Tunápolis e Pura do Oeste. De acordo com Loiva Schaefer, o evento também vai contar com a presença de familiares, agregando no convívio do ambiente de formação do ensino fundamental e médio. De Itapiranga, repórter Elias Teixeira.
0: Obrigado, Elias, pelas suas informações. 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Vamos agora para a região de São José do Cedro, onde está a repórter Pamela Macedo. Legislativo pede mais segurança nas vias periféricas da BR-163. Pamela.
3: Vereador cobra mais segurança e melhorias nas vias periféricas da BR-163. A informação é do vereador de São José do Cedro, Rudinei Del Piaz. O vereador voltou a falar sobre melhorias necessárias nas vias periféricas da BR-163, principalmente em relação à segurança de motoristas, ciclistas e pedestres. Segundo ele, a preocupação aumenta nos dias frios e com neblina intensa, especialmente em trechos próximos ao Rio Cedro, onde a visibilidade fica reduzida e muitos veículos trafegam acima da velocidade considerada segura. O vereador Del Piaz destacou que os pedidos encaminhados ao DENIT envolvem reforço nas pinturas de faixa, melhorias na sinalização, instalação de redutores de velocidade e manutenção da iluminação pública, além de limpeza dos passeios. Conforme o vereador, após a revitalização das vias periféricas, muitas pessoas passaram a utilizar o local para caminhadas, ciclismo e circulação diária, aumentando a necessidade dos cuidados constantes com a segurança.
4: A questão é segurança, é muito importante a gente sempre ser incisivo e voltar sempre a tocar nessa questão. São três pontos importantes que a gente sempre, quando fala em periférica, fala da questão de faixas, sinalizações, a própria questão de iluminação e a própria questão, a limpeza junto aos passeios, porque após a revitalização da BR-163, eu sempre falo, a questão da periférica, que foi os acessos nossos, muitas pessoas usam esse trajeto para fazer suas caminhadas, né? Então, o importante é a limpeza, a iluminação e propriamente a questão de redutores de velocidade, pintura de faixas para a segurança de quem está junto a esse trecho da periférica, realizando a sua caminhada ou circulando com sua bicicleta ou propriamente o seu veículo.
3: O vereador afirma que continuará insistindo nas reivindicações e acredita que o assunto precisa permanecer em debate, devido à importância para a população. Ele ressaltou que a manutenção adequada da estrutura é fundamental para garantir mais tranquilidade aos moradores e usuários que utilizam diariamente os acessos às margens da BR-163. De São José do Cedro, Pamela Macedo.
0: Obrigado, Pamela, pelas suas informações. Agora são 7:24. Vamos agora para a região de Campo Herê, no oferecimento da Newscar Automóveis, onde está a repórter Caroline Souza. Campo Herê sedia a reunião regional da Comissão Intergestores Regionais de Saúde. Caroline.
5: O secretário de Saúde de Campo Herê, Flávio Dalmagro, comenta que o município recebeu nos últimos dias representantes da regional para encontro da CIR. Segundo ele, a reunião permitiu troca de experiências e busca conjunta de soluções para os desafios enfrentados pelos municípios da região. Por sua vez, o presidente da Comissão Intergestora Regional de Saúde, Henrique Vogel, comenta que o encontro reuniu secretários municipais de saúde da AMER e a MAI. Segundo ele, a reunião mensal tratou de pautas consideradas prioritárias para o fortalecimento da saúde pública regional. Henrique destaca que um dos principais assuntos discutidos foi a realização de cirurgias mais próximas da população, evitando deslocamentos para regiões distantes do estado. Ele ainda comenta que municípios da região possuem demanda menor por cirurgias, o que facilita o acompanhamento das filas e o atendimento da população.
6: Graças a Deus a gente consegue atender aí os municípios nossos, da nossa região, que são municípios menores, então a demanda é um pouco mais tranquila, não tem tanta fila de espera assim, né? Pelo menos no que a gente acompanha, né? Mas a gente está sempre buscando a pactuação de novos serviços para conseguir atender a nossa população da melhor maneira possível e gerando isso um conforto para eles, para quem não precisa esperar tanto tempo para uma cirurgia ou para um exame.
5: O presidente ressalta ainda que existe diálogo junto ao governo do estado para fortalecer a estrutura hospitalar regional, incluindo discussões sobre um hospital de referência em São Lourenço do Oeste. De Campo Herê, Caroline Souza.
0: Obrigado, Caroline, pelas suas informações. Agora são 7:27. 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Vamos agora para a região de Iporã do Oeste, onde está o repórter Vilmar de Souza. Ipagre oferece subsídio de 50% para combater estiagem em São João do Oeste. Vilmar.
7: O escritório local da Epagre do município de São João do Oeste está mobilizado para ajudar os produtores rurais a enfrentarem as dificuldades de abastecimento de água nas propriedades, com aumento constante da lotação animal e períodos prolongados de calor e veranicos. A demanda por água disparou, sobrecarregando assim a rede pública e exigindo transporte emergencial por caminhões ou tratores. Para mudar essa realidade, a entidade reforça as orientações para o planejamento e investimento em sistemas de armazenamento hídrico com apoio financeiro governamental. Em entrevista à Rádio Oeste, o engenheiro agrônomo e também extensionista rural da Epagre no município de São João do Oeste, Marcelo Roden, destacou as principais linhas de crédito voltadas para resiliência hídrica no campo. De acordo com ele, o grande destaque é o programa Água para o Campo, que disponibiliza recursos de até R$100 mil por propriedade. Roden explica agora que o maior atrativo da iniciativa é o subsídio de 50% do valor total para o produtor que mantiver os pagamentos rigorosamente em dia.
8: Então hoje nós temos a linha então do programa Água para o Campo, que é a principal linha que a gente está trabalhando, né? E que se o produtor pagar em dia, ele ganha 50% de subsídio, que é um programa extremamente importante, e ele vem auxiliar o produtor a construir cisternas, adquirir reservatórios de água, a instalar calhas nas instalações, então para fazer a coleta de água dos telhados. O produtor também pode estar usando para fazer uma fonte protegida, para fazer um recalque de água numa cota mais baixa, até um reservatório de água, uma cisterna, tanques numa cota mais alta. O produtor pode estar investindo também em sistemas de tratamento de água, né, que hoje também é uma necessidade para os nossos plantéis. Também o produtor pode estar acessando essa linha de recurso para instalação de sistemas de tratamento de água.
7: Conforme o Roden, a meta estipulada pela Ipagre é fazer com que cada propriedade de São João do Oeste conquiste autonomia hídrica total, criando assim uma reserva estratégica capaz de abastecer as necessidades do rebanho por um período de 3 a 4 meses seguidos de seca. Para tirar o planejamento do papel, ter acesso aos recursos e iniciar as obras estruturais na propriedade, os produtores interessados devem comparecer diretamente ao escritório local da Ipagre do município, onde vão receber toda a assistência técnica e orientação necessárias para o encaminhamento do projeto. Do jornalismo da Rádio Oeste, repórter Vilmar de Souza.
0: Obrigado, Vilmar, pelas suas informações. 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Mas agora para o segundo intervalo comercial, daqui a pouco a gente volta com novas informações com a reportagem da PPRE.
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0: Agora são 7h34, temperatura de 17 graus em São Miguel, tempo é nublado, fechado em São Miguel. 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

0: 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Vamos agora movimentar novamente a reportagem da Peperi, retomando por Itapiranga, onde são repórter Delmar Cláudio. Vereador é otimista para a liberação de emendas parlamentares antes do período eleitoral. Delmar Cláudio, bom dia.
1: Muito bom dia, meu amigo Ricardo Orso. Bom dia, amigos ouvintes da programação do RPN desta terça-feira. Recursos de emendas parlamentares dos governos estadual e federal precisam ser liberados até 4 de julho para o início das obras ou aquisição de máquinas. Devido ao período eleitoral, os governos municipais buscam agilizar esses convênios. Segundo o vereador de São João do Oeste, Ademar Schneiders, é mantido contato constante com deputados e senadores na tentativa de garantir importantes verbas. Ele relata que possui boa expectativa de liberação de recursos destinados para investimentos em infraestrutura e na área da saúde. O vereador avalia que emendas parlamentares possibilitam investimentos por parte dos municípios, incluindo contrapartida para contemplar a população. Schneider cita como exemplo verba para a construção de ponte na comunidade da localidade de Macuco, no valor de R$ 700 mil. Ainda menciona os recursos que estão sendo liberados para asfaltamento no acesso à comunidade de Ervalzinho. De acordo com o vereador Ademar Schneiders, os recursos extras também possibilitam melhorias em infraestrutura urbana com pavimentação de ruas. Ontem, no final da tarde, por volta às 17 horas, um temporal atingiu algumas comunidades e também a cidade de Itapiranga. Registro de intenso granizo e também obstrução de vias públicas. Teve acidente de trânsito e registro de pequenos danos em propriedades agrícolas. Nesse momento, tempo nublado aqui no Vale do Rio Uruguai e a temperatura em Itapiranga em 16 graus. Um ótimo dia a todos e até amanhã.
0: Obrigado, Delmar Cláudio, pelas suas informações. 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Vamos agora para a região de Campo Herê, onde está o repórter Estênio Aldo. Fiscal de tributos orienta contribuintes sobre pagamento de IPTU em São Bernardino. Estênio Aldo, bom dia.
2: Bom dia, Fernando Yante. Fiscal de Tributo de São Bernardino informa que os boletos do IPTU já estão sendo entregues aos contribuintes. Segundo ele, este ano houve mudanças nas condições de pagamento, permitindo o parcelamento em até 4 vezes. Fernando explica que a cota única vence sexta-feira, garantindo desconto de 5% para pagamento à vista. Conforme ele, a arrecadação do Imposto Predial e Territorial Urbano é fundamental para a manutenção de serviços públicos, como iluminação, limpeza urbana, manutenção de ruas e investimentos em infraestrutura. O fiscal também reforça a importância de manter os tributos municipais em dia, para evitar juros, inscrição em dívida ativa e possíveis protestos. Ele aproveita para destacar que os serviços de horas-máquina realizados pelo município têm prazo de 60 dias para quitação. Diz também que os boletos agora são entregues diretamente nas casas dos contribuintes após a execução do serviço. Fernando destaca que depois do vencimento, os débitos recebem multas e juros e, caso não sejam quitados até o próximo exercício, podem ser inscritos em dívida ativa. O fiscal salienta que o município mantém convênio com cartórios para protesto das dívidas, medida adotada por orientação de órgãos de controle. Ressalta que o contribuinte pode procurar o setor de tributo para negociar parcelamento em até 24 vezes, evitando protestos e cobranças judiciais. Tempo escuro em Campo Eri, tem neblina, nada de sol, a temperatura marca 16 graus no centro da cidade. Bom dia, até amanhã.
0: Obrigado, Estênio Aldo, pelas suas informações. Agora são 7h40. 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Vamos agora para a região de São José do Cedro, onde está o repórter Everton Macedo. Município conquista avanços e busca novos recursos em Brasília. Everton Macedo, bom dia.
3: Bom dia, Marcos. Bom dia aos ouvintes. O prefeito de São José do Cedro, Fernando Vil, falou sobre o resultado da marcha dos prefeitos a Brasília. Ele avaliou como muito positiva a participação do município na 27ª Marcha Brasília em defesa dos municípios promovida pela Confederação Nacional dos Municípios. Segundo ele, o encontro reuniu gestores de todo o país para debater pautas ligadas ao municipalismo, sustentabilidade financeira das prefeituras e projetos em tramitação no Congresso Nacional. O prefeito ressaltou que a marcha representa um importante espaço de discussão sobre os desafios enfrentados pelos municípios brasileiros, principalmente em relação ao custo de programas federais. Vil destacou que os debates envolveram cenários políticos e propostas para a administração municipal nos próximos anos. Além da participação no evento, o prefeito cumpriu a agenda política e visitou parlamentares no Congresso. Conforme ele, o município mantém encaminhamentos junto a deputados e senadores ligados principalmente à liberação de emendas parlamentares e novos investimentos para áreas prioritárias da administração pública. A bancada catarinense garante avanços e compensação de recursos para Santa Catarina. Segundo o prefeito Fernando Vil, durante a viagem, o prefeito participou de reuniões do Fórum Parlamentar Catarinense, onde foram debatidas demandas regionais e questões ligadas ao desenvolvimento do estado. Entre os principais assuntos esteve a compensação financeira de recursos aplicados pelo governo do estado em obras federais realizadas nos últimos anos. Ele destacou que a articulação da bancada catarinense garantiu avanço na recuperação de valores investidos em obras na BR-163. Segundo ele, os recursos utilizados anteriormente pelo governo do estado deverão retornar em forma de compensação da dívida, permitindo novos investimentos em infraestrutura. O prefeito reconheceu o trabalho conjunto da bancada federal catarinense e o empenho dos parlamentares na defesa do interesse do estado. Conforme ele, independentemente de diferenças partidárias, os representantes catarinenses têm garantido importantes conquistas para o estado e seus municípios. Tempo instável, Marcos, nesta manhã de terça-feira. Choveu durante a noite, garoa em alguns momentos, outros momentos chuva mais forte. A temperatura em 16 graus. Um bom dia a todos e até amanhã.
0: Obrigado, Everton Macedo, pelas suas informações. Agora são 7h43. 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Vamos agora para a região de Porã do Oeste, onde são repórter Laércio Antônio. Fanfarra Panteras fará roteiro com paradas no centro para brindar público com celebração de aniversário de Porã do Oeste. Laércio Antônio, bom dia.
4: Bom dia, Ricardo. Bom dia, ouvintes do RPN. A Fanfarra Panteras, com 57 integrantes, entre crianças, adolescentes, jovens e adultos, coordenada pelo instrutor Darley Bianerti, abre na segunda-feira, dia 1º, dia do aniversário de 37 anos de Prodoeste, uma programação festiva. Às 6 horas da manhã, chamada Alvorada Festiva. A fanfarra sai do bairro Gil, na praça que recentemente recebeu melhorias, vem para o centro e haverá 4 pontos de parada. E neste ano a novidade é que o público pode fazer uma espécie de café da manhã ao longo desses pontos e principalmente na avenida. Darley Bienert, em entrevista à Rádio S, fez o convite para que a comunidade venha prestigiar um trabalho que é feito com muita dedicação e que de toda a equipe ao longo de muito tempo, especialmente agora com maior intensidade na proximidade desta programação de aniversário de Iporã do Oeste. A novidade é que teremos 4 pontos de parada, né? Uma apresentação mais de alguns minutos, que será a primeira no Colégio Estadual Padre Vindelino Seidel, logo alguns metros na sequência em frente à Igreja e Prefeitura, é o segundo ponto de parada, uma terceira parada para o público poder assistir de perto bons minutos de apresentação na Fanfarra Panteras, acontece aqui pertinho da Rádio Oeste, na esquina do Mercado Avenida, um ponto de concentração. Na sequência, eles vão, os 57 integrantes e toda a fanfarra, fazendo o trabalho até o poliesportivo Ginásio de Esportes, onde acontecem várias apresentações das chamadas oficinas do Indace. A tradição, a cultura estará evidente com a programação vasta. À tarde, teremos o corte do bolo e outras atrações. Sobre a fanfarra Panteras, o convite é para que a comunidade faça uma espécie de café da manhã nesses pontos, 4 pontos de parada ao longo da avenida, onde passarão também os integrantes da Panteras, a fanfarra, um momento muito especial que Iporã do Oeste vive na próxima segunda-feira. Aliás, será feriado municipal aqui. Temperatura está em 17 graus, Ricardo, e o tempo cheio de neblina, fechado. Um abraço a todos, bom dia e até amanhã.
0: Obrigado, Laércio Antônio, pelas suas informações. 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Agora são 7:47, chegou o momento do esporte e chega no oferecimento do Wolf Empreendimentos, há mais de 50 anos construindo imóveis com excelência em São Miguel do Oeste. 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E no estúdio, Vilmar Bigelmaier. E o assunto é esporte. Qual é o destaque, Vilmar? Bom dia!
5: Bom dia, Ricardo, ouvintes do RPN. Terminou ontem a 17ª rodada do Campeonato Brasileiro. Coritiba venceu Bahia por 3-2 e subiu para a 6ª posição na tabela de classificação. Agora, 18ª rodada, só no final de semana. A partir de hoje, teremos a última rodada da fase grupos, a fase classificatória da Conmebol Libertadores e também Copa Sul-Americana de Futebol. Semana decisiva, terça, quarta e quinta-feira, jogos que vão definir os classificados de todos os grupos. Na Sul-Americana, hoje às 19 horas, o Grêmio recebe o City Torque, precisando da vitória para terminar em primeiro lugar no grupo e, consequentemente, a vaga direta para as oitavas de final. O Torque tem 2 pontos a mais, está na liderança e joga por um empate. Também hoje, às 19 horas, tem São Paulo e Boston River. Às 21h30, Santos e Deportivo Cuenca. Amanhã, 19 horas, Atlético Mineiro recebendo o Puerto Cabello. E ainda tem Vasco e Barraca Central. Também às 19 horas, Botafogo enfrentando o Caracas. E às 21h30, Bragantino e Carabobo. Pela Conmebol Libertadores, hoje às 19 horas, o Mirassol enfrenta o Lanús fora de casa. Mirassol vai apenas cumprir tabela. Já garantiu o primeiro lugar no seu grupo. Às 21h30 tem Flamengo e Cusco. Amanhã, às 21h30, Fluminense e Deportivo Laguaira. No mesmo horário, Corinthians e Platense. Na quinta-feira, 19h, Palmeiras e Júnior Barranquilla. E às 21h30, Cruzeiro e Barcelona de Guayaquil. Portanto, a partir de hoje, jogos decisivos aí na Sul-Americana e também Conmebol Libertadores. Ricardo.
0: Obrigado, Vilmar, pelas suas informações. 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Te faz último intervalo comercial. Daqui a pouco a gente volta com a entrevista do dia. Instante só.
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8: 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Eu sou Melina Calduro e vou trazer as informações da caminhada da seleção brasileira direto dos Estados Unidos. 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
0: Agora são 7h52, estamos de volta com RPN, primeira edição, para você começar a sua terça-feira muito bem informado. 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A entrevista do dia será conduzida pelo jornalista e colega Marcos Meller. Bom dia, Marcos.
13: Bom dia para você, Ricardo, ouvintes do RPN Primeira Edição. A entrevista desta terça-feira é com Nileia Luneburger, que é assessora de Cultura e Turismo do município de Saltinho, município que trabalha no projeto para a construção de um centro de cultura. E na última semana conseguiu a confirmação de recursos de emenda parlamentar para a execução desse projeto. Inicialmente, Nileia, qual é a ideia do município de Saltinho em relação a esse centro de cultura? Bom dia.
15: Bom dia, Marcos. Bom dia, Ricardo. Bom dia, ouvintes da Rede Peperi. Vou contar um pouco das novidades da cultura aqui da nossa cidade. Sim, nós fomos semana passada, então, a Brasília, né, fazer umas visitas lá na Câmara dos Deputados em busca de recursos. Esse projeto, Marcos, ele é um projeto que vem desde quando eu estava como presidente ali na CDL. Ouvindo a demanda da população, a gente percebeu o quanto a cultura ela faz falta aqui no nosso município, né? Então, uma pessoa à frente, ela faz toda a diferença. Esse projeto, então, a gente desenvolveu um Centro Municipal de Cultura. O município abraçou esse projeto, então, né? Nos oportunizou, então, estar indo juntamente com o prefeito e com o secretário da Educação a Brasília. Alguns vereadores também estiveram lá e nos apoiaram nessa demanda, então.
13: Bom, e o projeto, ele prevê um centro de cultura de que tamanho, que vai custar, que orçamento vai ter, o que já tem nesse sentido, hein, Nileia?
15: Esse projeto, ele é bem ambicioso. A gente procurou, assim, trazer bastante espaço para a gente ofertar oficinas, para a gente também ofertar espaço também para a CDL e a CISAL também fazer os trabalhos deles, né, que é também atender a demanda dos empresários aqui do município, trazer capacitação, palestras, cursos na área profissionalizante também, né, de qualificação profissional, que a gente sabe também que essa área ela está bem defasada, a mão de obra ela está cada vez mais escassa, então por isso a gente pensou também nesse sentido. Mas esse projeto, ele tem um custo estimado, né? A gente ainda não finalizou o projeto. Ele tem um custo estimado de 2.500.000. Então, nessa viagem a Brasília, a gente conseguiu, através do deputado Jorge Guetem, um valor de 1 milhão de reais para o ano que vem em recursos, através da indicação do vereador Adi Guzatti, e também mais 300.000 do deputado Valdir Cobalcini, também indicação do vereador Vander, né? E a gente fica muito feliz trazendo esse retorno positivo lá de Brasília, sabendo que a gente já pode dar início à finalização do projeto, né? E sabendo que a gente vai ter um projeto bom, que Saltinho precisa de espaço para desenvolver todos essas oficinas, esses cursos e tudo mais.
13: Sim, o município não tem ainda o valor total para a construção do centro de cultura. Como é que você pretende buscar esse valor que falta e qual é a ideia de começar essas obras ano que vem só, ou será que esse ano pode ser ainda, hein, Nileia?
15: Não, esse ano ainda não. O recurso que foi que vai ser destinado, né, que foi prometido pelos deputados, é para o ano que vem. Mas a gente também tem garantido mais 500.000 do deputado Camilo, aqui do estado, né? 500.000 só para esse projeto, para essa obra. Então ali já somam 1.800, daria 1.800, 1.800.000. reais, né? Mais 100 mil do deputado Camilo também para investir no Departamento de Cultura, para eventos, para oficinas. Então a gente já começa esse trabalho aqui estruturando o Departamento de Cultura bem feliz, né? Com o apoio dessas autoridades.
13: Sim. Pois é, o Departamento de Cultura foi criado recentemente, no mês de abril, né? Como é que dá para projetar a cultura em Saltinho a partir dessa mudança administrativa, dando mais autonomia para esse setor, hein, Nileia?
15: Bom, a gente está pretendendo trabalhar em várias frentes. Uma delas a gente já tem, já começou já a dar aulas de karatê gratuitas, disponibilizando para toda a população acima de 6 anos. Então essas aulas já vão iniciar agora em junho, né? Trazendo então fortalecimento na disciplina, na inclusão, na força, na resistência. Trazendo coordenação motora, equilíbrio, além de trazer autoconfiança, também controle emocional a todos os alunos. Essa é uma das aulas gratuitas que a gente já está oferecendo, começa agora 5 de junho. Outra também, que é a formação musical, em breve a gente vai abrir oficinas de viola, caipira e violão para crianças, para jovens, adultos e idosos. A ideia ela é democratizar a cultura, né? O acesso à música. Quem nunca teve a oportunidade, a chance de aprender um instrumento, então vai ter essa oportunidade e gratuita, né? Através do Departamento de Cultura. Outra frente seria então a valorização, né, da nossa cultura tradicional também. Ela vai ser evidenciada, né? A viola caipira ela é a cara da nossa região. A gente quer resgatar isso, então, formar novos talentos, fazer apresentações, além de fomentar os grupos que já existem de gaitaço, que são realizados aqui no município e nos municípios vizinhos também, trazendo então a herança tradicionalista, a herança cabocla.

0: e mais acesso, né, à cultura. A cultura não pode depender só do orçamento da prefeitura, né? Então, isso é um passo bem importante que a gente já definiu no nosso departamento.
1: Muito bem.
0: A nossa maior expectativa também, Marcos, é tirar as crianças e os jovens da ociosidade, sabe que hoje é uma das dos grandes desafios, né, de todo o município, de todo do país, enfim, do mundo, né?
1: Sim.
0: A gente sabe que quando o jovem não tem ocupação, fica mais exposto, então é exposto a violência, às drogas, às coisas que não são boas, né? Então, essa é uma expectativa bem grande também da cultura aqui de Sauti.
1: Muito bem, obrigado pela entrevista e bom trabalho para vocês, Nileia.
0: Obrigada, Marcos. Deixando aqui, então, o contato aqui do Departamento de Cultura, pode estar me chamando aqui pelo WhatsApp 4984371864, nas redes sociais do município, no site. O Departamento de Cultura estará sempre à disposição.
1: Muito bem, nós conversamos hoje com a diretora de Cultura e Turismo do município de Saltinho, Nileia Luneburger. 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
2: Obrigado, Marcos, pelas informações, pela entrevista do dia. 8:01, ponto final do RPN dessa terça-feira. A gente volta amanhã, quarta-feira, a partir das 7:00. Um abraço e até lá.
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8:09. Bom dia. Terça-feira, 26 de maio de 2026, no ar Oeste Show da Manhã, com música e informação para você. Na manhã dessa terça-feira, de céu encoberto, neblina densa. Pessoal do trânsito, faróis acesos, né? E atenção redobrada. Um abraço para você do trânsito. Um abraço para você do trabalho, um abraço para você de casa, né? Que nós tenhamos uma produtiva terça-feira. Por aqui a boa música, por aqui a informação, por aqui entretenimento, curiosidades, a prestação de serviços, comunicação, Laércio Antônio, mas com toda a equipe da retaguarda, departamento de esportes, jornalismo, né? Arley Silveira também, o Vilmar de Souza, daqui a pouco trazendo a central de jornalismo de meia e meia hora, informação para você ao longo da manhã. Nós temos Ronaldo Coutinho, daqui a pouco direto da Clima Terra em São Joaquim, reforçando o clima, a previsão de temperaturas para esta semana, que é a semana de muita programação, alusiva ao aniversário de Iporã do Oeste. 8:10, temperatura agora 16 graus, até que não está tão frio, né? Em termos de temperatura, mas a sensação lá fora é certamente mais baixa, né? O nosso programa, liberando o telefone 991-88-1715 ou 991-88-1715 ou 3634-1440 aqui nos estúdios ou no 3634-1715 na recepção da Rádio Oeste. 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Vamos juntos na manhã, nós temos um momento de reflexão e depois, claro, a informação, a boa música, a prestação de serviços por aqui nesta terça-feira de tempo encoberto. Choveu ontem, né? Em vários municípios nós tivemos volumes assim em alguns pontos isolados ou pontuais, né? Localizações, tivemos aí enxurradas, né? Acúmulo de água. O nosso jornalismo já fez matérias da Rede Pepiri em vários municípios, estas ocorrências de maior volume de chuva. Terça-feira, gratidão pelo novo dia e que seja um dia simplesmente abençoado e vitorioso para todos nós. Final 59 deixou essa mensagem, mas outra mensagem que diz que a luz de um novo dia ilumine os seus caminhos e traga paz aos corações. Deus abençoe mais uma terça-feira. Obrigado. Bom dia. Hoje vai dar tudo certo. Só essa mensagem. 3 xícaras. Hoje vai dar tudo certo. Em cada uma das xícaras, uma frase. Um bom dia, né? Com flores maravilhosas, enfim. O nosso ouvinte é criativo, foi a Lisa que mandou. Temos mais uma mensagem que diz: bom dia, terça-feira. Que essa terça-feira venha carregada de paz, sabedoria, proteção e muitas bênçãos. Uma ótima jornada de trabalho para todos nós. Boas energias e um bom dia para você.

0: 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E hoje uma data muito especial, né? Hoje é dia de Nossa Senhora de Caravaggio. Quero mandar um abraço a todos os devotos e hoje um dia de reflexão, né? E toda esta organização nas comunidades, nós temos em São Miguel, temos em Jorge Lacerda Descanso e nós temos em Iporã do Oeste, na comunidade de Pirapó, né? Que terá caminhada daqui a pouco, saindo aí das proximidades do cemitério, rumando até a comunidade de Pirapó, onde acontece celebração religiosa, depois ao meio-dia almoço e à tarde dançante, e tem a parte festiva desse grande evento que é religioso, né? À tarde tem Marcelis Lauri animando o evento.
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0: 8h17, na hora certa para você, 8h17, olha, a Floramar leva você às alturas com a promoção de ir aos pais voltando alto ou voando alto com a Floramar, parceria com o aeroporto de Linha Becker Itapiranga. 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Olha, muitas festividades dos municípios da região, né? Temos aí em Mondaí 104 anos de colonização já celebrados. Temos Iporã do Oeste com uma vasta programação pela frente. Hoje temos, então, festa de Nossa Senhora do Caravaggio em Pirapó. Dia 14 tem Carfest na Jacutinga.
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0: 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Tá na boa, tá na Oeste, 8h19, daqui a pouco tem Ronaldo Coutinho com a previsão do tempo. Olha, na terça-feira tem Mega, né? 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
0: Oeste! 8h21, né? Muito obrigado pelo carinho da audiência dos munícipes aí de Mondaí. Temos semana no município Mondaí, em Iporã, enfim, muitas festividades. Vamos ao Ronaldo Coutinho, direto da Climaterra, em São Joaquim, aqui no nevoeiro denso, Ronaldo. Qual é a previsão pra gente? Bom dia, Ronaldo.
7: Bom dia. É, tá indicando aí condições de tempo assim no geral, mas para tempo bom na região, temperatura tá agradável aí, tá na casa dos 17 graus, choveu um pouquinho, agora acho que já deve ter parado, e a tendência é que haja uma condição de tempo assim mais para bom no decorrer de hoje, e a chance de chuva agora no período do final da manhã à tarde vai diminuindo. Talvez ainda tenha mais algum nevoeiro, alguma coisinha assim isolada, até não dá para descartar completamente, mas a tendência é ir melhorando gradativamente. E a temperatura segue também, no geral, em declínio à noite. Amanhã fica mais frio, talvez abaixo de 10 graus, agradável à tarde. Mantém a tendência de tempo bom também no decorrer dessa quarta, quinta e boa parte de sexta, frio de manhã, esquenta de tarde. Na sexta, final do dia, noite ou sábado, pode ter alguma chuva, depois melhora. E mais para bom, domingo e segunda. Da Climaterra, Ronaldo Coutinho.
0: Até amanhã, Ronaldo.
7: Até lá.
0: Até lá. 8h22, hora brasileira. Na manhã, 17 graus.
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0: 8:24, daqui a pouco na Central de Jornalismo tem informações. 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Muitas pessoas curtindo também o evento aí de Nossa Senhora do Caravaggio, né? 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A Janete pediu o Samarino, aquela camiseta vai rodar. A Lisa também vai pra Lisa de Maravilhas, sempre trazendo mensagens bonitas também. Vamos lá, pra você, ouvinte.

0: Valeu, Janete, pela indicação. Música linda e balanço amanhã de terça-feira. A Sandra, já vou te atender também. Música nova do Zezé de Camargo e Luciano. Na verdade, são músicas que recordam, né? Os bons tempos, os anos 90 de Zezé de Camargo e Luciano. Ambrósio pediu Oswaldir e Carlos Magrão. Vai rodar daqui a pouco mais. 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Tá na boa, tá na Oeste. Vamos fazer o seguinte, nós vamos chamar agora a Central de Jornalismo, né? E depois a gente traz Oswaldir e Carlos Magrão, Zezé de Camargo e Luciano, né? Entre outras atrações musicais, a solicitação do nosso ouvinte. Agora são 8h29.
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0: Vamos para a Central de Jornalismo, a informação com Vilmar de Souza. Bom dia, Vilmar.
2: Muito bom dia, Laércio. Bom dia, ouvinte que nos acompanha. O município de São João do Oeste realizou nos últimos dias importantes avanços na pavimentação asfáltica. De acordo com a administração do município, nesta primeira etapa está prevista a colocação de camada asfáltica em 3,3 quilômetros, num trecho de 5,1 quilômetros entre a cidade e Ervalzinho. Os serviços de pavimentação desta etapa devem ser concluídos na próxima semana. A obra está sendo viabilizada com emenda parlamentar do deputado Mauro de Nadal e uma contrapartida da prefeitura, cujos valores serão divulgados posteriormente. Do jornalismo da Rádio Oeste, repórter Gilmar de Souza para o Sicoob.
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0: 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Legal, 8h31, tá aí, sábado, portanto, desfile depois baile. Olha, eu lembro mais uma vez, você pode participar no 991-88-1715 e fazer nossa seleção musical, né? Tem vários eventos, a gente vai trazendo daqui a pouco a festa do Lustifest, né? No dia 6 já, logo, logo, vem aí. Nós temos também Kerfest em Jacutinga, o que mais? Festa do Leitão, agora, né? Essas festividades que estou anunciando são do mês de junho, né? Festa do Leitão e Macucuzinho também.
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0: 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Vamos juntos da manhã. 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
0: Olha, acontece daqui a pouco mais às 9 da manhã no auditório da Câmara Municipal de Vereadores, a audiência pública da avaliação do cumprimento das metas fiscais do primeiro quadrimestre de 2026, além da apresentação do relatório quadrimestral do Fundo Municipal de Saúde. Sua participação é importante para acompanhar de perto e contribuir para com a transparência da gestão pública. 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Coleção de edredons, minha cama, mesa e banho reforçada também, né? 17 graus a temperatura. Oswaldir e Carlos Magrão.

0: Cardoso, Aldir e Carlos Magrão. 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Lá de Campo Novo, Rio Grande do Sul, da bela região celeiro, cidade, coração da região celeira, né? Oswaldo e Carlos Magrão. Vamos dar um pulinho até Itapiranga, terra do Hotel União, a equipe do Gilmar e da Luciane, né? 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Bom dia, bom dia.
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0: Valeu, obrigado, Lu. Luciane da Credilu, direto aí da Credilu, escritório de Itapiranga. 8h46, hora brasileira. 94
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0: 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Olha, 8:48, né? Nós temos aqui o Arthur na sintonia. Daqui a pouco tem Bruno e Marrone, né? Nós temos também a Eva na sintonia, que pediu o Zezé de Camargo Luciano. A Sandra também ligada. Um abraço para as faxineiras. Ontem foi dia das costureiras, ela lembrou aí, né? Era ontem o dia da costureira. Temos também o Bavaresco na sintonia. Diz aí, Paulinho Babaresco, direto aí da Bela União. Bom dia.
5: Bom dia, meu amigo locutor. Terça-feira abençoada, temos ligado aqui na Oeste FM. Manda aquela próxima música. Bom dia, trabalho, até amanhã. Continua com esse programa maravilhoso.
0: Obrigado, obrigado. 11 minutinhos para as 9 da manhã.
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0: Vamos juntos, nosso S Show da manhã. Temos o Miguel na sintonia, temos o pessoal do Império de Girassóis, Triptosol, produto do Império de Girassóis, que auxilia no tratamento dos sintomas de ansiedade, insônia, estresse e depressão. 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
0: 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Em seguida tem música na programação.
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0: Aumente o volume, faltando 8 minutinhos para as 9, hora brasileira. Gabriele também na sintonia, em descanso. Pessoal que está indo para a festa do Caravaggio, obrigado pela audiência. Bruno e Marrone. Daqui a pouco a nossa reportagem fala direto aí da Câmara de Vereadores, onde acontece a audiência pública.

0: Vida Vazia, Bruno e Marrone, na manhã da Oeste.
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0: 94,5, emissora da Rede Peperi de Comunicação, faltando 4 minutinhos para as 9. Daqui a pouco nossa reportagem direto, né, da Câmara de Vereadores, audiência pública, sempre um momento importante para a comunidade prestigiar, né? Não lembrou? Vá lá, ainda dá tempo, né? É 9 horas, daqui a pouquinho deve começar. Ah, o pessoal pediu Deusa do Amor para a situação do Nando Rosa, da banda Rosas Alma Nova.
2: Bota a mãozinha pra cima assim, vamos lá! Senhoras e senhores, com vocês, Nando Rosa!

0: nova participação do Dando Rosa. O som, todos os ritmos, a música de qualidade, né? Música boa, a gente roda na Oeste. 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Tudo pronto com a reportagem, hein? Só chamar que a gente coloca, né? Vamos trazendo informações direto. A hora 9 horas com pontualidade.
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0: Vamos chamar a nossa reportagem direto da Câmara Municipal de Vereadores. Bom dia, Vilmar Souza. Ainda não? Deixa eu ver se dá para trazer o Vilmar, né? Pela conexão, né? A gente pode trazê-lo então, ainda não. Nós vamos fazer pelo... Ok, já vamos trazer o Vilmar de Souza direto. Vilmar de Souza, agora sim, direto da Câmara de Vereadores. Como é que está a movimentação por aí? Bom dia, bom dia.
2: Bom dia, Leste, ouvinte. Estamos aqui na Câmara de Vereadores do município de Poranã do Oeste, onde começa daqui a pouco, Leste, a prestação de conta. Você me ouve bem?
0: Ouço muito bem, pode ficar à vontade.
2: Perfeito. Onde daqui a pouco acontece a prestação de conta

0: que são ele os índices para a saúde, para a educação e também o limite da folha. E, então, hoje é o momento que a gente apresenta para a sociedade, né, esse relatório, e que, por sinal, né, nosso município vem muito bem, com as contas muito boas, respeitando, sim, os limites. A educação, por exemplo, precisa, acima de 25% do nosso orçamento de investimento, na saúde, então, é 15%. No mínimo 15%, e a folha, então, que é próximo, né, o limite 54%, mas nós temos a nossa folha salarial em torno de 37% do orçamento. Então, mostra que a gente vem fazendo uma gestão eficiente, né, com bastante resultados positivos. Temos muitos investimentos previstos, principalmente na área da educação, o que faz a gente atender esses índices, né? Então, de certa forma, agora inicia a audiência pública, mas a gente já conhecendo os números, sempre acompanhando de perto, a gente vê que por ano esse vem aí tendo uma boa arrecadação e também bons investimentos.
1: Lembrando, prefeito, que o município é convidado a participar.
0: Exato, é uma audiência pública, como bem diz, que é aberto para todo mundo. Então, para quem sempre quiser participar, sempre a cada 4 meses, então, a gente realiza essa audiência pública, sempre prestando contas, então, para deixar a nossa população informada, né, de uma forma bem transparente, que é um dos nossos compromissos também com a nossa gestão agora.
1: Perfeito. E nós temos informação, Laércio, também, que o município recebe hoje a visita de um deputado. Vai trazer aí recursos para o Hospital Nossa Senhora das Mercês. O senhor quer falar sobre isso, prefeito?
0: Não, eu acho que vamos esperar o anúncio do próprio deputado, né? Que a gente espera aí sempre a presença deles, então nada mais justo
2: do que eles
0: estarem apresentando para a sociedade.
1: Perfeito, Laércio, era isso. Voltamos a
2: qual é a movimentação de público, Vilmar?
1: O evento vai acontecer daqui a pouco, Laércio. Uhum. Ainda não há, já existem pessoas aqui, uhum, mas a movimentação, né, ela vai se alterar à medida que vai se aproximando, claro, o momento da prestação de contas.
2: Valeu, um abraço, até depois mais.
1: Abraço, Laércio.
2: Valeu, obrigado. Portanto, né, o prefeito preferiu falar na audiência pública sobre esses recursos do deputado, diante da pergunta da nossa reportagem, né? Intervalo, festa em Macucuzinho, anote na agenda. Só lembrando que o Vilmar de Souza, acompanhado também do Arley Silveira, que faz um registro fotográfico, estão na Câmara de Vereadores deste local. Ele trouxe a informação.
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4: 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Temperatura 17 graus, informação para Foco Elétrica, do Darley, do Júnior, essa rapaziada que manda ver. 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
4: 9:14, daqui a pouco tem as ocorrências policiais na manhã da 94.
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4: Um abraço também para Jaqueline na sintonia, né? O pessoal organizando também a Kerfest e Jacutinga, né? O Rimmers Luffy, né? Claro. É, a Fernanda tá ouvindo a gente, muito obrigado pelo carinho da audiência, a gente vai trazendo os atuais, os reis do baile, antes das ocorrências. Daqui a pouco a gente volta para a Central de Jornalismo com Arley Silveira. Os atuais.

0: os reis do baile, novo trabalho Voarei, Oeste. Na Oeste 94,5, música e informação. 9:17, daqui a pouco a gente vai para a Central de Jornalismo novamente. 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
0: Em seguidinha nós teremos diretor central do jornalismo Arlen Silveira com as ocorrências policiais.

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2: Vamos juntos, olha, daqui a pouco nós teremos direto à Central Jornalismo, as ocorrências policiais. O pessoal está pedindo Pérola Negra, dia 30, sábado, em Linha Pratinha, baile junino por lá, né? Todo mundo convidado.
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2: 9:23, 9:23. Daqui a pouco tem mais música, tem Pérola Negra, né? Tem mais outras atrações musicais. 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A Central de Jornalismo, Arley Silveira, trazendo as ocorrências. Bom dia, Arley.
5: Bom dia, Laércio. Bom dia, ouvintes que nos acompanham. Temos aí muitas informações para trazer. Dizer que uma mulher ficou ferida em um acidente de trânsito registrado na tarde de ontem na BR-163, na linha Bela Vista das Flores, entre São Miguel do Oeste e Guaraciaba. A colisão envolveu um Jeep Renegade e um caminhão. O que chama atenção é que, com o impacto, a motorista do veículo de passeio ficou presa às ferragens e foi necessário o trabalho de desencarceramento realizado pelo corpo Corpo de Bombeiros. Após ser retirado do automóvel, a vítima recebeu atendimento da equipe do SAMU e foi encaminhada ao Hospital Regional com vários ferimentos pelo corpo. Também temos aqui a informação de que um homem de 47 anos ficou gravemente ferido após sofrer uma queda de aproximadamente 5 metros de altura na tarde de ontem na comunidade de Linha Santo Antônio, no interior de Itapiranga. O Corpo de Bombeiros foi acionado para atender a ocorrência e, ao chegar ao local, encontrou a vítima consciente, orientada, deitada sobre um colchão na parte externa de um estábulo rural. Segundo o relato do próprio homem, ele realizava um reparo no sistema de aquecimento de água instalado sobre o telhado da edificação quando uma das telhas se rompeu e ele acabou caindo então e batendo com as costas no chão. Durante a avaliação, os bombeiros identificaram sinais compatíveis com suspeita de fratura na pelve, hemorragia interna e pneumotórax. Após os primeiros atendimentos, o homem foi imobilizado e foi encaminhado ao hospital para atendimento médico especializado. Um homem de 56 anos foi preso na noite de ontem por porte ilegal de arma de fogo em Cunha Porã. No local, os policiais conversaram com a vítima, um homem de 56 anos que relatou ter sido ameaçado após se recusar a vender produtos fiado ao suspeito. Durante a abordagem, os policiais encontraram um revólver calibre 38 da marca Colt, carregado com 6 munições. Diante dos fatos, o suspeito recebeu voz de prisão e foi encaminhado à delegacia de polícia. Um acidente de trânsito envolveu a saída de pista seguida de queda em ribanceira de um veículo Ford Fiesta na região de Cunha Porã. O veículo encontrava-se sobre as quatro rodas em um terreno instável, ancorado apenas por pedras. O Corpo de Bombeiros teve bastante trabalho para retirar o carro e resgatar a vítima também, que foi socorrida e conduzida ao Hospital de Cunha Porã para avaliação médica. E a Polícia Civil de Santa Catarina deflagrou na manhã de hoje a Operação Efeito Dominó para investigar um suposto esquema de corrupção envolvendo o Departamento Estadual de Trânsito de Santa Catarina. Ao todo, foram cumpridos 21 mandados de busca e apreensão e também de prisão na cidade de Florianópolis, São José, Palhoça, Içara, Criciúma, São Lourenço do Oeste e Vitorino, no Paraná. Segundo as informações, as irregularidades estariam relacionadas à indicação de pessoa para atuar na Junta Administrativa de Recursos de Infração. Até o momento, uma pessoa foi presa durante o cumprimento das ordens judiciais. Laércio, também temos aqui a informação de que um ônibus escolar tombou no final da tarde de ontem na linha Olímpio, no interior de Guaraciaba, após o motorista sofrer um mal súbito. De acordo com o Corpo de Bombeiros, o motorista relatou que passou mal enquanto dirigia e chegou a desmaiar ao volante. Ainda bem que dentro do veículo tinha apenas ele e mais uma criança, viu? A criança não teve ferimentos graves, mesmo assim, ela foi conduzida ao Hospital São Lucas, em Guaraciaba, para avaliação médica. O motorista também foi conduzido aí ao hospital para avaliação. Durante a ocorrência, os bombeiros também atenderam um homem que auxiliava no socorro da vítima, que sofreu um entorse no pé. Ele também foi encaminhado ao hospital. E devido à chuva que atingiu toda a região na tarde de ontem, um veículo Volkswagen Polo capotou nas proximidades da cervejaria Lasberg, na SC-163, após o motorista tentar desviar de um galho que caiu em meio à forte chuva registrada na tarde de ontem. O motorista tentou desviar do galho e acabou caindo em uma vala às margens da rodovia, causando o capotamento. O motorista de 32 anos era o único ocupante do veículo e não se feriu. O Corpo de Bombeiros foi acionado e retirou o galho da pista, além de desobstruir uma parte da vala ao lado da via. Além desse fato, viu, Laércio, os bombeiros foram acionados ontem, durante tarde e noite, também para desobstruir outras vias, né, na região, tanto na SC-163 quanto em vias do interior dos municípios de São João e também de Itapiranga, para desobstrução aí de árvores e galhos nas pistas, para evitar aí demais acidentes. Isso tudo devido à chuva de ontem e o vento que atingiu a nossa região. Também teve granizo em Itapiranga e na cidade vizinha lá de Barra do Guarita. Laércio, essas são as informações. A gente vai trazer mais detalhes ao meio-dia no Globo em Foco da Oeste FM. Da Central de Jornalismo, repórter Arley Silveira para o Posto Cooper, Fronteira Sul. 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
2: Obrigado, Arley. Nosso jornalismo volta daqui a pouco também com Arley, também com o Vilmar de Souza, atualizando as informações, os fatos, principalmente em nossa região. Oeste. E a chuva volumosa de ontem fez estragos, como disse o Arley. 9:29, vamos abrindo essa sequência. Um abraço aí para o pessoal que está interagindo. 991881715, né? O Lauro Schaefer na sintonia. Nós temos a Paula. Adoro ouvir vocês, Roda Brilha Som, duvido. Tem participação do Rainha nessa música, né? Eu tava esquecendo, Dona Neuza na costura, curtindo o programa e vai ouvir Pérola Negra na manhã.

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Tá na boa, tá na Oeste, vamos juntos por aqui, né? A participação do nosso ouvinte, agora são 9h33, e a Juliana também está deixando um recadinho aqui, que está ouvindo a gente, muito frio. Ela estava dizendo, a temperatura está realmente 18 graus, parece mais frio. Bom, a Jaqueline Claus, pessoal na sintonia, pessoal aí de Descanso, né? O pessoal lá de Descanso, muito obrigado pela audiência, pessoal da linha Vorá, né? E Vorazinho, que terá o grande evento, né? Da comunidade padroeira São Luís, esse evento que está previsto para o dia 21 de junho, né? Com muita boa música e também, claro, aquela carne suína diferenciada, né? O pessoal conhece, né? É mais caipira o negócio, é fantástico. Um abração pra vocês aí. Agora tem Brilha Som, temperatura 18 graus na manhã nos estúdios da Oeste FM.

0: Anderson e Rainha juntos. 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Música linda da manhã da Oeste 94,5. Agora são 9:37, aumente o volume, já tem mais música.
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0: Vamos juntos amanhã, 9:41. Daqui a pouco a gente movimenta a central de jornalismo. Olha, o bairro Antônio Rec terá este evento. Em descanso.
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0: Legal, legal. Olha só, legal esse convite então, né? Um abraço pro pessoal da HM Confecções, que também patrocina essa chamada aí, essa ampla divulgação, bairro Antônio Rec, dia 7 de junho, em festa. Um abraço pro vereador Paulinho Burim também, demais parceiros anunciantes, em especial o pessoal tá na sintonia aí, pessoal da HM Confecções, incentivando aí a comunidade do bairro Antônio Rec e os eventos em geral, né? Anote, é bairro Antônio Rec, dia 7 de junho, esse grande evento. 18 graus, a temperatura aqui nos altos da Gustavo Fetter, centro de Ipora do Oeste, estúdios da Rádio S. Daqui a pouco a nossa reportagem vai trazer informações da Central de Jornalismo. Domingo tem futebol.
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0: Nota de falecimento. As famílias Godoy e Knop comunicam com profundo pesar o falecimento da senhora Jacinta Noiri Knop, aos 72 anos de idade, ocorrido ontem às 16h42 no Hospital Regional de São Miguel do Oeste. O corpo está sendo velado na Igreja Assembleia de Deus de Santa Helena. Os atos e encomendação e sepultamento nasceram hoje às 16h, rumando logo após para o Cemitério Municipal de Santa Helena. Serviços fúnebres a cargo da Funerária Maier. As famílias Godoy e Knop comunicaram com profundo pesar o falecimento de Jacinta Noiri Knop, aos 72 anos de idade, ontem ocorrido. Sentimento às famílias enlutadas. Comunicado. 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Loja Rasa, loja completa para completar você no centro em Ipora do Oeste. 9h46, vamos chamar a informação, jornalismo sempre atuante. 9h46, eu repito a hora.
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0: Linha aberta para informação da Central de Jornalismo, repórter Vilmar de Souza.
17: O município de Ipora do Oeste esteve presente no segundo seminário de ativação da linha de cuidado em saúde mental da região do extremo oeste e na primeira mostra de experiências exitosas na atenção primária à saúde realizado em São Miguel do Oeste na última semana. Durante o evento, a psicóloga Karine Zambiasi representou o município com um projeto voltado à fibromialgia, inscrito na mostra e selecionado para exposição entre as experiências exitosas da atenção primária à saúde. A iniciativa destacou a importância do cuidado humanizado e do acompanhamento multiprofissional oferecido aos pacientes com fibromialgia. Do jornalismo da Rádio Oeste, repórter Gilmar de Souza para o Sicoob.
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0: Tá na boa, tá na Oeste, né? Temos aí Lisiane ligadinha, toca pra gente curtir Mesa do Canto, Calmon, daqui a pouco tem Calmon, o Claudecir, né? Claudecir na sintonia, grande Claudecir, pessoal aí de Macucuzinho, vem aí também já nos primeiros dias do mês de junho, tradicional Festa do Leitão. Agora dia 14 eu quero festa em Jacutinga, são grandes eventos. Anote na agenda por aqui.
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0: Vamos juntos, bom justo da carona comercial. 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
0: Tá na boa, tá na Oeste, reta final da manhã, do nosso Oeste Show da manhã. Vamos trazendo música e informação para você que está ligado, né? E a gente vai aumentar o volume já para fechar todas, hein? 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E o recadinho... 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E nós vamos trazendo 6 minutinhos para as 10, reta final do programa, né? Para gente que está sempre com muitas, pois é, algumas músicas a gente vai nem sempre podendo rodar todas. Tem Calmon pela frente, né? Deixa eu ver aqui, tem também o nosso ouvinte Isidoro Ruschel na sintonia, dando ar da graça por aqui. Me manda o número da Jaime Turo. Claro, pessoal, repercute muito, tudo que se anuncia aqui dá resultado, é rapidão, né? Viagem aí, o pessoal está confirmando para ir até a Ametista do Sul, agora dia 14, né? De junho. Beleza, já passo no WhatsApp para vocês aí. Gente, vem aí o Christian Kaiser na sequência, eu, Laércio e Antônio, volto 15 para as 12 no S Entrevista, depois com o Globo em Foco meio dia, depois Show de Bola, uma ótima sequência terça-feira para você. Calmon e o novo trabalho. Mesa do Campo. Tchau, tchau.

0: Agora 10 horas.
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3: Fala pessoal, tudo bem com vocês? Pessoal, hoje eu quero fazer um apelo aí para quem gosta da causa animal, para quem gosta da ONG Azanil, para quem simpatiza, tá? A gente tá com um problema, porque assim, como todos sabem, a gente vai construir um canil, né? Lá no Pirapó, só que vai demorar um pouquinho ainda. Então, o que acontece? A gente precisa de lares voluntários, quem tiver um local aí que pode receber uns cães provisórios, porque todo mundo sabe que tinha esses dias uns 6, 7 cães abandonados pela cidade, e aí a gente fez a recolha já de 3. Uma cadela estava grávida de 6. Então a ONG, ela precisa da população também para conseguir estar fazendo essas recolhas. Então eu peço aí para quem puder doar alguma coisa, doar uma ração ou até mesmo puder estar abrigando esses cães. Tá bem, pessoal? Qualquer coisa chama.

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4: 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Sua manhã fica melhor conosco. 18 graus e a temperatura hoje é terça-feira, 26 de maio.

0: Fritz 4G Santa Cruz a Blumenau. 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
0: E agora tem Vilmar de Souza na programação trazendo entrevista. Bom dia, Vilmar.
7: Muito bom dia, Christian. Bom dia, ouvinte que nos acompanha na manhã desta terça-feira, pois o município de Porã do Oeste escolhe na próxima sexta-feira, dia 29, o casal vovô e vovó. E para falar sobre esse assunto, eu converso agora com a coordenadora dos grupos de idosos do município de Porã do Oeste, Neuli Lunques. Neuli, que evento bonito que vai acontecer. E quantos casais já tem inscritos, Neuli?
8: Bom dia, ouvintes da Rádio Oeste. É uma alegria muito grande estar aqui com vocês para falar sobre um evento tão especial para o nosso município. Quero agradecer o convite e a oportunidade de divulgar o baile da terceira idade, que faz parte das festividades dos 37 anos da emancipação político-administrativa de Porã do Oeste. O baile da terceira idade e a escolha do casal vovô e vovó de Porã do Oeste serão realizados no dia 29 de maio, com início às 13h30, e o desfile vai acontecer às 14h. A escolha do casal vovô e vovó é um dos momentos mais emocionantes do baile, porque representa o carinho, o respeito e o reconhecimento que o município tem pelos idosos.
7: Neuli, o evento vai acontecer, só para reforçar, no ginásio Egon Inácio Marques.
8: Vai ser ali no ginásio poliesportivo Egon Inácio Marques. Vai começar às 13h30 e o desfile começa às 14h.
7: Neuli, como é que foi a inscrição? Como é que foi a preparação e como é que foi o envolvimento desses casais no sentido de estarem participando desse evento no município?
8: Então, o convite foi lançado para todos os 18 grupos do município, só que só 6 grupos tiveram casal escolhido para desfilar. Não é tão fácil que nem do interior. Se for escolhido, depois também precisa ter o tempo para disponível para representar o município quando for chamado. Eu acho que isso era uma das dificuldades de não encontrar casais dos 18 grupos. Mas 6 casais de 6 grupos vão desfilar e entre esses 6 casais nós vamos escolher o casal vovô e vovó.
7: Eu li uma observação importante que você fez. De que forma esses casais vão estar representando o município de Porã do Oeste?
8: O casal escolhido terá a missão de representar com simpatia, alegria e dedicação todos os idosos do município durante os eventos e atividades do município. Isso seja dentro do município e também quando tem festividades fora do município que eles têm que ir junto para representar a terceira idade do município de Porã do Oeste fora, tipo em outros municípios.
7: O convite fica a nível de região. O que que você pode dizer para o nosso ouvinte nesse sentido, na questão de estarem participando deste evento tão importante que o município de Porã do Oeste, através dos grupos de idosos, vai realizar na sexta-feira?
8: Então, os preparativos estão sendo feitos com muito carinho e dedicação para proporcionar um evento bonito, organizado e acolhedor para todos. A terceira idade merece ser valorizada todos os dias. São pessoas que ajudaram a construir a história do nosso município, das famílias e da comunidade. Esperamos uma grande participação da comunidade, muita animação e um momento muito especial de valorização dos nossos idosos. E daí o convite é para todas as regiões, todos os municípios vizinhos também, não só para a população do nosso município. Será uma tarde de alegria, emoção e celebração da nossa história.
7: Neuli, para finalizar, vale ressaltar que o evento é gratuito, é livre.
8: É um evento livre, o convite é para todos os idosos e não vai ter ingresso. Depois da escolha do vovô e vovó, vai ter um bailinho com muita animação para ser uma tarde especial para os idosos. Uma dança, festa, animação.
7: Perfeito, Neuli. Obrigado pelas importantes informações. A Rádio Oeste fica sempre à disposição do seu trabalho e do grupo de idosos sempre que precisa.
8: Eu deixo aqui o convite para toda a população de Porã do Oeste e região para participar conosco do baile da terceira idade e da escolha do casal vovô e vovó. Muito obrigada.
7: Então, só para reforçar, Neuli, local:
8: ginásio poliesportivo Egon Inácio Marques.
7: Horário de início:
8: às 13h30, recepção e às 14 horas o desfile dos casais que vão concorrer à escolha do vovô e vovó.
7: Eu conversei com a coordenadora dos grupos de idosos do município de Porã do Oeste, Neuli Lunques, do jornalismo repórter Vilmar de Souza para o posto Cooper Fronteira Sul, abastecimento 24 horas.
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0: 10:28, 18 graus e a temperatura, tempo nublado, até que agora na área urbana de Porã a neblina se dissipou, mas o tempo continua bastante úmido, aquela parede suando, escorrendo água, umidade, tá assim.

ao Mapa da Felicidade com Banda Porto do Som. 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

0: Às 10h35 na Oeste, você ouviu os Montanari e a música Renewed.
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0: E agora tem mais informação, Arley Silveira, agora com mais notícia. Bom dia, Arley.
2: Muito bom dia, Christian. Bom dia, ouvintes que nos acompanham. Olha, a Santa Catarina alcançou a marca de 10 mil autuações aplicadas contra pessoas flagradas portando ou consumindo droga em espaço público, como ruas, praças e parques. O balanço reflete as ações baseadas na lei estadual sancionada em julho de 2024, que estabeleceu sanções administrativas e financeiras para o uso de entorpecentes em áreas de convivência coletiva do estado. A legislação abrange qualquer substância ilícita prevista na lei federal. A fiscalização é realizada pelas polícias militar, civil e científica, com o suporte das guardas municipais, claro, naqueles municípios que tenham guardas, né? Segundo a Secretaria de Estado da Segurança Pública, os grandes centros urbanos lideram o volume de ocorrências devido à densidade populacional, mas há registros de aplicação de multa em municípios de todas as regiões catarinenses. Christian, da Central de Jornalismo, repórter Arley Silveira para o Sicoob.
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3: Nota de falecimento. As famílias Godoy e Knopp comunicam com profundo pesar o falecimento de Jacinta Noeli Knopp, aos 72 anos de idade, ocorrido ontem às 16h42, no Hospital Regional de São Miguel do Oeste. O corpo está sendo velado na Igreja Assembleia de Deus de Santa Helena. Atos de encomendação e sepultamento dar-se hoje às 16h, rumando logo após para o Cemitério Municipal de Santa Helena. Serviços fúnebres a cargo da funerária Maier. As famílias Godoy e Knopp comunicaram com profundo pesar o falecimento de Jacinta Noeli Knopp, aos 72 anos de idade, ontem ocorrido. As famílias enlutadas, nossas condolências. A Ipagredi Porã do Oeste informa a toda a população que houve alteração no horário de atendimento da unidade. Nas segundas, quartas e sextas-feiras, o atendimento segue normal ao público. Já nas terças e quintas-feiras, a unidade permanecerá fechada para atendimentos externos, andamento de projetos e visitas a campo. A medida busca agilizar os trabalhos e melhorar o atendimento aos produtores e munícipes. 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As apresentações iniciam às 19 horas e a partir das 20h30 festerê com baile. Vista-se ao traje caipira e participe de uma noite cheia de alegria, tradição e diversão, com muitas comidas e bebidas típicas, brincadeiras e o tradicional desfile caipira. Não fique de fora do melhor arraiá da região. E o setor de identificação da Prefeitura de São João do Oeste comunica que não haverá atendimento nesta quinta e sexta-feira, devido capacitação. 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
3: A Janete Chu manda assim no nosso WhatsApp: bom dia, tudo bem? Hoje os parabéns vão para minha afilhada querida, a Maria Eduarda Chu Sommer, de São Lourenço. Ela que está hoje de aniversário, completando 13 anos de feliz vida. Parabéns, Duda, a madrinha te ama muito, que Deus te proteja e te ilumine sempre. A ela uma linda música, escolha do programa, assinado Janete Chu. Tá aí, passarela. Ricardo.

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1: Esse é o ritmo do San Marino, às 10h52. 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
7: Muito bem, agora é o momento flashback da Oeste, chegando às 10h58, a gente traz hoje é a cantora estadunidense, natural de Nova York, atualmente com 82 anos. Estou falando da cantora Carly Simon e a música de 1987, All I Want Is You. Tempo nublado em Iporã, agora 19 graus, 1 minuto para as 11.

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0: 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Agora é Flávio Dalcin e Banda Ouro que se destaca na programação da
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0: Vai Saudade, Flávio Dalcin, Banda Ouro, do ano 2006. Às 11h07.
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O Verzon Locker Bela Oeste que você ouviu. 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
9: E agora resta agradecer pela sua audiência. 94,5 traz ainda banda Flor da Serra e banda Porto do Sol. Bom, para finalizar a segunda parte do Oeste Show da Manhã com Christian Kaiser, hoje terça-feira, 11:29.

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9: Informativo Hospitalar de Porã do Oeste, 6 internados, nenhuma alta. Em descanso, 5 internados, nenhuma alta. E na ala de saúde mental, 20 pacientes. Em Mondaí, são 4 internados, nenhuma alta e na ala de saúde mental, 20 pacientes. 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
9: Nota de falecimento. As famílias Godoy e Knopp comunicam com profundo pesar o falecimento de Jacinta Noeli Knopp, aos 72 anos de idade, ocorrido ontem às 16 horas e 42 minutos no Hospital Regional de São Miguel do Oeste. O corpo está sendo velado na Igreja Assembleia de Deus de Santa Helena. Atos de encomendação e sepultamento dar-se-ão hoje às 16 horas, rumando logo após para o cemitério municipal de Santa Helena. Serviços fúnebres a cargo da funerária Maier. As famílias Godoy e Knopp comunicaram com profundo pesar o falecimento de Jacinta Noeli Knopp, aos 72 anos de idade, ontem ocorrido. As famílias enlutadas, nossas condolências. A Administração Municipal de Descanso convida toda a população para participar da audiência pública de demonstração e avaliação do cumprimento das metas fiscais, bem como da prestação de contas da Secretaria da Saúde, referente ao primeiro quadrimestre de 2026, que será realizada nesta sexta-feira a partir das 13h30 na Câmara Municipal de Vereadores. A Sala do Empreendedor de São João do Oeste promove nesta semana, até sexta-feira, a Semana do MEI, com uma programação voltada à capacitação, orientação e fortalecimento dos microempreendedores individuais do município. O evento é realizado na Sala do Empreendedor e conta com atendimentos especializados, oficinas, rodas de conversa, linhas de crédito e atividades voltadas ao incentivo do empreendedorismo local. Amanhã ocorre a oficina prática sobre inteligência artificial em negócios. Durante toda a semana do MEI, são ofertados serviços como declaração anual do MEI, parcelamento de dívidas, consultorias e entrega de materiais. Além disso, o público poderá aproveitar coffee break diário e uma feirinha artesanal instalada no local durante toda a programação. Atenção para a oportunidade de emprego. Frigorífico Eurofrig está contratando para o setor de auxiliar de produção e atendimento para a matriz de Iporanga Oeste. Interessados podem entrar em contato diretamente com o Eurofrig pelo 3634-3140 ou 3196-1152. Se preferir, pode comparecer à empresa para mais informações. 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Atenção para a vaga de emprego. A Gava Transportes informa. Vaga aberta para motorista com carteira categoria E com experiência. Salário inicial de R$ 5.000 mais benefícios, de vale alimentação mais pontuação. Interessados devem entrar em contato no 99101-1217. 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
1: Olá, muito bom dia. 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Olha, no Oeste Entrevista de hoje eu recebo aqui nos estúdios o subtenente comandante da Polícia Militar aqui de Iporã do Oeste, Milton Wolf. O mês Maio Laranja, em proteção a crianças e adolescentes, né? Tivemos várias agendas, tivemos aí os caminhos seguros, uma operação, né? E vamos falar também sobre a feira intersetorial. Um prazer tê-lo aqui mais uma vez, comandante. Gostaria que ilustrasse a importância desse cuidado todo com crianças e adolescentes e também essas ações. Bom dia.
2: Bom dia, Laércio. Bom dia a todos os ouvintes. Foi um mês muito importante na prevenção à violência contra crianças e adolescentes. Então tivemos duas frentes aqui pela Polícia Militar aqui em Iporã. Então participamos da Feira Intersetorial de Proteção, que foi organizada em parceria com o CRAS, CMDCA, Conselho Tutelar e vários outros órgãos e setores, principalmente também da parte da saúde do município, onde na oportunidade falamos com as crianças e adolescentes sobre os autopropelidos, ciclomotores, demonstrar que esse tipo de veículo, no trânsito, eles não são brinquedos, eles são veículos, meios de transporte, e precisam seguir algumas regras. Da mesma forma, já havíamos feito também um trabalho sobre o assunto no CIEF, e nos próximos dias também estaremos fazendo na Escola do Estadual. Ao mesmo tempo, também, a Polícia Militar, a nível de Estado, realizou a Operação Caminhos Seguros, que é uma operação a nível nacional organizada pelo Ministério da Justiça do Governo Federal, porém cada estado faz as suas ações. E aqui tanto a gente fez questões de palestras, envolvendo aqui no caso essas palestras que a gente fez na escola, como também a parte de fiscalização em bares, casas noturnas, principalmente ao longo das rodovias.
1: Muito bem. E este Caminhos Seguros, essa operação, algum levantamento positivo? Tivemos algum flagrante nesse sentido?
2: Então, mais um ano a gente fez esse tipo de fiscalização aqui em Iporã do Oeste. A gente fez várias fiscalizações em bares, boates e demais estabelecimentos que estão localizados ao longo do município, porém nenhuma infração constatada. Todos os estabelecimentos trabalhando de forma adequada e sem a presença de crianças ou adolescentes.
1: Muito bem. O que que dá para tirar, comandante, da feira intersetorial no conjunto das palestras, deste esclarecimento sobre os veículos autopropelidos, enfim, como é que as crianças e adolescentes atentaram para isso, ou, digamos, tiveram atenção a isso? O que vocês sentiram aí da participação?
2: Então, a feira intersetorial, ela se torna muito interessante exatamente por ela ser intersetorial. Então, a criança visitava várias oficinas diferentes, contemplando vários órgãos, começando com a saúde, algumas oficinas dentro da própria saúde. Ela teve a conversa com o Conselho Tutelar, com assistência social, teve a parte da Polícia Militar e dos bombeiros, a segurança pública. Então, esse ano foi escolhido a questão do trânsito pela relevância que tem esse tema e pela quantidade de autopropelidos que a gente tem no nosso município. Então, em parceria até com a Milton Motopeças e Onigo Motos, a gente conseguiu trazer para a feira uma bicicleta elétrica, alguns modelos de autopropelidos, exatamente para que as crianças e adolescentes pudessem visualizar aqueles equipamentos e a gente demonstrar aí sim para eles as regras para poder transitar com aqueles veículos na via pública, os equipamentos de segurança, as normas gerais de circulação, para eles terem essa mínima noção de como se portar no trânsito quando eles estão na condução de um desses veículos.
1: Muito bem, estou conversando com o subtenente Milton Wolff, comandante da Polícia Militar aqui de Porã do Oeste. Nessa primeira parte abordamos então essas atividades, ações do Maio Amarelo. Estamos em semana de aniversário do município, teremos aí a fanfarra percorrendo trechos da cidade, toda a orientação. E também teremos no dia 6 a rústica cidade de Porã do Oeste. Alguma orientação? Como é que o pelotão da polícia também se prepara?
2: Então, a Polícia Militar sempre é uma parceira do município na organização desse tipo de evento, na parte de fornecer a segurança para quem participar dos eventos que o município organiza. Então, temos sim, desde já no dia 30, dia 1º, a questão da chegada da cavalgada, que também no município. Isso, da demarcação. Então também a gente busca sempre auxiliar, principalmente quando eles estão chegando aqui na cidade, onde tem mais fluxo de veículos. Aí no dia 1º temos a apresentação da fanfarra, já logo cedo de manhã. Então a Polícia Militar todo ano também faz essa segurança para eles, para que eles possam realmente se concentrar na atividade deles, sem precisar se preocupar com o trânsito, porque a Polícia Militar já faz esse trabalho em parceria com a Polícia Militar Rodoviária também, para garantir a segurança para todos eles. E também, é claro, para quem estiver assistindo, para quem estiver prestigiando a apresentação deles. Além disso, a Polícia Militar estará presente também no baile do município e também, é claro, na corrida rústica também, para proporcionar a segurança a todos os atletas e visitantes que vêm participar da uma das corridas mais tradicionais da nossa região.
1: Muito bem. Enquanto trânsito, aproveitar sua presença aqui, comandante, tivemos através do Poder Público recente pintura nova de sinalização, do estacionamento e também principalmente das faixas de pedestre. Alguma orientação nesse sentido? É importante esse processo também.
2: Sim, com certeza. A parte de sinalização, ela é importante, ainda mais que chegamos agora no inverno, dia como hoje, com bastante neblina, a sinalização é muito importante para auxiliar a prevenir acidentes de trânsito aqui no nosso município. Então a Polícia Militar também acaba tendo essa incumbência de fazer a fiscalização do trânsito. Então a gente pede também a colaboração das pessoas sempre que continuem respeitando as regras de trânsito, a sinalização, para que a gente possa ter um trânsito cada vez mais seguro.
1: Aliás, um ponto novo, espaços agora para idosos e cadeirantes que são sinalizados em vários pontos da cidade. Como é que o público está assimilando isso?
2: Então, a gente sabe que teve bastante pessoas, foi algo meio polêmico, por causa da quantidade de vagas.
1: Dividiu opiniões.
2: Exatamente, mas é porque, na verdade, a própria legislação, isso não cabe a nós ou a prefeitura decidir a quantidade de vagas. A própria lei já determina que no mínimo 2% de todas as vagas sejam destinados aos cadeirantes e 5% para os idosos. Então é importante que a gente cumpra essa legislação, até porque é um compromisso que o município também tem perante outros órgãos, a exemplo aí do Ministério Público. Então que a gente implantasse essa sinalização foi importante. Mas é importante também que as pessoas respeitem, tanto quem não é um desse público, para que não utilize essas vagas, como também esse público que realmente utilize. Deixe de ocupar as vagas que são públicas e utilize aquelas que são específicas para si, a exemplo dos idosos. E para quem tiver alguma dúvida ainda, quando pode usar, quando não pode, é importante ter a credencial. Ela pode ser física, impressa, colocada no painel do veículo, ou ela pode ser digital, que aí ela funciona a partir do próprio aplicativo da CNH Digital, onde a pessoa pode baixar esse documento aí para comprovar que ela é ou cadeirante ou idoso e faz jus àquela vaga. Então ela faz uma alocação virtual daquela vaga para poder utilizar sem ter qualquer tipo de sanção.
1: Para fechar, nós recebemos aqui no nosso jornalismo vários questionamentos em relação, logo quando anunciada e foram pintadas esses espaços para idosos, cadeirantes, enfim, e algumas sugestões de que a gente orientasse através do rádio e através dos meios de comunicação o melhor aproveitamento dos espaços de estacionamentos. Isso vale para quem tem moto, carro, muitas vezes um veículo distante do outro não está dando espaço para mais um veículo. Quer dizer, essa também deve ser uma colaboração dos moradores, né?
2: Com certeza, Laércio. É, essa organização do trânsito, ela é importante que cada um faça a sua parte. É, antes de estacionar, realmente olhe se aquele local é permitido estacionar ou não, se o veículo realmente cabe inteiro naquele local ou não, e aproveitar da melhor forma possível. Às vezes o espaço caberiam 3 carros, e se um estaciona de forma mal, outros 2 deixam de conseguir utilizar aquela vaga. Então é importante sim que cada um tenha essa responsabilidade de fazer uma boa gestão dos espaços que são destinados ao estacionamento.
1: É, foi uma das questões que mais chamou a atenção. Muitas pessoas dizendo que as pessoas não aproveitam bem o espaço. Já temos muitos veículos, é escasso, né? O estacionamento, então organizar fica melhor. Comandante, quero agradecê-lo da presença aqui. Muito obrigado, bom trabalho.
2: Obrigado, Laércio. Desejo a todos um bom resto de semana e que todos aproveitem também muito bem as festividades aí da semana do município.
1: Subtenente da Polícia Militar, comandante da Polícia Militar de Prodoeste, Milton Wolf, foi o nosso entrevistado. Oeste Entrevista volta amanhã.
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ao longo do centro no dia 1º. Epagre oferece subsídio de 50% para combater estiagem em São João do Oeste. Prazo para empresas prestarem contas do programa Empresa Mais em IPRODOESE termina dia 30. Santa Helena abre inscrições para auxílio no transporte escolar e bolsas de estudo. São João do Oeste promove semana do MEI com capacitações, oficinas e consultorias. Ônibus escolar tomba após motorista passar mal. Motorista desvia de galho na pista, perde controle e sofre acidente da 163. Estes e outros são os destaques do Globo em Foco da Rádio S, que começa agora. O tempo em Iporã do Oeste, extremo oeste de Santa Catarina, de céu encoberto, previsão para as próximas horas, de céu nublado com possibilidade de chuva. A mínima nas últimas horas foi de 14 graus, a máxima deve chegar a 20 graus, agora 19 graus, nos altos da Gustavo Fetter, centro de Iporã do Oeste, estúdios da Rádio Oeste, umidade relativa do ar está em 89%. De acordo com o Banco Central, o dólar começou o dia cotado em R$5,01. O euro está valendo R$5,82. Peso argentino cotado em 0,0036. O primeiro-ministro de Israel, Benjamin Netanyahu, afirmou nesta segunda-feira que o país vai intensificar a ofensiva no Líbano para esmagar, entre aspas, o grupo extremista Hezbollah. O movimento acontece no momento em que os Estados Unidos e o Irã tentam chegar a um acordo para pôr fim à guerra no Oriente Médio. Na sequência, as forças de defesa de Israel anunciaram ataques contra alvos do Hezbollah em várias regiões do território libanês. Israel e Líbano estão em cessar-fogo desde abril. Na prática, porém, a trégua tem sido marcada por trocas de ataques entre as forças israelenses e o grupo extremista. A Rússia afirmou nesta segunda-feira que planeja lançar novos bombardeios contra Kiev e reiterou o apelo para que estrangeiros e diplomatas abandonem a cidade, um alerta que o ministro das Relações Exteriores transmitiu ao chefe da diplomacia americana, Marco Rubio. A Rússia lançou dezenas de drones e mísseis contra a Ucrânia durante o fim de semana, causando a morte de 4 pessoas, deixando dezenas de feridos e provocando danos em toda a capital ucraniana. Entre as armas utilizadas, a Rússia empregou um míssil hipersônico que, segundo Moscou, pode viajar a 10 vezes a velocidade do som e tem capacidade para transportar ogivas nucleares. O presidente da Bolívia, Rodrigo Paz, afirmou nesta segunda-feira que vai reduzir seu salário em 50%. Durante uma cerimônia oficial em Sucre, Paz anunciou que seus ministros também terão os salários cortados pela metade para demonstrar compromisso com o país. Os cortes acontecem no momento em que a Bolívia entra na quarta semana de crise política e social. Os protestos têm agravado os problemas de abastecimento nas cidades de La Paz e El Alto, onde a falta de alimentos, combustíveis e medicamentos já afeta mercados, hospitais e postos de gasolina. 12:07 a seguir no Globo em Foco da Rádio S, entre outros destaques, relator propõe redução de jornada para 40 horas e transição de até 14 meses. 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

0: 12:09, o presidente do Tribunal Superior Eleitoral, ministro Nunes Marques, realizou nesta segunda-feira ontem a primeira reunião com presidentes dos tribunais regionais eleitorais após tomar posse no cargo. Os presidentes definiram que será criada uma comissão permanente para tratar do uso responsável de inteligência artificial nas campanhas eleitorais. O grupo será responsável pela criação de um catálogo nacional de soluções para os problemas que deverão ser enfrentados pela Justiça Eleitoral nas eleições deste ano. Além disso, a comissão contará com parcerias com universidades especializadas em perícias de ilícitos digitais e os trabalhos devem ser concluídos em 90 dias. O presidente Lula assinou nesta segunda-feira o decreto que estabelece um subsídio de 44 centavos por litro de gasolina para tentar conter os efeitos da alta do preço dos combustíveis. A medida foi publicada em edição extra do Diário Oficial da União e tem duração de 2 meses. O objetivo é conter os efeitos da guerra nos preços do petróleo. O subsídio será pago diretamente aos produtores e importadores de gasolina por meio da Agência Nacional do Petróleo, Gás Natural e Biocombustíveis. Apesar da disparada nos preços internacionais, a Petrobras ainda não ajustou a gasolina vendida às distribuidoras. O relator da proposta de emenda à Constituição do fim da escala 6-1, deputado Léo Prates, do Republicanos, apresentou ontem seu parecer sobre a proposta prevendo a redução da jornada de trabalho de 44 para 40 horas semanais, sem redução salarial, em até 14 meses após a promulgação da proposta. É o período para transição. Conforme a proposta, a redução das 4 horas na jornada de trabalho será concretizada em 2 etapas. As primeiras 2 horas em até 2 meses após a promulgação da PEC e as 4 horas até 12 meses após a redução das primeiras 2 horas. Já o fim da escala 6-1, com garantia de ao menos 2 folgas semanais, preferencialmente aos domingos, entrará em vigor 60 dias após a promulgação do texto. Expectativa é de que a PEC seja votada na comissão especial na quarta-feira e siga para o plenário para ser analisada na quinta. A proposta deve passar em ano de eleições. A oposição não vai votar contra. 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
0: Doze horas, 14 minutos. um em cada quatro contribuintes de Santa Catarina ainda não entregou a declaração de imposto de renda à pessoa física. O prazo para entrega da prestação de contas ao Leão termina nesta sexta-feira. Segundo dados da Receita Federal, 1.690.000 contribuintes de Santa Catarina já haviam entregue a declaração até o final da manhã de ontem. O número corresponde a 75% dos 2.240.000 de declarações esperadas pelo órgão em Santa Catarina. Com isso, aproximadamente 506 mil pessoas ainda precisam integrar ou entregar a declaração de imposto de renda a 4 dias do fim do prazo. O período para entrega da declaração termina às 11 horas e 59 minutos de sexta-feira. No ano passado, 2.220.000 contribuintes prestaram contas com imposto de renda em Santa Catarina. O estado alcançou a marca de 10 mil autuações aplicadas contra pessoas flagradas portando ou consumindo drogas em espaços públicos, como ruas, praças e parques. O balanço reflete as ações baseadas na lei estadual, sancionada em julho de 2024, que estabeleceu sanções administrativas e financeiras para o uso de entorpecentes em áreas de convivência coletiva no estado. A legislação abrange qualquer substância ilícita prevista na lei federal. A fiscalização é realizada pelas polícias militar, civil e científica, com o suporte das guardas municipais. Segundo a Secretaria de Estado da Segurança Pública, os grandes centros urbanos lideram o volume de ocorrências devido à densidade populacional, mas há registros da aplicação da multa em municípios de todas as regiões de Santa Catarina. E a Secretaria de Estado da Proteção e Defesa Civil de Santa Catarina realizou ontem a primeira reunião presencial do Comitê de Gestão de Crise após a assinatura do Decreto de Alerta Climático em todo o território catarinense. O encontro contou com a presença do governador Jorginho Melo, secretário de Estado da Proteção e Defesa Civil Fabiano de Souza, além de representantes de órgãos estaduais, forças de segurança, equipes técnicas e demais autoridades. A medida faz parte de uma política permanente de preparação e prevenção diante das previsões meteorológicas associadas ao fenômeno El Niño. Durante o encontro de ontem, foram discutidas ações integradas de monitoramento, logística, resposta e assistência humanitária, além do pré-posicionamento de equipes e equipamentos em regiões historicamente mais vulneráveis a eventos climáticos extremos. 12 horas 16 minutos a seguir, entre outros destaques do Globo em Foco da Rádio S. Fanfarra Panteras faz proposta diferente no desfile deste ano alusivo ao aniversário de Iporã do Oeste. O batalhão fará pontos estratégicos e paradas e chama o público para vir ao centro e tomar ali o café da manhã. Ipagre oferece subsídio de 50% para combater estiagem em São João. Empresas de Iporã do Oeste têm até o dia 30 para prestar contas no Empresa Mais. Santa Helena abre inscrições para auxílio do transporte escolar. São João do Oeste promove Semana do MEI com capacitações, oficinas e consultas. 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Doze horas 18 minutos. A forte chuva que atingiu a região na tarde de ontem causou sérios transtornos e atoleiros em várias estradas do interior especialmente o registro maior em Itapiranga. Temporal entupiu bueiros e complicou o trânsito, exigindo a mobilização urgente de equipes da prefeitura para o resgate de ônibus escolares, caminhões de produção que ficaram atolados. Situação foi agravada porque ocorreu um acúmulo de terra sobre a pista durante o trabalho de limpeza dos barrancos. Segundo o secretário de Transportes e Obras, Gilmar Kunz, os maiores problemas foram registrados nas comunidades de Conceição, Guabiroba, Ríquia e Soledade. Para conter os estragos e garantir a passagem dos veículos de forma imediata, a administração municipal está aplicando brita nos pontos mais críticos. Diante do ocorrido de ontem, a Prefeitura de Itapiranga realizou reunião de emergência na manhã de hoje, tomando decisões importantes. Para evitar novos danos nas estradas secundárias, o município vai reduzir os serviços de patrulhamento e a raspagem das margens das vias durante todo o período de inverno. Com a redução do serviço nas laterais das estradas, a Secretaria de Obras reforça que os produtores rurais precisarão colaborar mais com a realização de roçadas em suas terras, garantindo a visibilidade e a segurança dos motoristas. O governo municipal de Itapiranga informou ainda que vai manter o monitoramento constante do tempo e equipes de plantão para aplicação de pedras com o objetivo de evitar novos bloqueios e garantir o escoamento da produção local, transporte escolar, entre outros. Os empresários de Iporã do Oeste, beneficiados pelo programa Empresa Mais Iporã, devem ficar atentos ao prazo final para a realização e prestação de contas dos recursos recebidos. De acordo com a secretária de Administração e Finanças, Andressa Mês, prazo termina no próximo dia 30 de maio. Segundo ela, o prazo limite corresponde a 180 dias após a liberação do financiamento que ocorreu para a maioria das empresas em dezembro do ano passado. Conforme Andressa, a entrega dos documentos deve ser feita de forma 100% digital, utilizando aí os mesmos sistemas e a mesma senha do protocolo de adesão ao programa. Os beneficiários precisam anexar notas fiscais, contratos, até mesmo fotografias que comprovem que o dinheiro foi utilizado exatamente para o objetivo previsto no plano de trabalho inicial. A secretária explica que a comissão vai se reunir no dia ou no início de junho para analisar cada um dos processos. Caso seja identificada inadimplência com o banco ou desvio de finalidade na aplicação do recurso, a legislação prevê o cancelamento imediato do benefício. Andressa Mês, secretária da Administração e Finanças de Iporã do Oeste, destaca que o programa Empresa Mais Iporã, nele, o município assume o pagamento dos juros do financiamento, aliviando o caixa das empresas para investimentos em capital de giro. Andressa reforça que quem encontrar qualquer dificuldade com o sistema digital pode procurar o apoio técnico da equipe da prefeitura. A orientação da secretária é para que os empresários não deixem para a última hora e organizem os comprovantes o quanto antes, garantindo a continuidade de subsídio aos juros do financiamento. Em Santa Helena, estudantes de cursos técnicos e superiores já podem se preparar para solicitar o Programa Municipal de Transporte e Bolsas de Estudo para o primeiro semestre deste ano. O anúncio foi feito pelo secretário de Educação e Cultura, Sadi Coleto, que confirmou a abertura do prazo de inscrições entre os dias 9 e 22 de junho. O benefício garantido por lei municipal visa aliviar o custo de mensalidades e do deslocamento de alunos que precisam estudar em outras cidades. De acordo com Sadi Coleto, o programa passou recentemente por um reajuste financeiro aprovado pela Câmara de Vereadores. O edital prevê uma cobertura de até 20% do valor, respeitando limites mensais. O teto é de R$ 450 para quem cursa faculdade, R$ 150 para estudantes de cursos técnicos e R$ 375 para o auxílio transporte. O secretário ressalta que o programa é destinado exclusivamente a alunos que moram no município e que não possuem nenhum outro tipo de bolsa de estudos estadual, federal ou da própria instituição de ensino. As inscrições devem ser realizadas diretamente no site da Prefeitura de Santa Helena. O secretário professor Sadi Coleto destaca que, para garantir vaga, o candidato precisa anexar documentos pessoais, comprovante de residência e a declaração da instituição de ensino que ateste a matrícula e a ausência de outros benefícios. Os interessados que tiverem dúvidas sobre o edital ou sobre o preenchimento da inscrição podem procurar a Secretaria Municipal de Educação para receber orientações e suporte técnico, afirma Coleto. Segue até o dia 29 de maio, a semana do MEI de 2026, no município de São João do Oeste. O evento promovido pela Sala do Empreendedor oferece uma programação gratuita voltada à capacitação, orientação técnica e fortalecimento dos microempreendedores individuais e empresários da região. As atividades acontecem no centro da cidade e contam com rodadas de negócios, oficinas e consultorias especiais. Conforme a diretora de Indústria, Comércio e Turismo, Silvane Baumgarten, grandes instituições financeiras parceiras como Cressol, Sicoob, Extracred e Sicred marcam presença ao longo da semana para apresentar linhas de crédito facilitadas e produtos para os negócios locais. Entre os destaques, nesta terça-feira, hoje às 19 horas, haverá uma rodada de conversa do SEBRAE para orientar os MEIs. Na quarta-feira amanhã, dia 27, ocorre uma oficina sobre o uso da inteligência artificial nos negócios. Para esta oficina, as vagas são limitadas e as inscrições devem ser feitas pela internet através do QR Code divulgado nas redes sociais da Prefeitura. Na sexta-feira, o encerramento terá um debate focado ao turismo local, a participação dos estudantes da rede municipal. Silvane Baumgarten, diretora de Indústria, Comércio e Turismo em São João do Oeste, destaca que durante todos os dias do evento, a Sala do Empreendedor também realiza atendimentos práticos para regularização de dívidas e o envio da declaração anual do MEI. Quem visitar o local poderá conferir de perto uma feira de artesanato com produtos da terra e participar de um café oferecido aos empreendedores. Segundo ela, não é necessário agendamento prévio para as consultorias de rotina. Também em São João do Oeste, o escritório local da IPAGRE está mobilizado para ajudar os produtores rurais a enfrentarem as dificuldades de abastecimento de água. Com o aumento constante da lotação animal e períodos prolongados de calor e veranicos, a demanda por água disparou, sobrecarregando a rede pública e exigindo transporte emergencial por caminhões ou tratores. Para mudar essa realidade e pensando no próximo verão, a entidade reforça as orientações para o planejamento e investimentos em sistemas de armazenamento hídrico com apoio financeiro governamental. Em entrevista à Rádio Oeste, o engenheiro agrônomo e extensionista da Rural da IPAGRE de São João do Oeste, Marcelo Rodan, disse que as principais linhas de crédito voltadas para a resiliência hídrica no campo. De acordo com ele, o grande destaque é o programa Água para o Campo, que disponibiliza recursos de até R$100 mil por propriedade. Rodan explica agora: o maior atrativo da iniciativa é o subsídio de 50% do valor para o produtor que mantiver os pagamentos rigorosamente em dia, conforme Rodan explica agora.
2: Então hoje nós temos a linha então, do programa Água para o Campo, que é a principal linha que a gente está trabalhando, né? E que se o produtor pagar em dia, ele ganha 50% de subsídio, que é um programa extremamente importante, e ele vem auxiliar o produtor a construir cisternas, adquirir reservatórios de água, a instalar calhas nas instalações, então para fazer a coleta de água dos telhados. O produtor também pode estar usando para fazer uma fonte protegida, para fazer um recalque de água de uma cota mais baixa até um reservatório de água, uma cisterna, tanques numa cota mais alta. O produtor pode estar investindo também em sistemas de tratamento de água, né, que hoje também é uma necessidade para os nossos plantéis. Também o produtor pode estar acessando essa linha de recurso para instalação de sistemas de tratamento de água.
0: Conforme Marcelo Roda, uma meta estipulada pela IPAGRE é fazer com que cada propriedade de São João do Oeste conquiste autonomia hídrica total, criando uma reserva estratégica capaz de abastecer as necessidades do rebanho por um período de 3 a 4 meses seguidos de seca. Para tirar o planejamento do papel, ter acesso aos recursos e iniciar as obras estruturais na propriedade, os produtores interessados devem comparecer diretamente ao escritório local da IPAGRE de São João do Oeste, onde vão receber toda assistência e suporte técnico e orientação necessária para o encaminhamento do projeto. E a tradicional fanfarra Panteras, com 57 integrantes, entre crianças, adolescentes, jovens e adultos, vai abrir na próxima segunda-feira, dia 1º de junho, feriado municipal, dia do aniversário do município, uma programação festiva que celebra os 37 anos de emancipação político-administrativa de Iporã do Oeste. O instrutor Darley Biener, em entrevista à Rádio Oeste, disse que a chamada Alvorada Festiva promete um momento diferente na edição deste ano. Segundo ele, o percurso inicia às 6 da manhã na Praça Gil, que recentemente recebeu melhorias da infraestrutura. Segue em direção ao centro. Durante o trajeto, haverá 4 pontos de parada. ou seja, da saída do bairro Guil até o ginásio poliesportivo. Pela manhã, a concentração, primeira parada será então no Colégio Padre Venerino Seidel. Outra, na sequência, em frente à Prefeitura e à Igreja Matriz. Na sequência, descendo rumo à Avenida Gustavo Fetter, aqui pertinho da Rádio S, onde haverá outra parada estratégica na esquina do Mercado Avenida, antes de subir, passando pela Camões, em frente à Igreja Evangélica, rumando até o ginásio poliesportivo. Na sequência, os 57 integrantes da Fanfarra Panteras vão para o ginásio. Igor Mars, Darley Biener, instrutor da Fanfarra, faz um convite especial para que a população faça um tipo de piquenique, um café, né? Nos pontos estratégicos ou ao longo da avenida, para que assistam de perto esse trabalho voluntário dos 57 integrantes da Fanfarra, conforme Darley faz o pedido agora.
3: O convite que vai para a população de uma forma geral é um convite, assim, para irmanar. O feriado do dia do município esse ano é uma segunda-feira, então, assim, o pedido é para que os familiares de cada um dos alunos das nossas oficinas, os familiares dos nossos integrantes da própria fanfarra municipal, a população de uma forma geral, para que acordem um pouco mais cedo, para que preparem o seu chimarrão, tenham a sua térmica de café, peguem um pacotinho de bolacha e que façam o seu café da manhã nas avenidas de Iporando S, nas avenidas da cidade, na esquina do Vedelino Seidel, em frente à prefeitura, mas a população costuma se aglomerar de uma forma maior na esquina do Mercado Avenida. É um momento que a gente faz uma parada estratégica e normalmente tem um volume de pessoas bem grande assistindo ali, para acompanhar, para ver como é o trabalho dessas crianças, desses jovens que se dedicam de forma voluntária, espontânea e muitas vezes a gente não tem como se apresentar em um festival da canção ou em uma escola fazendo apresentações qualquer. É uma apresentação diferente pelo comportamento de equipe e pelo barulho que provoca.
0: Fica aí o convite para pais, familiares e a comunidade amanhecer ou acordar mais cedo e vir para esses pontos estratégicos para apreciarem o belo trabalho da fanfarra. O percurso da Alvorada Festiva na segunda-feira, dia do aniversário de Paranduense, encerra com a apresentação no pátio do Complexo Esportivo, onde está previsto para o período da tarde diversas apresentações culturais das oficinas do Indace, do CRAS, apresentações de verdade artística do CTG. Também está confirmado tradicional corte e distribuição do bolo à tarde, além de mateada, feira do artesanato e atividades recreativas para o público. O evento contará com transmissão ao vivo do jornalismo da Rádio S. Antes, sábado, transmitiremos também o desfile das soberanas, a escolha da nova corte que acontece no ginásio poliesportivo, seguido de baile do município, com ingresso gratuito. 12:32 do bloco final do Globo em Foco da Rádio S, entre outros destaques, ônibus escolar tomba após motorista passar mal. Motorista desvia de galho na pista, perde controle e sofre acidente na 163. Estes e outros a seguir.
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0: 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Doze horas 33 minutos. Um homem de 47 anos ficou gravemente ferido após sofrer uma queda de aproximadamente 5 metros de altura na tarde de ontem, em linha Santo Antônio, interior de Itapiranga. De acordo com o Corpo de Bombeiros, a guarnição encontrou a vítima deitada sobre um colchão na parte externa de um estábulo rural. Segundo o relato do próprio homem, ele realizava um reparo no sistema de aquecimento de água instalado sobre o telhado da edificação quando uma das telhas se rompeu. Com isso, ele caiu ao solo de costas. Apesar da gravidade da queda, a vítima conseguiu se deslocar com a ajuda de familiares até um seguro antes da chegada do socorro, ou seja, um ponto seguro. Durante a avaliação, bombeiros identificaram sinais compatíveis com suspeita de fratura na pelve, hemorragia interna e pneumotórax. Após os primeiros atendimentos, foi levado ao hospital para atendimento médico especializado. Um homem de 56 anos foi preso na noite de ontem por porte ilegal de arma de fogo em Cunha Porã, após denúncia de ameaça em um bar localizado na área central. De acordo com a polícia de Cunha Porã, o homem de 55 anos relatou ter sido ameaçado após se recusar a vender produtos fiados ao suspeito. Com as informações repassadas, a guarnição iniciou buscas, localizou o suspeito em um veículo Renault Snick com placas de Cunha Porã. Durante a abordagem, os policiais encontraram com ele um revólver calibre .38 da marca Colt, carregado com 6 munições. Diante dos fatos, o suspeito recebeu voz de prisão em flagrante, encaminhado posteriormente para a Delegacia de Polícia Civil para os procedimentos cabíveis. A arma e as munições foram apreendidas. Uma mulher ficou ferida em um acidente de trânsito registrado na tarde de ontem na BR-163, na altura da comunidade de Bela Vista, entre São Miguel do Oeste e Guaraciaba. A colisão envolveu um Jeep Renegade e um caminhão. Com impacto, a mulher, a motorista do veículo de passeio, ficou presa às ferragens, sendo necessário trabalho de desencarceramento realizado pelo Corpo de Bombeiros. Após a retirada do automóvel, a vítima recebeu atendimento da equipe do SAMU no local e logo encaminhada ao Hospital Regional Terezinha Gaio Basso, em São Miguel. Ela teve vários ferimentos pelo corpo. E um ônibus escolar tombou no final da tarde de ontem na linha Olímpio, interior de Guaraciaba, após o motorista sofreu mal súbito. De acordo com o Corpo de Bombeiros, o motorista relatou que passou mal enquanto dirigia, chegou a desmaiar ao volante. Com isso, perdeu o controle de direção, fazendo com que o veículo saísse da pista e tombasse. No momento do acidente, apenas o condutor e uma criança de 4 anos estavam no ônibus. O motorista teve escoriações leves na face, recebeu atendimento dos bombeiros, mas recusou atendimento ao hospital. Já a criança de 4 anos, felizmente, não teve ferimentos aparentes, porém foi conduzida por segurança ao Hospital São Lucas, em Guaraciaba, para uma avaliação médica. Proteção divina, hein? Um ônibus, um veículo enorme, de peso considerável, tomba e a criança passa ilesa. Durante a ocorrência, os bombeiros também atenderam um homem que auxiliava no socorro das vítimas, que sofreu um entorse no pé. Ele também foi encaminhado ao hospital. Foi na vontade de ajudar. E uma última informação: um veículo Volkswagen Polo com placas de Chapecó também tombou. Agora, este nas proximidades da cervejaria Lasberg, na 163, em Itapiranga. Após o motorista tentar desviar de um galho que caiu em meio a uma forte chuva e vento registrados na tarde de ontem. O motorista de 31 anos, que trafegava no sentido Itapiranga e Porã do Oeste, tentou desviar de um galho e acabou caindo em uma vala às margens da rodovia, causando tombamento do Volkswagen Polo. Ele era o único ocupante do veículo e não se feriu. Corpo de Bombeiros foi acionado, retirou o galho da pista, além de desobstruir uma parte da vala ao lado da via. A Polícia Militar controlou o trânsito do local, que ficou bastante lento nos dois sentidos. O efeito El Niño, mostrando águas volumosas, ou seja, trancando bueiros e já causando alagamentos, tanto quanto em Itapiranga, do outro lado do Rio Uruguai. Ontem, a cidade de Barra do Guarita também enfrentou transtornos, inclusive a água chegou a invadir algumas residências. O Globo em Foco volta amanhã às 12 horas aqui na Rádio Oeste FM de Iporã do Oeste, emissora da Rede Piperi de Comunicação, feita para você. Alegria da nossa gente a todos. Boa tarde.

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9: 12 horas 46 minutos.
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9: Olá, boa tarde. 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
9: Notas de falecimento. As famílias Godoy e Knopp comunicam com profundo pesar o falecimento da senhora Jacinta Noeli Knopp, aos 72 anos de idade, ocorrido ontem às 16h42 no Hospital Regional de São Miguel do Oeste. O corpo está sendo velado na Igreja Assembleia de Deus de Santa Helena. Os atos de encomendação e sepultamento dar-se-ão hoje às 16h, rumando logo após para o Cemitério Municipal de Santa Helena. Os serviços fúnebres a cargo da Funerária Maier. As famílias Godoy e Knopp noticiaram com profundo pesar o falecimento de Jacinta Noeli Knopp, aos 72 anos de idade, ocorrido ontem. As famílias enlutaram, as nossas condolências. Nota de agradecimento. A família de Geraldo Agostinho Kretz, ainda enlutada, vem por meio desta ou deste espaço agradecer todo o carinho, apoio e solidariedade recebidos neste momento de despedida. A família faz um agradecimento especial à equipe médica e aos profissionais do Hospital Regional de São Miguel do Oeste, que tem atendido Geraldo com agilidade, com respeito e humanidade, acolhendo também toda a família em um momento de tanta dor. Este gesto permitiu estar junto dele em suas últimas horas, no qual puderam se despedir, e o que foi de muita importância para a família toda. Agradecemos também à comunidade de Linha Aparecida pelo suporte e organização do velório. Agradecimentos ao padre Hilton, à equipe de ministros e a todos que vieram abraçar e trazer palavras de conforto. Nosso muito obrigado ao grupo de idosos pela bela homenagem, ao grupo de veteranos e ao Cruzeiro de Aparecida pelas manifestações carinhosas e de respeito. Agradecimento aos irmãos, cunhados, vizinhos e aos motoristas da saúde de São João do Oeste que o conduziram diversas vezes para consultas e atendimentos de emergência. Geraldo Agostinho Kretz deixou a esposa, 2 filhos, 2 noras, 1 neta e vasto círculo de amigos, todos com muita saudade. Mensagem: Pai, queremos agradecer por tudo que vivemos juntos, pelos seus ensinamentos, pela ética que nos transmitiu e principalmente pelo exemplo de caráter. Seu trabalho e dedicação à comunidade nos motivam a seguir fazendo o bem onde estivermos. Jamais esqueceremos você, dos seus atos, suas atitudes, e faremos questão de contar aos seus netos sobre o bom homem, o marido, o pai e o avô que fostes. A família convida todos para a celebração de sétimo dia de sua partida neste domingo, dia 31, 9 horas da manhã, na Igreja de Linha Aparecida, Iporã do Oeste. Comunicados. Secretaria de Saúde de Iporã do Oeste informa a comunidade que nesta sexta-feira, dia 29, às 7h30 da manhã, no Centro Educacional Adélio Marcos, está prevista a Conferência Municipal de Saúde, um espaço importante para discutir ideias, propostas e fortalecer o SUS. Sua participação faz a diferença na construção de uma saúde cada vez melhor para todos. O município de São João do Oeste realiza na tarde de hoje encontro do projeto Saúde Mais Perto de Você. O evento acontece na linha Macuco para moradores de Macuco, Alto Macuco e Itacuruçu. Na quarta-feira, amanhã, dia 27, o evento ocorre na linha Cristo Rei para moradores também da comunidade Vale Pio. O último encontro do projeto ou do programa está previsto para o dia 28 na linha Ervalzinho. O Saúde Mais Perto de Você inicia em todas estas localidades, sempre às 14 horas. 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E atenção, a direção do Grupo 1 dos Idosos de Iporã do Oeste da sede lembra a todos que se inscreveram para ir ao intercâmbio em Tunápolis amanhã, quarta-feira, que devem estar todos no Centro Múltiplo Uso, em ponto às 9 da manhã de amanhã, para a saída rumando ao evento. A diretoria agradece. Vem aí o Show de Bola, o programa esportivo da Rádio S. Esse foi o Comunicação da terça-feira para a Agropecuária S Super Veneza.
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9: 5 minutos para uma da tarde. Boa tarde, está no ar o show de bola desta terça-feira, 26 de maio, ano 2026, dia de Nosso Senhor Caravaggio. 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Entre outras informações, definidos adversários da próxima fase da Copa do Brasil, de Inter, Grêmio, Chape, tudo isso e muito mais. E o nosso esporte local, né, Christian? Boa tarde.
19: Exatamente, boa tarde.
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19: Bom, Christian, vamos falar primeiramente hoje do sorteio da Copa do Brasil, né?
9: Pode ser, então.
19: A gente falou dupla Grenal, Chape, tem também o Juventude, né? Eu tava me perguntando aqui, quem desses times, desses quatro sulistas, quem desses vai mais adiante na competição, né?
9: Geralmente dupla Grenal, né?
19: É, a gente normalmente se perguntava, né? Nós, gremistas, colorados, né? Será que o Inter vai ser campeão? Será que o Grêmio vai ser? Hoje em dia, com a dupla Grenal meio em baixa, pelo menos no Brasileirão, a gente já nem cogita muito quem desses aí pode chegar na final, né? A gente cogita quem desses aí mais pode ir aí mais às pontas do campeonato. Mas então vamos lá, os confrontos, pode ser?
9: Vamos lá.
19: Vasco enfrenta o Fluminense. Fluminense decide em casa. Vamos ter um clássico, né? Internacional enfrenta o Corinthians.
9: Opa!
19: Corinthians decide em casa. O Grêmio enfrenta o Mirassol e o Grêmio decide em casa.
9: Pegou barbada.
19: Vitória contra Atlético Paranaense. Vitória decide o jogo da volta. Juventude e Atlético Mineiro. Juventude vai decidir em Caxias, Laércio.
9: Olha só. E tal. E a Chapecoense?
19: O Santos contra o Remo. O Remo decidirá em casa. Aí vem a Chape, né? A Chape enfrenta o Cruzeiro. Cruzeiro decidirá em casa. E aí tem ainda o jogo do Palmeiras contra o Fortaleza. Fortaleza decide em sua casa. Essas são as oitavas de finais. Mas esses jogos, Laércio, vão ficar só aí para dias 1º e 2º de agosto. As idas volta para 5 e 6 de agosto.
9: Ou seja, após a Copa.
19: Isso aí.
9: 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O Aliança encaminhou muitíssimo bem, mas vale lembrar que só encaminhou lá nos acréscimos o 3-1. O 2-1 já estava bom. Jogaria-se pelo empate. Aí o 3-1 deu aquela vantagem. Podia até levar um golzinho ou perder por um gol. Mas é a grande expectativa. Tem que ir o torcedor no domingo pro estádio para ajudar o time, Cristiano.
19: E a tarefa vai ser difícil pro Inter de Piritiba, né? O Inter tem que fazer 2 de diferença para levar os pênaltis ou 3 de diferença para ir classificado aí pras semifinais, né?
9: Mas eu digo assim, no futebol tudo é possível, né?
19: Mas a tarefa do Inter de Piritiba não vai ser fácil.
9: Não vai ser fácil. 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
19: Aqui em Iporã do Oeste, fazendo parte da celebração aí dos 37 anos de Iporã do Oeste, a 33ª Corrida Rústica vai ser no 6 de junho, às 13h30, na Rua Coberta, né? Próxima à praça. As inscrições somente online, né? E vão até o dia 5 do mês que vem. Lembrando que no dia não haverá inscrições, né? Categoria pai, idosos, dos 3 aos 5 anos, 6 a 8 anos, né? E aí vai adiante, né? Inclusive aí dos 55 anos ou mais, que é a categoria mais longeva aí da competição. Então, dia 6 do 6, então, 33ª Corrida Rústica.
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19: Municipal de Campo em Santa Helena, definição do terceiro lugar, o jogo de ida no último sábado lá na linha Cantina deu o Bela Vista, venceu por 3-2 o Inter Santanense. E no primeiro jogo da final, o Cantina, time da casa, venceu por 2-1 o Brondes. As finais, então, ficaram para este sábado, né? Dia 30, então, no Estádio Municipal, às 15h30. A final volta entre Brondes e Cantina e a definição do terceiro colocado será sábado, porém às 13h30, entre Inter Santanense contra o Bela Vista.
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19: Taça Amizade em São João do Oeste, antepenúltima rodada foi realizada no sábado e os resultados: Ipiranga venceu por 4-1 o Juventude, Guarani venceu por 3-2 o Colorado, o Colonial venceu por 3-1 o 7 de setembro. Né? Dos 7 times, 4 passam para as semifinais. Por enquanto, o Ipiranga é o líder com 13, em segundo o Guarani tem 10, Colonial tem 5, em quarto o Juventude também com 5. Estariam de fora São José com 4, 7 de setembro 2 e o Colorado 7º 1 ponto.
9: Muito bem, esse era o seu show de bola, edição desta terça-feira, véspera de quarta-feira, para Simon Artigos Esportivos, uma loja completa para você se agasalhar bem, não importa a idade, né? 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

0: tiro ao alvo.
1: É, aí já não. Não sou caque ainda, né?
0: Então, que tal? Campeonato Municipal de Tiro ao Alvo, lá em Tunápolis. Estão abertas as inscrições. As fichas estão disponíveis na CME até dia 29, ou seja, até sexta-feira. Inscrições, então, até esta data. Equipes com 6 atletas, categoria masculino e feminino. Daria pra fazer um time aqui da rádio, né?
1: É, também, né? É. Fazer uns treinos primeiro.
0: Mas daí,
1: né,
0: a gente tem que ir treinar, senão vai baixar o nível do campeonato.
1: Também, também. Cristiano, então, amanhã sai arbitragem? Não, amanhã não, né?
0: É, vai sair ultimamente entre sexta pra sábado, tava saindo, né? É, aí do estadual de amadores fase oeste. Laércio, eu vou destacando aqui também o que eu mais eu tenho. Ah, hoje tem o Sul-Americana, né? Hoje tem Grêmio em campo contra o Montevideo. Esse jogo passa na ESPN. Esse jogo é importante pro Grêmio, porque é o último jogo dessa primeira fase, né? A fase de grupos. Montevideo é líder com 12, o Grêmio em segundo tem 10. Lembrando que o primeiro de cada chave passa direto para a próxima fase. E os segundos colocados fazem aí uma repescagem, né? Chamam de playoffs também. Uhum. Então, o Grêmio, se vencer hoje, vai a 13. Se o Montevideo empata, vai a 13, né? E daí, igual fica com a primeira colocação. Então, o Grêmio na obrigação de vencer nesse mesmo horário, né? O jogo do Grêmio é às 19. Nesse horário tem Palestino contra o Deportivo Riestra. Esse jogo também pelo Grupo F, mas já não é só para cumprir tabela. Tanto o Deportivo contra o Palestino, né? Todos esses dois aí não tem mais chances de classificação. Deportivo tem 4 pontos, Palestino tem 2. E lembrando que o Grêmio tem 10, então inalcançável, né?
1: Muito bem. 1 da tarde, mais 6 minutinhos. Como é que foi na resenha aquela da nossa viagem, Cristiano?
0: Barbaridade.
1: Abordagem policial chegou e nós existe.
0: Ah, lá em Xanxerê, PRF. Laerton de não, motora.
1: Não precisa localizar, né? Mas vamos lá. É. Olhou pra cara assim do motorista... Vamos fazer o bafômetro?
0: Pode.
1: Só se for agora. Confiou, né?
0: É, o policial olhou a placa.
1: A gente tava no chimarrão, né?
0: É.
1: Bom, beleza. Domingo teremos jornada esportiva, a gente se reúne mais às vezes lá em São João do Oeste.
0: Não, é que foi... É que o Laerto foi a primeira vez que ele soprou o bafômetro. Não, ele
1: comemorou, né?
0: A primeira vez nunca se esquece, né?
1: Tá bom. 1:06, show de bola, fica por aqui, valeu, Cristiano.
0: Valeu.
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4: Alô, amigos ouvintes do programa Caminhos, aqui quem fala é professor Douglas e vamos ao ar, então, mais uma vez, né? Nosso programa, sejam bem-vindos, estamos aí dando foco e dando ênfase ao desenvolvimento espiritual, à consciência do ser humano, né? Que nós não podemos tocar, não podemos enxergar, mas que existe em grande influência em nossa vida, né? Aliás, uma influência determinante dos fatos dos nossos caminhos mora nessa área, na área do subjetivo, nos mistérios que envolvem nossa dor, nossos encontros, nossas infelicidades, que devem ser desvendados a qualquer maneira, né? Porque é só assim que se encontra o desenvolvimento na vida, quando a gente se livra dos bloqueios, daquilo que impede a nossa alegria, a nossa felicidade. Felicidade, na realidade, é sabermos aproveitar momentos felizes, porque não há como ser feliz 24 horas por dia, não é verdade? A felicidade, aquela sensação de euforia, isso são coisas temporárias. O que nós precisamos saber é como estão o nosso espírito, nossa emocional, nossa alma, nossa tendência energética, nosso caminho, se está aberto ou não, se existe alguma influência. E hoje nós vamos falar a respeito de um assunto que eu considero muito grave aqui e temos que chamar a atenção aqui do participante com um apelido Correndo Atrás da Solução, número 577. Muita atenção, você que manda essa carta. Existe aí um caso muito grave, viu? Porque você manda aqui a letra, a data de nascimento, o nome desta pessoa, de sua família, vamos abrir o jogo aqui, né? Desse seu filho, né? Que supostamente está trazendo aí algumas reações, algumas preocupações da família, que já não é de hoje.

0: né? Eu fui analisar essa carta e avaliei que essa situação já vem há mais de 5 anos acontecendo e na realidade me deparei aqui com algumas explanações dessa carta que dá a impressão que é coisa recente, né? Dá a impressão que começou agora. Talvez o que eu tenha analisado é que a consciência de vocês só despertou agora para um grave problema que já existia há 5 anos na vida de vocês, na vida da família de vocês, e que está representada pelo sofrimento deste rapaz, que não tem mais vida. Esse rapaz não tem momentos felizes, esse rapaz não tem perspectivas, sonhos, projetos de vida, esperanças de que o amanhã vai ser melhor, não. O que a gente vê aqui é um quadro extremamente depressivo de uma pessoa que tem influências energéticas, espirituais muito fortes, de uma energia que está enraizada nesse rapaz e que já esteve em outra pessoa de sua família, e provavelmente você vai lembrar aí de algum irmão seu, na medida em que sofreu uma série de circunstâncias imprevistas e acabou não suportando, né? E você tem algum histórico, tenho certeza, relacionado a algum de seus irmãos que já tenha passado pela mesma influência que hoje está enraizada no filho de vocês e que vocês precisam correr. Isto que está acontecendo é grave. Não é apenas uma situação, uma circunstância que nós vamos fazer ali algumas orações, vamos resolver, né, que vai ficar tudo bem. Existem necessidades básicas e emergenciais de se tratar isso de todas as formas que se possa tratar, porque nós estamos aqui falando de uma pessoa que está com agonia muito grande, que não é mais a mesma pessoa há muito tempo. Vocês mesmos revelam aqui na carta que estão com saudades do filho que tinham, porque não reconhecem mais nesse rapaz o seu próprio filho, né? Cadê a educação, cadê todos os princípios que vocês sempre procuraram passar, porque vocês são pessoas exemplares, uma família batalhadora, uma família simples, humilde, né? Sem frescuras, né? Apenas lutam pelo seu sustento, pelo mínimo de qualidade de vida que se deva querer nesse nosso caminho, nessa nossa existência, porque essa nossa vida aqui é uma passagem, né? E a gente tem que procurar trilhar caminhos da melhor maneira possível. Aquilo que a gente puder realmente abrir de caminhos tem que ser aberto, né? Mas dentro da humildade, dentro da simplicidade, sempre existem as maiores felicidades. Então, dentro desse contexto que tem relação com a influência de vocês, nós só enxergamos exemplos bons, iniciativas positivas, modos bastante claros de educação, né, de princípios que se perderam em um determinado momento, e vocês não sabem a causa dessa perda, né? Quer dizer, de uma hora para outra, um rapaz que era atlético, né? Energético, sempre tinha uma atividade, não parava quieto, mas sempre procurando trilhar alguma ideia diferente, seguir num rumo diferente. Quando as coisas não davam errado, ele não dava bola e começava de novo, não reclamava, sempre foi uma pessoa positiva, e de uma hora para outra passou a ser uma pessoa com a cara fechada, né, para a vida e para as pessoas que o conhecem. Ninguém mais que um dia viu esse rapaz reconhece ele hoje em dia. Cadê, né? Cadê o filho de vocês? Cadê a pessoa querida e amável que existia e que é a natureza dele na realidade? Sumiu. Agora, as energias que chegaram até esse rapaz, que tem esse vínculo, ligação com a família, principalmente nesse contexto que eu aqui revelei, é uma revelação que eu estou fazendo, talvez seja uma surpresa para vocês, mas eu torno a falar a respeito de um irmão seu, e eu associo então a essa ligação com as origens de um grande mal, de um grande negativismo, influência pesada mesmo, né? E aí a gente vê que deve se tratar disso de uma forma mais emergencial e mais enérgica. Vocês não podem ficar perguntando para ele: ah, você quer fazer tal tratamento, quer seguir ou quer ir em algum lugar. Vocês têm que dar um jeito de fazer com que esses tratamentos aconteçam, seja na psiquiatria ou seja também, que eu acho, considero muito importante, no lado espiritual, de procurar um terapeuta holístico, de fazer uma mentalização urgente para esse caso, para afastar essas tendências energéticas e espirituais que estão enquadradas nesse assunto. assunto, que é muito sério, nós diríamos aqui que é um caso de vida ou morte, ou as pessoas tomam providências no seu devido tempo, ou vão amargurar resultados, como já aconteceu na história dessa família. Então abram seus olhos, não é brincadeira, e eu vou dar uma sugestão. Ah, ele cria resistência, não quer ser ajudado, não quer ter ajuda de ninguém, não gosta nem de ir no médico, tem resistência com tudo, né? Nessa situação, por exemplo, da linha espiritual, da linha energética, das mentalizações, a sugestão que eu dou a vocês é que vocês iniciem todo um trabalho de proteção para resolver e equalizar essas energias sem que ele saiba. Vocês vão ver, existem técnicas para isso, porque se ele souber, ele vai criar resistência e vai impedir o desenvolvimento de um trabalho que depende de uma predisposição, né? Agora, quando é uma forma inconsciente de trabalhar uma energia que já está na família, que de certa forma depende de vocês também, não depende só dele para resolver esse assunto, nós estaremos aqui trilhando um caminho em solução, mesmo que seja em segredo, né? E mais tarde vamos poder dizer: olha, fui lá no professor Douglas, depois que fui lá que nós começamos a fazer um trabalho, é que você começou a reagir, que finalmente nós temos o nosso filho de volta. Então, é isso que eu quero ouvir, é isso que eu quero ver vocês fazendo. Não necessariamente que venham aqui, mas que procurem, então, alguém que tenha competência para resolver esse assunto, que vai ter que ser trabalhado paralelamente, o emocional e o espiritual. Vocês vão precisar de um psiquiatra bom e vão precisar do professor Douglas também para analisar as influências da origem dessas energias, porque não adianta só tratar o lado emocional, né, como a consequência, como a gente diria que são situações que revelam aí efeitos colaterais de toda uma circunstância negativa que precisa ser tratada, porque se tratar só o lado físico não vai adiantar. Tampouco se tratar só o lado espiritual também não vai adiantar. Então vocês estão aí, olha, com a faca e o queijo na mão, pela informação que é passada no dia de hoje, bem precisa, mas fiquem alertas, que isso não é brincadeira, ou vocês não têm muito tempo mais, precisam tomar atitude e vai fazer a diferença. Às vezes uma consulta, gente, a gente se desloca de um lugar para o outro para querer saber um pouco mais a respeito de um assunto tão importante quanto esse, pode fazer a grande diferença, né? E vai tirar a aflição desse rapaz e vai tirar esse negativo da família de vocês. Eu me comprometo, eu estou aqui esperando, hein, para resolver esse assunto aqui, que é da minha especialização. Ok?
1: E é isso aí, então, amigos ouvintes. Vamos encerrando a apresentação do programa Caminhos do dia de hoje. 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Como é que funciona o atendimento? Será que eu consigo conversar com o professor Douglas, realizar uma consulta? 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Manda o WhatsApp e aguardem suas respostas, tá, gente? A resposta raramente vem no mesmo dia, às vezes pode demorar 3-4 dias, sim. É um tipo de atendimento diferenciado no WhatsApp, não é como mandar uma mensagem para um amigo ou com um parente. Nós temos aqui a necessidade de fazer análises, estudos e respeitar a ordem de chegada dessas demandas, que são centenas de pessoas todas as semanas que mandam mensagem para esse WhatsApp. Então, por mais que possa demorar 3-4 dias, ainda é mais rápido do que ter que estar esperando para vir pessoalmente para o atendimento. 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Grande abraço, muito obrigado, amanhã tem mais, fiquem com Deus e tchau, tchau.
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0: Olá, boa tarde, gente. Terça-feira, dia 26 de maio, o tempo ainda fechado na região, alguns pontos aí ainda neblina no mais ao alto, assim, né? Nos morros, né? Então, aquela coisa quando tá meio com cara de que a chuva é ainda, né? É, outros pontos até já teve aí alguma aberturinha de sol rápida, mas o predomínio é de muita nebulosidade ainda na região. 19 graus é a temperatura, tá no ar o nosso programa dessa terça-feira, né? 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A partir de agora, meu convite a você a ficar com a gente até as 16h30, né? Até as 16h30 da tarde. Muita música boa, alegria, informação, o recado do ouvinte com a participação que é demais, que é importantíssima, né? Pedindo sucesso no nosso 3634-1440, o telefone fixo para falar direto comigo. Ou o nosso WhatsApp 99188-1715. Ali você deixa mensagem, né? Mensagem de texto ou mensagem por áudio, né? Grava aí um áudio, né? Tua homenagem e a gente roda por aqui, tá? Vamos começar aqui, ó, com mensagem de texto sempre a minha querida amiga Ângela, em Pantano Grande, Rio Grande do Sul. Hoje ela disse que quer recordar o Roberto Carlos, né? Mas que chique, lá da Jovem Guarda, né? A música Quando? Do filme Ritmo de Aventura, né? Fez muito sucesso, né? Ufa, rodou muito essa aí. Vamos ouvir sim, Angela. Abração pra ti, pra Lúcia e pra Bel aí, tá? Tudo de bom. Uma ótima terça-feira aí. Uma tarde de terça-feira pra ti, tá? E o Garcia manda áudio, né, Garcia? Já também mandando um recadinho cedo aí pra pedir um sucesso. Fala aí, boa tarde.
1: Tá de chacó, tudo bem?
0: Tudo.
1: Garcia do Tigrinhos.
0: Vamos.
1: Eu tô aqui ouvindo já no comecinho do programa.
0: Isso, coisa boa. E
1: tô meio adiantado hoje. Eu gostaria de ouvir, se for possível, com a companhia do baile, já estão tirando os maiô.
0: Olha só.
1: Oferecer pra tudo.
0: E é inverno, hein?
1: Pessoal que estão ouvindo o programa. É, meio assustado com o tempo de ontem ainda, mas graças a Deus não houve problema nenhum.
0: É.
1: Beleza, um abraço, bom programa.
0: Valeu, Garcia. Pois é, ontem teve pontos na região aí, né, que o tempo ficou bem complicado, né? Mas foi só chuva, felizmente, alguns relâmpagos, algum raio, né, esporadicamente. Bom, começamos assim então, Roberto Carlos e companhia do baile, né, 1h21. Boa tarde pra você!

0: acompanhando o Baile, então, né? Nas pedidas aí, ó, Tiranos Maiô e antes o Rei Roberto Carlos, né? Recordando aí o sucesso quando... 1h28.
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5: Fala, pessoal, tudo bem com vocês? Pessoal, hoje eu quero fazer um apelo aí pra quem gosta da causa animal, pra quem gosta da ONG Azanil, pra quem simpatiza, tá? A gente tá com um problema, porque assim, como todos sabem, a gente vai construir um canil, né? Lá no Pirapó, só que vai demorar um pouquinho ainda. Então, o que que acontece? A gente precisa de lares voluntários, quem tiver um local aí que pode receber uns cães provisórios, porque todo mundo sabe que tinha esses dias uns 6, 7 cães abandonados pela cidade, e aí a gente fez a recolha já de 3. Uma cadela estava grávida de 6. Então a ONG, ela precisa da população também para conseguir estar fazendo essas recolhas. Então eu peço aí para quem puder doar alguma coisa, doar uma ração ou até mesmo puder estar abrigando esses cães. Tá bem, pessoal? Qualquer coisa, chama alguém responsável, entra em contato comigo que a gente vai ajustar isso aí.
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Então vamos lá, né, gente? O SFM com você, 94,5. Tem mais música chegando, mas deixa eu lembrar aqui, né, que nós estamos a parceria nesse horário aqui da equipe do seu aí da Carrocerias Aparecida, né? 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Música, vamos lá, deixa eu ver quem eu vou atender aqui. O Egon Meinhardt, na linha Sertão Cunha Porã, disse que queria uma boa de uma marchinha, né? Uma marcha bem caprichada. Aí eu achei aqui, eu vou tocar pro Egon numa que eu rodava muito quando trabalhava lá em Nova Petrópolis, né? O pessoal gostava muito de ouvir a Marcha das Sete Partes, né? Da banda Caçula de Nova Petrópolis. Tá bom, Egon? Essa vai pra ti então aí. E um abraço pro Reinildo Rover, que deve estar ouvindo a gente também lá na Linha Glória, né? Isso. O Arnildo de Beato Roque, né? Tá de volta, né, Nildo? Que coisa boa, né? Com saúde, tudo certinho. Um abração pro Arnildo, que diz assim, ó, manda um alô especial aí pro Rock Now, né? Te viu no Shannon Plus, musiqueira, né? É, vamos tocar Funny Boys em seguida aí, que o Arnildo pediu no capricho pra vocês aí, tá? Um abraço, Rock. Abração, Arnildo. Antes, banda Caçula, 25 pras duas.

0: Tá aí nas pedidas do ouvinte, então, né? A gente ouviu Phone Boys, Isso Que É Festa. 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
0: Então tá, né, gente? Vamos seguindo aí, bastante fechado o tempo aqui na região. 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E tem, deixa eu ver aqui quem é que tá pedindo música. A Lisa pedindo aqui o Agora Vai. Deixa eu ver se eu consigo puxar pra gente já tocar agora, senão não vai depois, né? Então tem que ser agora, né, Lisa? Agora vai. Vamos procurar aqui o Agora Vai. É, a Lisa tá pedindo só pra ouvir lá em Maravilha. Um abração pra ela que tá curtindo a gente na tarde, né? Tudo de bom. Diz ela, tô sem voz outra vez. Olha, eu tô brigando com a minha aqui, viu? Em seguida tá querendo falhar. É que esse clima realmente, olha, quem eu tive que, há 2 semanas atrás, né, me afastar, né, fiquei sem voz, né, tive que me afastar do meu horário aqui por alguns dias, e aí, né, fiz uma visitinha ao posto de saúde, e o pessoal comentou lá comigo, olha, muita gente com problema, né, de saúde nessas viradas, nessa umidade, nesse clima que a gente já tem nos últimos dias aí. Não tá fácil, né, gente? Tem que se cuidar, tem que se cuidar. O Cláudio em Chapecó, quer ouvir banda... Como é que é? Agatha Azul? Vou procurar aqui, Cláudio. Não lembro isso aí. Vamos dar uma procurada, porque aqui tem bastante coisa, né? A gente não consegue lembrar. Só em banda tocada, né? Só em banda tocada. Deixa eu dar uma olhada aqui rapidinho, que meu sistema mostra aqui, né? Nós temos aí... Olha, são, né, 10 mil, né? Mais de 10 mil músicas. Só em bandinha tocada, tá? Sem contar as cantadas, que são mais ainda, né? E aí, banda... Ainda não falei de sertanejo, da música gaúcha, então tem muita coisa aí, né? A Cecília Weitzmann, Vasquip Cecília, diz aí, boa tarde. Eu
6: queria aqui por onde. E a Cecília Weitzmann, queria homenagear e já tocar uma linda música para seu filho Leonardo Weitzmann, que mora em São Lourenço, para Nair Werner também, que mora em... E por onde ali, muita saúde e para todos os meus amigos e amigas que têm muita saúde, muita paz, muito sucesso na vida deles. E os amigos e amigas que cantam também, para minha filha Irene Weitzmann, Paulo Weitzmann.
0: Certo?
6: Uma linda música. Alvine Janete.
0: Alvine Janete. Certo, Cecília?
6: De Mário
0: de Creto. Olha lá, até sinto seu cheiro mesmo. Vamos tocar em seguida assim, tá? Antes tem Eliseu e banda, né? Agora vai.

0: Oeste, agora 4 para as 2.
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0: 2:03, você ligado na Oeste, alegria da nossa gente, né? Seguindo aí com mais música por aqui, na parceria da Rohr Máquinas, né? 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Eu vou trazer agora aqui no Cláudio de Chapecó, pediu a banda Agatha Azul, né? Então vamos tocar pra ele. Alvine Janete, a Cecília Weissmann pediu, ela disse que ela tá passeando, até mandou mais um áudio aí, né, Cecília? É isso?
1: Eu tô passeando ali no meu filho Leonardo Weissmann. Ele gosta muito da música de banda.
0: Certo, um abraço então aí pra vocês, tá? Silvério, Vasquip Silvério, boa tarde.
2: Boa tarde. Aqui é o Silvério, show, tá fazendo maravilha, está.
0: Vasquip.
2: Daí tu vê se tu acha aquele chapéu, de Ruth, botar Egenhardt.
0: Mas
2: who? Tá espesso, tá assustado, marona, não sei se de Ruth, fênix, tá cheio, morreria.
0: Marrom.

0: pedido aí da Cecília, né? O Alvine Janete, de Marion de Creta, antes Agatha Azul e a Marcha Sonho e Alegria. 2:12 a hora certa, Loja Baques, cheia de novidades para aquecer os dias frios, com bons preços e muitas opções para toda a família, né? 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
0: Muito bem, 2:16, vamos para a reportagem agora. Primeira participação aqui do Vilmar, né? Que está chegando aí para conversar com o Evandro Hermes. E a informação para Posto Cooper Fronteira Sul. Boa tarde, Vilmar.
10: Muito boa tarde, Jacó. Boa tarde, ouvinte que nos acompanha na tarde desta terça-feira, pois o município de Porã do Oeste recepciona amanhã os convidados, os participantes da quarta cavalgada da demarcação do município. E para falar sobre esse assunto, eu converso agora com um dos coordenadores da quarta cavalgada da demarcação, Evandro Hermes. Evandro, muito boa tarde, seja bem-vindo à Rádio Oeste. Que evento importante começa a acontecer a partir de amanhã, Evandro?
11: Boa tarde, Vimar. Boa tarde aos ouvintes e desde já agradecendo o espaço cedido pelo emissor de vocês na quarta edição da nossa cavalgada da demarcação do município. A cavalgada que é manter a tradição, as amizades e as boas histórias que acontecem nesse período da cavalgada, que cada ano tem uma história nova, né?
10: Você comentava que a cavalgada vai ganhando corpo à medida que as pessoas vão se inserindo. Quantos quilômetros é previsto para essa cavalgada?
11: Bom, o percurso ele cria corpo porque a gente visita os outros municípios, né? Então a gente sai de Porangueste, vai a Tunápolis, Tunápolis Santa Helena, Santa Helena Descanso, Descanso Mundaí, Mundaí São João do Oeste e termina em Itanga. Esse percurso ele vai dar 155 km, como a gente já está na quarta edição, o pessoal conhece a cavalgada, eles sabem que é bom fazer a cavalgada, porque a nossa cavalgada ela é para a gente se divertir e para isso vai criando corpo, né? O pessoal sai para conversar e envolve muitas famílias, né? Manter a natureza, a gente planta uma árvore em todas as paradas que a gente faz e esse ano a gente vai plantar um pé de cedro. Essas árvores são cedidas sempre pelo Lions Clube e já agradecendo a pessoa do Mário da Feluma, que sempre está disposto e sempre arruma as mudas para nós, então a gente fica muito agradecido e fica um marco, né?
10: Ivandro, então tudo começa amanhã, a partir de que horário, onde vai acontecer essa recepção e o que está previsto dentro desse contexto já a partir de amanhã?
11: Depois do meio-dia a gente começa a recepcionar o pessoal que é de fora, vai ser recepcionado ali no Clube do Cavalo e então à noite a gente vai fazer uma janta de confraternização para quem vem. Quinta de manhã cedo a gente sai cedo com destino a Nápoles e o almoço vai ser em Santa Helena na quinta.
10: Então na realidade a recepção acontece amanhã, mas a saída acontece apenas na quinta-feira, é isso?
11: Isso, exatamente. Quinta de manhã, daí o pessoal que é de mais perto geralmente vem na quinta, né? Já vem para sair na cavalgada, mas para quem é de mais longe, ele prefere pernoita aqui no Clube do Cavalo e na quinta-feira cedo a gente segue o destino. Nesse trajeto vai estar à disposição um carro de apoio, né? Que vai levar as coisas de acampamento, colchão, sacolas e inclusive comida para os cavalos, né? Então a gente tem um caminhão que acompanha toda a cavalgada. Outra coisa que a gente tem junto é o veterinário que acompanha, se der qualquer coisa com algum animal que existe nessa cavalgada, é muito cuidado com os animais, não existe maus tratos. A gente faz um percurso diário de 30 a 35 quilômetros por dia, então não vai judiar.
10: Ivandro, qual é a mensagem que fica para o município, para a região e para quem ainda conserva esses valores do tradicionalismo dentro de si?
11: A mensagem é de amizade, de tradição, de histórias e novos caminhos a ser percorridos e então fica aquele ciclo de amizade que é familiar, muito respeito, existe muito respeito na cavalgada, é para idoso, para qualquer tipo de idade, crianças participam e a aceitação dela, amigo Vilmar, é muito boa nas comunidades. Eu fico já a agradecer mesmo as comunidades que recebem nós, onde é que a gente vai almoçar, onde é que a gente vai pernoitar, vai posar e assim a gente leva a bandeira de Porangueste para os outros municípios que o nosso prefeito acompanha, a prefeitura e agradecer também ao poder municipal que ajudou com uma verba para o Clube do Cavalo conseguir fazer essa cavalgada, que tudo tem custo, né? Hoje a gente não consegue mais nada de graça, a gente precisa pagar as taxas, tem o veterinário, tem o caminhão de apoio, então essas coisas tudo tem custo e a gente está tendo um apoio muito grande da administração municipal, né? Então agradecer o nosso prefeito Michel, que também é um tradicionalista e que gosta de fazer cavalgadas, e agradecer principalmente o pessoal que participa, que quem faz a cavalgada não é eu e o Sidney Correia, nós simplesmente combinamos e se precisar alguma ajuda a gente está aí para ajudar, mas quem faz a cavalgada é o pessoal que participa a cavalo mesmo.
10: Perfeito, Ivandro, obrigado pelas informações, a Rádio Oeste fica sempre à disposição do trabalho da cavalgada aí.
11: Muito obrigado, Vilmar, e obrigado à Rádio por ceder esse espaço para nós e desejar fica o convite e o agradecimento de quem conseguir participar, meu agradecimento e do meu parceiro de coordenação, Sidney Correia.
10: Eu conversei com um dos coordenadores da cavalgada da demarcação do município de Porã do Oeste, Ivandro Hermes, do jornalismo, repórter Gilmar de Souza para o posto Cooper Fronteira Sul, abastecimento 24 horas.
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0: 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Paulinho Bavaresco. E aí, Paulinho, boa tarde. Manda aí.
13: Boa tarde, meu amigo Chacó. Terça-feira, clima maravilhoso, né?
0: É.
13: Ia tomar um chimarrão da erva do Chacotinga e ouvir uma boa música. Manda aquela próxima música aí. Uma boa tarde, trabalho. Até amanhã.
0: Valeu, Paulo. Maravilhoso. Abraço. Opa, cortou aí o finalzinho, né? Silvério lá em Maravilha pediu. E o Mein Hut Hatrayeken. Achamos o chapéu aí. Flamengo agora, 2h23.

0: Fernanda Modelo, né? O poporri aí, né? O Direto ao Assunto e Paixão Bandida. 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Intervalo já já, tem mais música na Oeste. 2h30.
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2: Nota de falecimento. As famílias Godoy e Knopp comunicam com profundo pesar o falecimento de Jacinta Noeli Knopp, aos 72 anos de idade, ocorrido ontem às 16 horas e 42 minutos no Hospital Regional de São Miguel do Oeste. O corpo está sendo velado na Igreja Assembleia de Deus de Santa Helena e atos de encomendação e sepultamento dar-se-ão hoje às 16 horas, rumando logo após para o Cemitério Municipal de Santa Helena. Serviços fúnebres a cargo da funerária Maier. As famílias Godoy e Knopp comunicaram com profundo pesar o falecimento de Jacinta Noeli Knopp, aos 72 anos de idade, ocorrido ontem. As famílias enlutadas, nossas condolências. O Departamento de Esportes de São João do Oeste abriu inscrições para as seletivas da sexta edição das Olimpíadas da Terceira Idade, que serão realizadas em 28 de agosto, em São Miguel do Oeste, né? Podem participar munícipes com 60 anos ou mais, nascidos até 1966. As inscrições estão abertas até o dia 19 de junho. As modalidades em disputa serão bocha masculina e feminina, bolão no masculino e feminino, também o bolãozinho no masculino e feminino, canastrão, dominó, truco e bocha 48. 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Um recadinho aqui pro meu amigo Reinildo Rovelinha Glória Cunha Porã, um abraço, pediu Banda Eros, eu vou tocar pra ele a bonita valsa agora, tá bom, Reinildo? Obrigado pela sintonia, por lá o sol tá querendo aparecer, por aqui ele até quer, né? Mas aí se esconde de volta, né? Marivone, boa tarde, Marivone.
3: Boa tarde, Jacó. Diga. Tudo bem? A Marivone aqui de Porã. Queria pedir uma música do Dieguito, uma bem animada pra nós fazer faxina e escutar teu programa. É me enxugando os molhados, que tá tudo molhado, os pisos, né? Mas acho que amanhã já vai abrir o solo e daí vai dar, ficar tudo certo.
2: É, tomara que sim, né? É a previsão pelo menos. Depois eu toco uma nova dele sim, logo na sequência, mas antes tem Banda Eros 25 para as 3.

0: Dieguito e banda. Então, pra quem pediu aí, né, Marivone? Tocou essa rancheirinha aí que é pra agitar, né? Pra chacoalhar bastante, pra esquentar. Né? Vai ajudar a secar o piso, né? Aliás, ela falou antes, né, dessa questão da umidade, realmente, né? Ontem, então, né? Hoje já tá um pouquinho melhor, né? Mas ontem tava bem complicado. Era uma umidade daquela. Não precisava nem chover, né? Tava tudo molhado por si só já. Intervalo já tem mais. Daqui a pouquinho tem Corpo e Alma pra gente recordar aqui na programação. Faltam 18 para as 3 horas, Loja Baques. 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
0: Gente, são agora 14 minutos para as 3, recebendo aqui a Michele Buriol, que é responsável técnica aí da Odonto Top, para falar dessa semana que tá demais, né? Quem tem aquele sorriso, até tem o dente, né? Mas não tá legal, não tá aquela, de repente, aquela cor, aquele brilho, queria dar uma uma ajeitada, né? A questão das facetas, né? Que essa semana está com, inclusive, com uma promoção e com um diferencial bastante grande. 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Aliás, eu até brinquei com ela fora do ar, né? A Doutor Top quase toda semana tem uma novidade bacana lá pra trazer pra quem quer dar aquela melhorada no sorriso. E não só no sorriso, na saúde também, né? Porque eu sempre lembro, né, Michelle, que é o sorriso, né? Você tem um sorriso bonito, ajuda na tua autoestima, né? Você acorda mais feliz, você sai pra rua, você sorri mais. E como precisa hoje em dia de pessoas que sorriam e sorriem mais, né? Boa tarde.
7: Boa tarde, Jacó. Boa tarde a todos os ouvintes. E é isso mesmo, o Jacó, mesmo antes de eu começar a falar, já deu uma aula pra todo mundo, né?
0: Eu acho que é por aí, né, Michelle? E às vezes está tão perto a solução, né? Tem gente que sofre, fica ali, pá...
7: Não, exato, né? Exato. E muitas vezes, algumas limitações, às vezes até de pensar, tipo, ah, que é inviável, que agora não é o momento, né? Não possibilita para que o paciente vá conversar com a gente, que faça, sim, essa avaliação, né? Sem esse compromisso, né? De fechar o seu tratamento no mesmo momento, né? Uhum. Mas para que tire as suas dúvidas, que consiga ver os antes e depois, de ver como transforma, quanto muda o nosso sorriso, tanto em questão de tamanho, de cor, de formato, de posicionamento. Paciente, às vezes, que não gosta do seu sorriso, que não tira fotos sorrindo, por exemplo, sim, né? Porque não gosta da coloração dos seus dentes. Então, tá muito, muito fácil, muito tranquilo hoje, né? De a gente ter essas possibilidades, dessas transformações.
0: Sim.
7: E é exato isso que a gente busca sempre, né? A sempre ter essas possibilidades para os nossos pacientes, né? E para que os pacientes venham até a gente sempre fala, né? Que venham sem o compromisso, né? De fechar o seu tratamento.
0: Claro, né?
7: Mas que tenham o compromisso de deixar que a gente mostre o quanto podemos proporcionar a melhora de qualidade de vida, a melhora de autoestima e mostrar o porquê somos diferentes, o porquê o Hospital do Dente muda hoje mais de 1000 vidas através.
0: Eu até ia dizer, Michelle, só o fato de ir lá conhecer, né, conhecer o como é que funciona lá dentro, né, a recepção, como cada paciente é atendido, né, já vai mudar essa mentalidade, que não é mais como antigamente que o pessoal pensava, ah, dentista, não, nem pensar, né? Ah, já logo tem que extrair. Hoje em dia não é mais nada assim, né? A tecnologia mudou muito, tudo isso mudou muito, né?
7: Isso, se cuida muito da parte de prevenção, né? Da parte de não tirar um dente, né? Que não precisaria ser tirado, que a gente escuta muito dos pacientes, né? Uhum. Hoje um paciente que usa, por exemplo, uma prótese total, né? É quase unânime os pacientes que eles vêm e nos relatam, né? Que antigamente realmente, né? Às vezes tinha algum dente quebradinho, algum dente que tinha que arrumar, não era optado por arrumar, era optado, sim, por tirar ele e todos os outros dentes. Então tudo isso mudou. E os pacientes vindo até o Hospital do Dente, eles conseguem entender o tamanho da dimensão da estrutura que está preparada para lhe atender em todos os tratamentos. Hoje a gente vem aqui falar sobre a parte de facetas, né? Porque é da nossa campanha, é a nossa semana, né? Sim. A nossa semana das facetas. 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E uma outra novidade agora em primeira mão, tá, Jacó?
0: Opa.
7: Todos os pacientes que nos procurarem essa semana, para realizar a sua avaliação, fecharem o seu tratamento com esses descontos bem legais da parte das facetas e que escutarem que vieram através da Rádio Oeste, vão ganhar a sua limpeza dentária também.
0: Olha,
7: então,
0: aí,
7: mais uma novidade bem legal para os nossos pacientes, né? Para que tenha esse impulso, né? Que seja um puxãozinho, né? De incentivo a mais, né? Para que você se cuide, né? Que cuide da sua autoestima e que cuide do seu sorriso. Você falou, e muito bem colocado antes, né? Sobre a saúde, né? Sobre a, sim, parte da saúde do nosso sorriso, que mexe muito com a qualidade de vida e tudo, né? E que com saúde a gente não brinca, né? A gente comenta e fala muito sobre a realização de uma transformação, de um sonho, onde a gente muda cor, formato, posicionamento, né? Mas Mas existem muitas causas que são de saúde, existem indicações de trocas de resinas, existem indicações de dentes que precisam ser feitas facetas, né? Por questões de saúde mesmo. Olha, então, é bem
0: não
7: importante.
0: Não é só questão visual, então, né? Não é só questão visual, né?
7: Não, não. Sempre tem um agregado, né?
0: Sim.
7: Sempre tem essa individualização, né? Claro, existem os pacientes aonde querem mudar, né? Às vezes tem um dente que foi feito um tratamento de canal, que tá de coloração diferente. Então, gostariam de ter essa transformação por uma questão estética, né? Mas existem muitos pacientes que é por uma questão funcional mesmo, que é por questão de saúde e de prevenção, que às vezes foi feito um procedimento de tal forma que ele está prejudicando tanto que pode levar à perca do seu dente.
0: Olha,
7: e isso a gente não percebe no momento, né? A gente só vai perceber realmente quando passa 2, 3, 5 ou 10 anos, a gente vai perceber. Então, esse cuidado desde o início é muito importante também.
0: Olha aí, uma aula pra gente também aí, né? Pessoal que às vezes acha que não, deixa assim, não deixa, né? Não tem por que deixar, né? Tudo tão fácil hoje em dia. Bom, e vamos falar do mês de junho, né? Porque mês de junho tem festa.
7: Ah, que alegria, né? Um ano festa, do Hospital do Dente, né? Aqui em Fora do Oeste.
0: Que coisa boa, né? Como
7: hoje...
0: o tempo passa. E sucesso, né, pessoal? Que a gente ouve comentários também, e às vezes o pessoal que nos chama aqui também, pedindo como é que eu faço para entrar em contato e tal. Então é bacana que tá dando, né? É recíproco, né, Michele? Né? O pessoal tem gostado muito desse trabalho.
7: São mais de 1.000 pacientes.
0: Olha só, né?
7: Que já nos procuraram, que nos deram a oportunidade de mostrar o quanto a gente consegue fazer essas reabilitações, essas mudanças na saúde, na autoestima, no cuidado e na mastigação dos nossos pacientes. Nosso aniversário é no dia 4 de junho, mas vai ter uma programação bem legal no dia 5, depois do feriado. Então, na sexta-feira da semana que vem, vai ter uma música, vai ter um comes e bebes e vai ter bastante coisa legal. E vai ter bastante novidade que a gente vai trazer já no iniciozinho da semana que vem para vocês. Do nosso aniversário e do mês da Super Sexta. É um mês que vai ser curto para tanta coisa que a gente tem.
0: Nossa, que legal. 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
0: Tem promoção, daí, né?
7: Tem a promoção e tem também a sua limpeza, tá?
0: Olha,
7: então
0: aí
7: vai ganhar a sua limpeza também.
0: Que legal, então, e sábado até o meio-dia, né? Então, porque o pessoal trabalha durante de segunda a sexta, mas não dá, sábado de manhã, amanhã toda.
7: E todos os dias até as 7 horas da noite, então você que trabalha até
0: também
7: as 6 horas, a gente consegue lhe atender depois das 6 horas também.
0: Que legal, olha aí, gente, então tá tudo aí pra você sorrir ainda mais, né? Michele, brigadão pela parceria sempre, seja sempre bem-vinda.
7: Eu que agradeço, é sempre muito, muito prazeroso estar aqui com vocês, né? E agradecer a todos os ouvintes também.
0: Brigadão, Michele, conversando com a gente então aí da Odontotop. Eu vou concluir o intervalo, gente, já tem mais música, 6 para as 3.
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0: Agora faltando 3 para as 3, nota de falecimento. As famílias Godoy e Knop comunicam com profundo pesar o falecimento de Jacinta Noeli Knop, aos 72 anos de idade, ocorrido ontem às 16 horas e 42 minutos no Hospital Regional de São Miguel do Oeste. O corpo está sendo velado na Igreja Assembleia de Deus de Santa Helena. Atos de encomendação e sepultamento dar-se-ão hoje às 16 horas, rumando logo após para o Cemitério Municipal de Santa Helena. Serviços fúnebres a cargo da funerária Maier. Familiares Godoy e Knop comunicaram com profundo pesar o falecimento de Jacinta Noeli Knop, aos 72 anos de idade, ocorrido ontem. Às famílias enlutadas, nossas condolências. 19 graus, tempo nublado.
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14: Há casos em que falece uma pessoa que deixa bens para a herança, em que o inventário é resolvido de forma amigável. Os advogados mais experientes promovem reuniões com todos os herdeiros, explicam como funciona o processo de inventário e ajudam a negociar eventuais diferenças de proposta para que o inventário seja resolvido de forma rápida no cartório e com baixo custo. Mas há muitos casos em que essa negociação não é possível e, havendo apenas um bem imóvel, nesse caso, quando os herdeiros não conseguem negociar qualquer condição, não é recomendado que esse imóvel fique em condomínio ao final do processo de inventário. O advogado representando o inventariante poderá solicitar ao juiz que o imóvel seja vendido em leilão, em que os herdeiros têm preferência de compra do imóvel em relação aos terceiros, e cada um dos herdeiros receberá a sua fração em dinheiro.
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Gente, 13 e 4. Claudir, esse é fera, mano. É o Zuleiro, tá aí visitando a gente um pouquinho, Claudir Henrique. Gente, vamos lá, o Sol querendo, eu falei antes que o Sol, não, ele tava com meio tímido, né, agora ele tá querendo dar ar da graça aí, né? 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Eu tenho um recadinho pra mandar, né? Tem aqui, ó, Gilberto Niederle, de Bom Plano, Vista Gaúcha. Ele diz assim, ó, que é pra mandar um alôzão, que tá lá com ele, lá o Valdecir Locatelli, né? Diz que tá meio apaixonado e

0: Oi pra mim, deixa eu ver, a Rose, né, Barra do Angico, Romelândia, tá ligadinho com a gente, né, Rose? Abração pra ti, tudo de bom, guria? Luciana Ingrotto mandou uma foto aqui, ó, tá no trânsito, né, acho que é a balsa de Itapiranga, né, Luciane? Ouvindo a gente lá, e o sol aparecendo por lá também, né, dando o ar da graça, tá na hora pra secar os panos aí um pouco, né, que tá feia a coisa. Luciane, obrigado aí, tá, pessoal da Credilu, né, Luciane Ingrotto, obrigado pela companhia, tá, tudo de bom. Selma diz, boa tarde, Jacó, música do Companhia do Baile, em dia de festa, meu Deus, essa é boa demais, né? É boa demais. A Luciane já respondeu aqui, né? Ah, brigadão, viu, Luciane? Devagar no retorno aí, né? Levando a gente na carona, ouvindo música boa, aí fica a coisa 10 demais, né? 10 demais. Antes da música, deixa eu dar um recadinho aqui da Carrocerias Aparecida, tá, gente? 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Deixa eu ver o recado aqui, ó. O pessoal da Pitangueira mandou aqui. Precisa-se funcionário para trabalhar com gado leiteiro. Tá? Precisa de funcionário para trabalhar com gado leiteiro. Interessado pode entrar em contato no 991-20-0951, tá? A Lisa Brutcher disse que lá em Maravilha tá chovendo, né, Lisa? Mas que coisa, aquele abraço.
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0: Mata a saudade, corpo e alma, 13 e 8.

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5: Pois o município de Tunápolis realizou na tarde de ontem uma importante atividade com alunos do município. E para falar sobre esse assunto, eu converso agora com a secretária de Agricultura, Pecuária e Meio Ambiente, também coordenadora da Defesa Civil do município de Tunápolis, Dicilei Harenhart. Secretária, muito boa tarde, seja bem-vinda à Rádio Oeste. Que importante atividade aconteceu ontem no município e que fez os alunos conhecerem importantes pontos relacionados ao meio ambiente e à atividade que, enfim, cuida vida desse setor.
3: Boa tarde, Nilmar. Boa tarde, Rádio Vintes. Então, dentro da Secretaria da Agricultura, a gente trabalha diversas atividades. As escolas do nosso município, elas aderiram à Defesa Civil, anos que está sendo trabalhada a questão da Defesa Civil dentro das escolas, tanto da Balduino Ramo quanto da Escola da Linha Pitangueira. Então, tem os professores que trabalham e também, como coordenadora, a gente passa nas escolas e também auxilia os professores em algumas atividades. Bem, colocastes, Vilmar, ontem então a gente fez essa atividade, então a gente trabalha em sala de aula, né? Principalmente os professores, eles trabalham com os alunos, e ontem então eles tiveram a oportunidade de estar em pontos, né? E entre eles o radar meteorológico, então ali no município de Chapecó.
5: A senhora comentava que em razão do tempo uma das atividades foi cancelada. Que atividade é essa, secretária?
3: Isso, então também a gente trabalha bastante a questão ambiental, né? A educação ambiental, principalmente sempre com o foco de formar cidadãos, né? Conscientes, críticos e, acima de tudo, comprometidos, né? Com a questão da preservação, conservação do nosso ambiente. Então também estava agendada uma visita à Flona, né? Em Chapecó, que é a Floresta Nacional de Chapecó, situada no município de Coatambu. Porém, devido à questão do tempo, né, às chuvas, então essa visita foi cancelada.
5: Secretária, a senhora à frente desta atividade, de que forma a senhora percebe que essas atividades importantes impactam no aluno?
3: O foco da Defesa Civil é conscientizar a população, e a gente então começa com as crianças, onde que eles podem estar repercutindo isso em casa. Também a gente faz atividade com adulto. Uma dessas atividades então foi o simulado que a gente fez em março, mas principalmente conscientizar os alunos, as crianças, os professores, né, a trabalhar a questão da prevenção, ou então quando ocorrem esses desastres, né, para que eles estejam um pouco mais preparados. Então, na medida que a gente vai trabalhando, eles estão se preparando. Então, dentro da questão da Defesa Civil, principalmente a questão da orientação e da prevenção, né? O que fazer em caso de uma chuva torrencial, o que fazer em caso de um desastre. E as próprias mídias estão mostrando, né, que essas eventualidades, esses desastres estão cada vez mais próximos, né, e cada vez mais pertos um do outro, né.
5: Perfeito, secretária, qual é a mensagem que fica para o município, para o nosso ouvinte, nessas atividades que estão sendo realizadas junto aos alunos, para que tenham essa preocupação com o meio ambiente, enfim, e com as próprias ações em se tratando de responsabilidade?
3: Isso, então, principalmente, né, a questão do meio ambiente, a preservação, cuidado, e também voltado à questão ali da Defesa Civil, estar sempre prestando atenção nos alertas que são emitidos, né. Ontem, então, os alunos, eles puderam observar o radar, então, entenderam um pouco melhor de onde que vem esses alertas, né. A gente tem vários radares espalhados dentro do estado de Santa Catarina, o que cada vez mais da confiabilidade desses radares. Então, sempre estar alerta quando vem, sempre estar atento quando vem os alertas e prestar atenção, né? Porque eles surgem justamente para isso, para nos alertar de como está o tempo. Sempre dizem a previsão do tempo, então nem sempre vai acontecer exatamente como veio o alerta, mas ele já diz, ele é um alerta para estarmos atentos à previsão do tempo, né? Então, se tem um alerta de um temporal, de um granizo, então ficar atento, procurar abrigo e observar, né?
5: Perfeito, secretário, obrigado pelas importantes informações, e a Rádio Oeste fica sempre à disposição da sua pasta.
3: A gente que agradece a participação e também sempre de manter os nossos munícipes atentos e informados.
5: Eu conversei com a secretária de Agricultura, Pecuária e Meio Ambiente e também coordenadora da Defesa Civil do município de Tunápolis, Dirceley Harenhart. Do jornalismo, repórter Gilmar de Souza para o posto Cooper Fronteira Sul, abastecimento 24 horas.
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0: 3 horas com 23 minutos, né? 13:23, sol aparece timidamente. volte daqui a pouco, some de novo. Tá desse jeito aqui, né? A Liz antes falou aqui no Whats, né? Que lá em Maravilha, lá tá com chuva ainda, né? Eita tempinho, né, Lisa? Um abração pra ti, Lisa Brutcher, sempre ligadinha com a programação da Oeste. 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Eu vou trazer agora, eu tenho também um recado aqui da, quem é que me pediu? A Ivanilce, né? Ivanilce pediu, a do Arley Silveira, né? Agora não, coração, vou tocar pra ti a outra, eu não achei, tá? Mas ela tinha botado dois nomes aqui, mas toco essa aí em seguida sim pra ti, tá? Um abração, tudo é bom? Quem mais aqui? Boa tarde, é Janete Chu, homenageando a querida afilhada Maria Eduarda Chu Sommer de São Lourenço, de aniversário hoje, completando seus 13 anos de vida. Parabéns, Duda, a madrinha te ama muito, que Deus te proteja e te ilumine sempre, te amo, diz aqui. Parabéns, né? Parabéns, então, Maria Eduarda Chu Sommer, da linha São Lourenço, né? E 13 aninhos completando, e a Janete mandando aquele beijão pra ti, tá? Um abração! A Lisa mandou aqui uma foto agora, né? Da térmica, da cuia, né? O jeito é matear mesmo, pra tomar um pouco dessa água, né? Já que não para de chover, diz ela. Tá, chove, chove, diz ela por lá, né? Tá desse jeito, né? São pontos da região aí, né? Alguns com um pouquinho mais de abertura, outros um pouquinho mais fechado. A tendência, a meteorologia, pelo menos, diz que deveria estar um pouco melhor, né? Mas não tá ainda. Amanhã o tempo será bom na região, né? Pouca nebulosidade. Na quinta-feira deve ficar um pouco melhor ainda, né? Com mais chance de sol. Amanhã temperaturas oscilando entre 9 e 21 graus. Quinta, entre 12 e 23. Sexta, sol entre nuvens, mínima 13, máxima 20, com pancadas à tarde, tá? E no sábado o tempo será parcialmente nublado, né? 12 a 22 graus. Deixa eu ver se eu busco aqui também para o domingo, né? Pra gente já completar o fim de semana. Vamos lá, me diz aí. Domingo, parcialmente nublado também, né? Mas não deve chover no fim de semana, segundo a meteorologia. O Arley Silveira na pedida aqui da ouvinte Ivanilce. E depois pra Selma que pediu, tem também o Companhia do Baile 1326.

0: bom demais esse ritmo aí, né? Coisa boa você ouvindo aí, acompanhando o baile em dia de festa. 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
0: Nota de falecimento. As famílias Godoy e Knop comunicam com profundo pesar o falecimento de Jacinta Noeli Knop, aos 72 anos de idade, ocorrido ontem às 16 horas e 42 minutos no Hospital Regional de São Miguel do Oeste. O corpo está sendo velado na Igreja Assembleia de Deus de Santa Helena e atos de encomendação e sepultamento acontecem daqui a pouco, às 16 horas, rumando logo após para o Cemitério Municipal de Santa Helena. Serviços fúnebres a cargo da funerária Maier. As famílias Godoy e Knop comunicaram com profundo pesar o falecimento de Jacinta Noeli Knop, aos 72 anos de idade, ocorrido ontem. As famílias enlutadas, nossas condolências. A Administração Municipal de Descanso convida a população para participar da audiência pública de demonstração e avaliação do cumprimento das metas fiscais, bem como da prestação de contas da Secretaria de Saúde referente ao primeiro quadrimestre de 2026, que acontecerá na próxima sexta, dia 29, a partir da 1:30 da tarde, na Câmara Municipal de Vereadores de Descanso. 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E vamos de mais música por aqui, né, gente? Seguindo aí na sua tarde da terça-feira, o tempo já ficando um pouquinho mais seco, né? Mais claro, o sol aos pouquinhos realmente querendo dar o ar da graça aí na nossa região. Vamos trazendo mais música aqui, deixa eu ver. 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Jacutinga traz música gaúcha agora, né? Grupo Coração Gaúcho. Depois também tem Companhia Animação Show na Oeste, 19 para as 4.

0: Companhia Animação Show, Poporri aí, o folclore alemão. Antes teve o grupo Coração Gaúcho, trouxe aí o Balaio de Gato, né? 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Loja Barques informando a hora. 12 para as 4.
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2: 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Meu amigo Barbicha lá em Maravilha pediu pra recordar uma dos atuais, e aí eu lembrei dessa aqui, né? Essa é boa de recordar, né? 1979, e a morena de 15 anos, agora 8 para as 4.

0: Aí você ouviu com Cosmo Express, né? Participação da Aninha Soares, Tá Faltando Amor. 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
1: 4 e 2. 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Vamos trazendo mais música? Deixa eu ver aqui, né? Darley Lapazini, é isso? Tá ligado com a gente aqui? Roda uma, estou só de boa, diz ele aqui. Valeu, Darley, um abraço, obrigado pela companhia. Doutor Luciano Mortari diz boa tarde, que sua tarde seja abençoada por Deus, amém. Obrigado, doutor, obrigado pela companhia sempre. Agora é a hora daquela antiguinha, né? Eu tenho que cuidar porque às vezes falha a garganta aqui, né? Mas vamos matar a saudade com Milton César.

0: Fantasy, Scanone Dish, antes teve o seu pause, né? Com participação da Mari Pause Verde Olhar. Newton César, a gente recordou aí a Volte Pra Mim. 4h14, a hora, a loja Bikes cheia de novidades para os dias frios, né? 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
0: Quatro e 15, reportagem, tá de volta aí o Vilmar com a informação para Posto Cooper Fronteira Sul.
2: Pois o município de Belmonte realiza importantes obras e dentre elas três importantes onde o Conder realiza a reperfilagem em algumas situações. E para falar sobre esse assunto eu converso agora com o vice-prefeito do município de Belmonte, Cleonir Piton. Então, em andamento e a pleno vapor essas obras, vice-prefeito?
3: Boa tarde, Rádio Oeste, boa tarde os ouvintes do município de Belmonte. Nós temos agora uma emenda, né, do deputado Marcos Vieira, num valor de 300 mil, e com mais uma contrapartida do município de Belmonte, em torno de uns 70 mil, onde o Conder vai fazer 13 quadras de asfalto no município. 12 seria uma reperfilagem em cima do calçamento e uma rua seria de chão ainda, na parte mais baixa da cidade, onde a gente vai fazer a parte de baixo do rachão e depois o Conder faz a parte de asfalto direto em cima.
2: O senhor comentava que uma delas está sendo feita à base, então, portanto, daqui mais algumas semanas já pode-se dizer que vai estar pronta.
3: Eles vão fazendo aqui a reperfilagem, a gente vai já fazer a base para no mesmo momento que eles terminam aqui a reperfilagem, já eles fazem a camada de asfalto daí direto em cima da base que a gente vai aprontar essa semana, né?
2: Vice-prefeito, essas 12 quadras, o quanto já eram esperadas pelos munícipes?
3: Essa já é uma emenda do ano passado, então a população já vinha sabendo, né, desse recurso, então agora foram pagos. Né? Então a gente vai fazer essa reperfilagem de asfalto nessas 12, 13.
2: O senhor comentava também em relação a duas obras importantes que se referem aos chiqueirões e também à granja de aves. Essa proposta também estava sendo esperada pelos munícipes e também envolve um valor importante investido pelo município.
3: Sim, essa foi uma obra que veio esse ano, né? Então 12 chiqueirões da JBS tiveram as cotas aqui para Belmonte, onde a gente reuniu os produtores, né? Então, dois chiqueirões cada proprietário, são 6 proprietários, né? Foi feita uma lei para eles, né? A gente vai dar uma contrapartida na terraplanagem, né? Então, a gente tem um incentivo na terraplanagem para esses produtores de suínos, né? E a outra é uma granja de aves de postura, que é um investimento dos empresários particulares de fora, só que conveniado com a Aurora, né? Então, na linha Lajinha, a gente vai dar uma contrapartida de terraplanagem também. Entre os dois investimentos grandes aí, a gente tá em torno de 2 milhões a 2 milhões e 500 de auxílio nas terraplanagens.
2: Essas obras já tem um planejamento, um prolabore na questão de quando podem ser concluídas aproximadamente?
3: A parte dos chiqueirões tem uns que estão bem adiantados, outros ainda estão em fase de terraplanagem, outros já ergueram os galpões, estão cobrindo, né? E a granja de escravos e tá nas terraplanagens, né? Que lá vai ser mais demorado, né? Então o início das granjas, mais ou menos é para março do ano que vem, um galpão, porque são 12 lá também, né? 12 galpões. 4 galpões já devem estar funcionando a partir de março do ano que vem. E aqui os chiqueirões é no que estiver já concluído, já começa ainda esse ano, né? Todos, eu acho que ainda esse ano já vão estar recebendo os leitões aí, os suínos para enguarda.
2: Qual é a mensagem que fica para o produtor rural diante de tantos incentivos e também no sentido de evolução do próprio município nessas questões que estão sendo realizadas e obras em andamento também?
3: A gente já conversou com os secretários, né, para eles ir falando com os munícipes, né, que o município está investindo seus valores alto. Esse ano a gente vai reduzir um pouco o serviço particular, não que não vamos fazer, mas vamos reduzir um pouco para a gente estar atendendo essas granjas, né? E a partir do ano que vem é tudo volta ao normal, né? E até com mais incentivo ainda, que já começa a vir um retorno, né? Então a gente pode estar daqui uns 2 anos, por exemplo, já tá esses retornos aí, podem vir para o município e a gente pode estar dobrando até esses serviços, ajudando mais serviços particulares, né?
2: Vice-prefeito, obrigado pelas importantes informações e a Rádio Oeste fica sempre à disposição do município sempre que preciso.
3: Tá, obrigado à Rádio Oeste aí, sempre parceira conosco, e a gente tá à disposição. Quando tiver alguma notícia boa aí, a gente vai estar repassando.
2: Eu conversei com o vice-prefeito do município de Belmonte, Cleonir Piton, do jornalismo repórter Vilmar de Souza para o posto Cooper Fronteira Sul, abastecimento 24 horas.
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0: E 20, gente, fechando o meu horário aqui, a Lisa lá em Maravilha pediu a Nalva Guiar, né? A gente vai trazer aqui pra iniciar o bloco final, tá? E eu vou encerrando minha participação, né? Encerrando essa primeira parte do S-Show da Tarde para Rohr Máquinas, também Rambo Corretora de Seguros, Erva Mate Jacutinga, Hoffmann Instalações Elétricas, Casa da Cuca, CL Alimentos, Belas Artes, Confecções, Bordados Enxovais e Carrocerias Aparecida. Na sequência, o Vilmar vai estar com vocês então até às 19 horas. À noite tem Fernando Kaiser, né? Amanhã, 1h15 da tarde, a gente se encontra por aqui de novo. Nalva Guiar, dia de formatura, pedido aí da Lisa Brutti, também tem Cleiton Borges e tem Montanárias Últimas do Meu Espaço. Até amanhã!

0: Agora 16h30.
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12: Pois essa sua sintonia. Muito boa tarde para você da terça-feira, dia 26 de maio. Tá iniciando mais uma edição do West Show da Tarde para você. Uma boa tarde da terça-feira. 94,5. É 94,5 para você. Uma boa tarde. 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Vamos nessa então, né? Tempo rusque-fusque, tempo nublado, nubladão, né? E você na companhia da West, agora 19 graus a temperatura, e você na companhia, vá ligando, participando, fala comigo, 3634.
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12: É 3634-1440, também manda a tua mensagem de voz. Tá em casa, no carro, tá trabalhando, tá na West, tá na boa, tá na 94-499-9188-1715.
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12: É, pois é, gostosa de ouvir, sempre você na companhia.
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12: pra você começa agora, pra você na segunda parte. Do Oeste Show da Tarde, eu sou o Vilmar de Souza e te acompanho aí até o final da tarde. E pra começar, tem pra você o Rogério Magrão e banda Mando por Dois, Bebendo por 10. Boa tarde pra você.

0: Na Oeste pra você, sorriso lindo, louca, louca. Também teve momentos por aqui, o copo vazio. E pra começar tudo, o Rogério Magrão e banda Amando por Dois. 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
0: Opa, e aí você tá aí no trabalho curtindo a Oeste? Tá em casa, no carro, tá trabalhando, tá, enfim, na estrada, no trecho. Tá no 94 pra você, com a segunda parte do Show da Tarde pra você na 94.
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0: 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Na companhia, deixa eu ver aqui, tá a Leni Bornemberger de São Lourenço, tá em Iporã, pediu música da Orquestra Continental. Daqui a pouquinho mais eu vou procurar para você aqui, tá bom, Leni? E obrigado pela companhia. Deixa eu ver aqui, também a companhia da Adriana pede música para Gabriela, Vanessa, a Andressa e também para Regina, o lançamento do Destaque Nacional, mas eu não tenho ainda, mas já vou conseguir para amanhã para você para rodar por aqui, tá certo, Adriana? Também o Ambrósio Weber está na companhia, pediu música. Olá, boa tarde, quero pedir a música Tropeiro Velho, com certeza vai rodar por aqui, Ambrósio. E também o meu amigo Garcia, né, que chegou por aqui, tá na companhia, tá na Oeste e mandou mensagem de voz por aqui. Oi, Garcia, boa tarde.
9: Opa, boa tarde, locutor, tudo bem?
0: Tudo tranquilo.
9: É o Garcia, que é do Tigrinhos, tô mandando uma mensagem aí, pedindo uma música, e parabenizando pelo programa, muito bom, uma rádio espetacular, esse horário e o dia inteiro. A gente está ouvindo colado no rádio. Eu gostaria de pedir uma música, se possível atender, uma sertanejona do Milionário Zé Rico, O Berço de Deus.
0: Berço,
9: acho que
0: de
9: é esse
0: Deus.
9: Título aí.
0: Isso.
9: Se puder achar aí, companheiro, um abraço, tudo de bom.
0: Abraço, abraço, meu amigo Garcia, né? Tá aí na Oeste. E já achei aqui, já encontrei para você, vou rodar daqui a pouquinho mais. E também tá na companhia, sabe quem? A Daniele Kemper. Aqui é a Dani, de São João do Oeste. Manda para mim a música Nosso Encontro, do Gralha Azul. Estamos aqui tomando chimarrão, eu e a minha amiga, a Rosane, na escuta da melhor, da 94. Vou rodar sim, daqui a pouquinho tá rodando para você, Dani. Dani, né? Obrigado pela companhia. E você tá fazendo o quê? É, liga para cá, fala comigo, 3634-1440, para você, boa tarde, da terça-feira, dia 26 de maio. E você na companhia da Oeste, na companhia da segunda parte do Oeste Show da Tarde para você, fala comigo.
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0: Pois é, 3634-1440, manda tua mensagem de voz pro 49-99188-1715, aqui na 94, na mais gostosa pra você, do teu FM.
8: Governo de Santa Catarina.

Boa tarde pra você, Dani, tá em São João do Oeste, pediu Vai Ouvir o Galho Azul. E o nosso encontro pra você, boa tarde, aqui na Oeste, na 94.

0: E pra você, Milionários é Rico, berço de Deus. E também o pedido da Dani, aí de São João do Oeste, pra curtir o Gralha Azul, nosso encontro na 94. Agora 17:01.
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0: E aí você, muito boa tarde da terça-feira, dia 26 de maio, tá por aqui na Oeste, tá na boa, tá na companhia da 94 e com certeza pedindo a tua música sempre na 94. Boa tarde pra você. É gostosa de ouvir porque você faz a programação, né? 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Na companhia tem mais gente por aqui, deixa eu ver quem tá na companhia também, a Selma Guedes tá lá em Maravilha. Oi, Selma, boa tarde, Selma.
4: Boa tarde, Vilmar.
0: Tudo bem?
4: É a Selma.
0: Tudo.
4: Eu gostaria a música Coisas do Amor com os Atuais.
0: Coisas do Amor.
4: Agradeço se eu for atendida.
0: Tá bem.

0: E com certeza vai curtir por aqui na Oeste, na 94. E para você, uma excelente tarde da terça-feira. É, olá, você tá em casa, no carro, tá na região, tá trabalhando, tá na estrada, tá por aqui na Oeste, tá na boa, tá na 94. Boa tarde para você.
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0: Pois aí, também não esquece, você pode pedir a tua música aí por mensagem de voz no Zap Zap da Oeste. É o 4999188-1715, aqui na mais gostosa para você.

claro que é muito melhor. E agora inverteu, a Gabriela oferece música pra Adriana, pra Larissa, pra Vanessa, Andressa e também pra Regina. Pediu o Cosmo Express com, sabe quem? O Sorriso Lindo e a Fivela e Chapéu. Boa tarde pra você.

Essa música vai de coração a todos os amigos da PAI. Especial pro Lúcio, pro Leandro, a vocês, que são muito especiais pra mim, meus amigos. Que ela diga tudo aquilo que quero dizer e não consigo.

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1: Pedido do ouvinte pra você, Silvano Dal Bosco, de São José do Cedro. Mano Lima,
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1: Assim Sou Eu. Também teve o Cosmo Express, Fivela de Chapéu, com um sorriso lindo pra você aqui na Oeste, na 94.
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1: Boa tarde pra você. Tá na companhia da Oeste, tá na boa, tá na 94. Tá aqui na segunda parte do Oeste Show da Tarde pra você. Seja bem-vindo, você na região, tá aqui na 94.
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1: 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Na companhia, deixa eu ver aqui, não rodei a música da Selma ainda, vou rodar daqui a pouquinho, né? E também tô devendo música de quem aqui? Ah, sim, da... deixa eu ver aqui. O Silvano já rodei aqui, né? O Ambrósio, vou rodar agora. Tá aqui, achei. Encontrei, tava lá embaixo, né? Bem escondido, da Leni Bornemberger, né? E daqui a pouquinho mais eu vou rodar a tua música que você pediu por aqui na Oeste, né? Que pediu aí a Continental e a gente vai rodar aqui na Oeste. Boa tarde para você, seja bem-vindo sempre na programação da Rádio Oeste. Tá em casa, no caso, tá trabalhando? Liga aí, fala comigo, 3634-1440. Pois é, não esquece que você também liga, participa, manda aí a tua mensagem de voz pro 4999188-1715. Manda aí, pede a tua aqui na 94.
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1: Tá na boa.
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1: Então a gente vai rodar a música aí do Ambrósio Weberis, que pediu a música do Teixeirinha. E o tropeiro velho pra você, boa tarde.

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1: Atuais pra você na Oeste, Coisas do Amor. E também Teixeirinha no pedido do ouvinte. O Tropeiro Velho na 94 pra você.
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1: Agora 17h30.
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0: 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Pois é, na Oeste é muito melhor pra você. Boa tarde da terça-feira, dia 26 de maio. Pois é, Peperi, Oeste FM. 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Pra você, na tua tarde muito mais gostosa, por aqui você liga, participa, pede a tua música e a gente roda pra você, com certeza, aqui na 94. E tem participação, sabe de quem? Da Irinita Weber, lá de São Miguel do Oeste. Ô, Irinita, boa tarde.
1: Boa tarde, locutor. Tudo bem? Aqui é Irinita Weber, de São Miguel do Oeste. Pede uma música bem bonita do Tinique Tinoco, Moreninha Linda. E ofereço para minha família lá da linha 3 Passos Paraíso, para colegas e amigos do Restaurante Guarani e para todos vocês aí da rádio. Um grande abraço.
0: Obrigado, Irinita. Daqui a pouquinho mais, então, tem a tua música por aqui. A gente vai rodar sim. Você tá fazendo o que que não ligou pra cá ainda, hein? Liga pra cá, vai, fala comigo, ó. 3634-1440. E também manda a tua música por mensagem de voz no 49-9188-1715. Aqui na Mais Gostosa, na 94.
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0: Pois é, 94,5, você tá em casa, no carro, tá trabalhando, tá na estrada, tá aqui na 94, então pede a tua e a gente roda pra você aqui no teu FM.
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0: É, quer saber? Dá volume, porque tem música nova do Destaque Nacional pra você. Pancadas de Choro. Boa tarde pra você.
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1: Na Oeste pra você. Agora 17h45. 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
1: Muito boa tarde para você da sexta, terça-feira. Já tava querendo pular pro final de semana. 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É, na companhia, deixa eu ver aqui, tá o Luiz Zanotto, né? Ô Luiz, boa tarde, tudo bem, Luiz? Obrigado pela companhia, tudo bem com você por aí?
0: Boa tarde, Virmar.
1: Boa tarde, Luiz Zanotto, tranquilo?
0: Também. Foi lá daí pra mim com Gino e Geno, acidente de amor.
1: Acidente.
0: Valeu, bom trabalho e um abraço.
1: Tá bem, Luiz Zanotto, obrigado pela companhia, já tá separado, já tá aqui na ponta da agulha, vai rodar daqui a pouquinho. Também na companhia, o meu amigo Paulo Bavaresco, tá lá no bairro Bela União, em Belmonte, né? E tá participando por aqui. Boa tarde, Paulo. Tudo bem, Paulo?
7: Ô, meu amigo locutor.
1: Opa.
7: Terça-feira abençoada.
1: É.
7: Tá garoando lá fora. Vamos deixar que garoa, descansar.
1: Legal.
7: Ouvir aquela boa música. Uma boa tarde, trabalho. Até amanhã. Continua com esse programa maravilhoso.
1: Obrigado, Paulo, pela companhia, pelo carinho, pela gentileza aí sempre prestigiando a gente, né? Em todos os horários da Rádio Oeste. E obrigado a você que também está aí sintonizando sempre a Rádio Oeste. E aqui, olha só, quem está mandando mensagem aqui também é o Edgar Ribeiro. Sabe onde é que ele está? Está lá na... Olha só. Opa, tudo bem, amigo? Poderia rodar para mim a música São Marino, metade do que eu gosto, e ofereço para minha esposa, Juscele, e o Edgar da Reserva Indígena do Guarita, em Redentora. Que bacana, obrigado pela companhia aí. E ele manda um vídeo para nós aqui já, né, mostrando que a Rádio Oeste pega limpinha lá em Redentora, né? Na reserva indígena, é isso, né? Olha só, vou botar para você aqui. Olha só. Curtindo a Oeste, obrigado, Edgar, na companhia. E daqui a pouquinho já tá separada também a tua música aqui pela Rádio Oeste. E deixa eu ver aqui mais uma mensagem. O Volmir Tuni tá mandando aí um joinha, né? Mandou áudio agora, mas como eu já não vou conseguir ouvir nesse bloco, vou ouvir daqui a pouquinho mais. Eu rodo aí a tua música, Volmir. É, muito boa tarde pra você da terça-feira, dia 26 de maio. Tá na Oeste, tá na boa, tá na 94. Tá em casa, no carro, tá trabalhando. Tá curtindo aqui a melhor do teu FM 94.
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1: Pois é, 94,5. Você liga, participa, manda aí a tua homenagem, a tua mensagem pelo 499188-1715. Aqui na melhor, na mais gostosa.

pra você na Oeste, mais uma então do Jonathan Pacheco, tá escrito Cachaceiro. Também o Samarino por aqui, metade do que eu gosto, ainda o Nove Som pra você, por essas e outras na 94, na Oeste.

0: 18 horas.
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0: Senhor anunciou a Maria.
1: E ela concebeu do Espírito Santo. Ave Maria, cheia de graça, Senhor é convosco. Bendita sois vós entre as mulheres e bendito o fruto do vosso ventre, Jesus. Santa Maria, Mãe de Deus, rogai por nós, pecadores, agora e na hora de nossa morte. Amém.
0: Eis a serva do Senhor.
1: Faça-se em mim segundo a vossa palavra. Ave Maria, cheia de graça, Senhor é convosco. Bendita sois vós entre as mulheres e bendito o fruto do vosso ventre, Jesus. Santa Maria, Mãe de Deus, rogai por nós, pecadores, agora e na hora de nossa morte. Amém.
0: E o Verbo de Deus se fez carne
1: e habitou entre nós. Ave Maria, cheia de graça, Senhor é convosco. Bendita sois vós entre as mulheres e bendito o fruto do vosso ventre, Jesus. Santa Maria, Mãe de Deus, rogai por nós, pecadores, agora e na hora de nossa morte. Amém.
2: Mensagem do dia.
3: O amor de Deus foi derramado em nossos corações pelo seu Espírito que habita em nós. A ressurreição de Jesus deve produzir em nosso caminho frutos de conversão e santidade.
4: Oremos, ó Sagrado Coração de Jesus. Teu povo sofre e nosso coração se inquieta. Tua igreja se renova e nosso coração se alegra. À medida que crescemos e descobrimos a realidade de teu amor redentor, vamos recomeçando tua ação transformadora neste mundo.
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0: Dia 26 de maio, tá por aqui na Oeste. Seja bem-vindo, você tá em casa, no carro, tá trabalhando, tá na boleia, na viagem. Tá aqui na 94 pra você.
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0: 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Deixa eu ver aqui quem tá na companhia, é o meu amigo Bigode, né? Do Pontinho do Lanche, tá aí o Mauro Abeire, tá na companhia aí com os clientes, né? E tá pedindo, toca uma boa aí para mim, daqui a pouquinho mais eu vou achar uma gaudela aqui para te dar, Bigode. Já rodo por aqui, obrigado pela companhia. Você também na sintonia, tá em casa, no carro, tá trabalhando, tá na Oeste, tá na boa. Muito bem, então, terça-feira, 26 de maio, você aqui na Oeste, lembrando que você liga, participa, fala comigo, 3634-1440. Aqui na Oeste pra você.
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0: Pois é, também você participa mandando aí tua mensagem de voz pro 4999188-1715 aqui na Oeste, sempre na segunda parte do Oeste Show da Tarde pra você.
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0: Deixa eu ver aqui então, eu tenho a companhia também aqui, deixa eu ver, do meu amigo Volmir, né? Volmir mandou mensagem pra gente pelo WhatsApp. Ô, Volmir.
2: Oi.
0: Não dá pra entender os áudios do Volmir, deixa eu ver aqui.
2: Ô, meu amigo, então, filho do baixo, manda aí. Pepinho de Porã.
0: Ah, legal. Ô, Volmir, eu quase não consigo ouvir o teu áudio, mas assim, ó, escreve pra mim aí qual música você quer ouvir. Eu vi que você tá num movimento bacana, de certo, com os amigos aí, e a gente com certeza quer atender você, então manda aí dizer pra mim qual música você quer ouvir, que a gente vai rodar por aqui com muito prazer. E você na companhia, não esquece, tem aí a tua participação, manda mensagem, fala comigo, 3634-1440, e tem pra você mais uma do Cleiton, e sabe quem? Romário, pra você na Oeste. Não Namora, participação do Zé Neto e Cristiano na Oeste. Boa tarde pra você.

0: É pra você na Oeste, mais uma então, pra você do San Marino. Traz o kit solidão na Oeste. Também teve o Cleiton em Camargo, Cleiton em Romário, aliás. Não namora com Zé Neto e Cristiano pra você na Oeste. Agora 18h16, olha, a loja Baques está cheia de novidades para aquecer os dias frios, com bons preços e muitas opções para toda a sua família. 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
0: E aí você, uma excelente noite. Da terça-feira pra você, na Oeste, na 94. 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Tá bem? Olha só, tô pagando aqui a música do Luiz Anotto, também da Irinita Weber, né? Daqui a pouquinho mais vai chegar aí a música também do Volmir, que tá lá em Mundaí, né? E tá pedindo pro pessoal lá pra curtir o Baitaca, que vai rodar na sequência aqui na Oeste, na 94. Pois é, uma excelente noite já da terça-feira pra você, dia 26 de maio. Você aqui na Oeste, na 94, tá pedindo a tua música? Fala comigo, 3634-1440.
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0: E também pede a tua música por mensagem de voz aqui na 49-99188-1715. Aqui na mais gostosa do teu FM, dá volume.
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0: Gostosa, né? Então, essa é a sua sintonia 94.
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0: Tá, então a música aí da Irinita Weber, lá de São Miguel do Oeste.

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1: Na Oeste, pra você mais uma Gino e Geno, acidente de amor. E também no pedido do ouvinte Tunico e Tinoco. E amor é linha linda na Oeste. Agora 18h29.
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3: Pois é, muito bem, então, noite da terça-feira para você, você aqui na companhia da Oeste FM na 94 e curtindo por aqui a segunda parte do Oeste Show da Tarde para você. 94,5 é. Pois é, e na companhia tá por aqui, sabe quem? A minha amiga aí, deixa eu ver aqui o nome dela, lá em cima, Hilda Polis Pavan, né? Tá na companhia, obrigado, Hilda, pela companhia na Rádio Oeste, compartilhando um vídeo aí de um incêndio de uma igreja em Flores da Cunha, né? Onde parece que ficou só a imagem de Jesus aí, sobrou. Mas eu não sei que tem que ver a atualização disso aqui, né? Também na companhia aqui, o postinho, o pontinho do lanche, né? Valsa das Flores, não sei quem toca, mas eu vou, acho que é Teixeirinha, tá bom? Daqui a pouquinho mais, Mauro, também a Beri na companhia aí na Oeste, e você tá em casa, no carro, tá trabalhando, tá na Oeste, tá na boa, tá na 94, e participa, né? Não esquece. Fala comigo, 3634-1440. Muito boa noite para você da terça-feira, dia 26 de maio. E aqui você acompanha a tua música, pede, e a gente roda para você aqui na 94.
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3: Pois é, muito bem, então. Também não esquece, você participa por mensagem de voz no Zap Zap da West. É verdade. Então anota aí, 49 99188-1715. Aí você pede, a gente roda por aqui. 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

música boa pra você na Oeste tem o Tchê Chaleira. Virando lata. Muito boa noite pra você aqui na Oeste, na

0: mundo aí, né? Tá com o pessoal lá e curtindo a Rádio Oeste, pediu o Baitaque do Fundo da Grota pra você.
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0: E também teve por aqui o Destaque Nacional, Baque Pesado e o Tchê Chaleira virando lata na Oeste.

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4: Torneio do futebol mundial está chegando. Eu sou Melina Calduro e vou trazer as informações da caminhada da seleção brasileira direto dos Estados Unidos. 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
0: Opa, olá você! Seja bem-vindo sempre na Rádio Oeste 94,5, no teu FM. Muito mais música, muito mais sucesso. E aqui, a segunda parte do Oeste Show da Tarde pra você, na 94.
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0: Pois é, hora de despedir, né?
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0: Deixa eu te lembrar que a força é de Rohr Máquinas sempre, também de Óptica Lecartes. e o Shop Stock pra você. Mas não esquece que daqui a pouquinho mais tem a Voz do Brasil pra você. E logo mais, a partir das 8 da noite, tem ele, o Fernando Kaiser, que vai trazer muita música pra você, teu recado, a tua participação, então fala com ele. É o 49-3634-1440. Você liga aí e ele vai rodar tua música. 94,5. E também pode participar por mensagem de voz. É só ligar o 49-9188-1715. Aqui na Oeste, aqui na Mais Gostosa, tá na boa, tá na Oeste, tá na 94.
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0: Pois é, eu fico por aqui e volto com você amanhã às 4:30 da tarde.
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0: Para mais uma edição da segunda parte do Show da Tarde para você. Mas eu te deixo ainda o Champion, endereço errado, o Teixeirinha, Valsa das Flores e o Sorriso Lindo para você. Anjo sem asas. Uma boa terça-feira para você. Boa noite, bom descanso, até amanhã. Beijo, beijo. Tchau, tchau.

0,851, a população negra alcançou 0,774. O ministro-chefe da Secretaria-Geral da Presidência da República, Guilherme Boulos,

dizendo, o IDH muito elevado, Distrito Federal. Mas como é que a gente você olha para várias regiões do Distrito Federal, como o sol nasceu, como é que a gente que olha vier. O estado do Pará cresceu, mas como é que a gente olha ali para o arquipélago de Marajó, os três estados que tiveram.

meses, baixou o valor, né? Foi pra 325. Aí recebi uma mensagem do governo que eu ia receber esse valor durante 12 meses.

0: transferência de renda. Explica melhor para os ouvintes como é que funcionam esses mecanismos.
1: Olha, primeiro, nós criamos aí por uma iniciativa do presidente Lula,
2: 7 e 13.
1: Uma mudança que estimula, né, o trabalho, o emprego, o empreendedorismo, o cooperativismo.

empresa coloca aí sobre a parte do emprego. É, veja, a gente criou, tinha um medo de assinar a carteira, que senão ia perder benefício. E a gente criou uma regra de proteção, onde quando alguém vai para o emprego, ali ela não sai do Bolsa Família. A gente mede a renda. A renda precisa alcançar R$706 per capita, acima desse valor, para poder sair de vez do Bolsa Família. E uma família de 5 pessoas tem que ter uma renda de R$3.530 na família para poder sair do Bolsa Família. Sai do Bolsa Família, mas não sai do cadastro. Quando perde o emprego, volta de novo para o Bolsa Família. O outro foi a regra de proteção, como disse aí a Stefani, que ela vai para o emprego, passa a ganhar. Isso ultrapassou a chamada linha da pobreza. Mas ainda assim, a gente deixa por 12 meses. Ela permanece por 12 meses. Esse emprego é para valer, né? Ou é aquele emprego temporário? Então a gente aguarda para ver o que acontece. E ela recebe ali.

crescendo, graças a Deus, 5 milhões e 300 mil novos empregos desde janeiro de 2023, neste mandato do presidente Lula, e destes empregos.

empreendedorismo. O exemplo aí da Lili, né, que montou lá, começou ali com a cadeira, depois um salão de beleza, agora a gente apoia. É um mercadinho, é uma pessoa que trabalha com uma pequena indústria, um restaurante, enfim. E neste caso também é a mesma regra. Então nós temos hoje, para se ter uma ideia,

estão como pequeno negócio e recebendo a Bolsa Família. Ou recebendo 100% ou recebendo a metade, porque está na regra de proteção. Então, eu quero acreditar no campo, outro caminho, cooperativismo.

0: as cooperativas que mais estão ajudando as pessoas a superarem a pobreza. Eu digo que esse caminho do Brasil é tão extraordinário que são 142 países que já acompanham esse modelo do Brasil.
1: Ministro, para a gente finalizar, que a gente tem só um minutinho, o Ministério reformulou o aplicativo e o site do Bolsa Família. Vamos chamar as pessoas agora para ver esse site, esse aplicativo, o que tem de novo?
0: Olha, de novo é mais humanização, ou seja, através do celular, através de um aplicativo, a pessoa vai poder, por exemplo, eu quero atualizar o cadastro.
2: Tudo foi lindo entre nós.
0: Bloqueou meu Bolsa Família. O que aconteceu? Vai lá no aplicativo e você, inclusive, já resolve. Bloqueou porque não tomou a vacina. Né? Bloqueou porque o filho não está matriculado. Ou seja, ali ele já sabe, é uma linha direta. E mais,

0: 10 dos países, né, que mais desenvolvidos do mundo, e também, é claro, a importância do social, o desenvolvimento social como parte estratégica do próprio desenvolvimento econômico. Isso é importante.
1: Muito bem, nós conversamos com o ministro do Desenvolvimento e Assistência Social, Família e Combate à Fome, Wellington Dias. Muito obrigado, ministro, pela entrevista aqui à Voz do Brasil.
0: Olha, eu que agradeço, e se Deus quiser, vamos voltar para dar boas notícias para o Brasil. O Brasil melhorando, o Brasil crescendo.
2: E hoje o presidente Lula entregou mais de 500 moradias do programa Minha Casa Minha Vida em Manaus.
1: Além do condomínio contar com área comunitária.

comunitário, área comercial e quadra poliesportiva. O empreendimento recebeu 92 milhões de reais em investimentos do Fundo de Arrendamento Residencial. O presidente Lula falou sobre a retomada e o alcance histórico do programa Minha Casa.

0: Brasil, táxis e aplicativos já está com os recursos garantidos.
1: Uma medida provisória foi publicada hoje, destinando 30 bilhões de reais para o financiamento de carros novos em condições especiais.
0: Os contratos de financiamento serão feitos no mês de junho.
2: Foi publicada nesta terça-feira a medida provisória que abre crédito extraordinário de 30 bilhões de reais.

0: semaglutida sintética, um medicamento usado para diabetes e para perda de peso, poderá ser produzida no Brasil.
1: O Oziv, medicamento conhecido como caneta emagrecedora, usa o mesmo princípio ativo do Ozempic.
0: O ministro da Saúde, Alexandre Padilha, afirmou que o Brasil vai se beneficiar com essa produção. E o governo já estuda como será o uso pelo Sistema Único de Saúde.
2: Vai produzir aqui no Brasil. Então isso significa derrubar o preço, você começa a ter uma concorrência maior, significa medicamento com segurança, porque foi avaliado tecnicamente pela Anvisa, e significa geração de emprego e renda aqui no Brasil. Nós vamos começar um protocolo no SUS para avaliar como utilizar essas medicações no Sistema Único de Saúde.
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0: Fique agora com as notícias do Poder Judiciário e do Congresso Nacional.
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4: CNJ aprova contra-cheque único para cumprimento de decisões do STF sobre salários de magistrados.
5: Primeira turma do Supremo mantém decisão que determinou o fim da aposentadoria compulsória remunerada como penalidade máxima imposta a juízes.

0: aprovou hoje, por unanimidade, contra-cheque único para magistrados do país para cumprir decisões do STF sobre verbas indenizatórias.
1: A resolução é da relatoria do presidente do CNJ e do STF, ministro Edson Fachin. Carolina Chaves.
2: Para Fachin, a medida tem como objetivo ampliar a fiscalização dos pagamentos a magistrados.
3: Um contra-cheque por magistrado. Afinal, o que se paga com dinheiro público não pode se esconder em múltiplas folhas. E nesse sentido, o contra-cheque único permitirá uma maior transparência de todos os recebimentos.
2: Com essa resolução, cada magistrado só poderá receber um único documento com detalhamento de salário e de verbas indenizatórias sem uso de folhas suplementares. O contra-cheque único vai deixar explícito o valor efetivamente pago na conta de cada magistrado.
0: Antiga decisão que determinou o fim da aposentadoria compulsória remunerada como penalidade máxima imposta a juízes.
1: O entendimento é da primeira turma do Supremo Tribunal Federal, Marta Ferreira.
4: Em março deste ano, o ministro Flávio Dino, relator do caso, determinou que o Conselho Nacional de Justiça deverá aplicar a perda do cargo de magistrado e a consequente perda de salário como a maior punição por violações disciplinares. Segundo ele, infrações graves devem ser punidas com a perda do cargo de acordo com a interpretação da reforma da Previdência promovida pela Emenda Constitucional 103 de 2019. A decisão foi contestada e analisada pela primeira turma do Supremo. A primeira turma então negou provimento ao recurso e com isso fica mantida a decisão que afastou a aposentadoria compulsória remunerada como sanção de

0: saúde mental no ambiente de trabalho.
1: A atualização da norma regulamentadora 1 passa a incluir os riscos psicossociais no gerenciamento das empresas. Anderson Corrêa.
2: A partir de agora, empresas e órgãos públicos terão de identificar e controlar situações que

0: ser utilizado como estratégia para tirar o direito da mulher poder ter a justiça instalada numa situação de violência.
1: Opinião semelhante tem a assinadora Damaris Alves, do Republicanos do Distrito Federal, relatora do projeto na Comissão de Direitos Humanos.
2: Essa mulher, quando está se sentindo mais segura, às vezes num novo emprego, numa nova casa, ela vai ter maturidade

0: o homeschooling. Ele criticou a condenação de um casal em São Paulo por abandono intelectual e afirmou que a falta de regras claras gera insegurança jurídica para as famílias.
1: Girão também argumentou que o ensino em casa pode ser necessário para crianças com autismo, depressão, transtornos de aprendizagem ou vítimas de bullying.
2: Defender o homeschooling não significa absolutamente atacar a escola tradicional. Significa reconhecer que nenhuma sociedade livre pode impor um único modelo educacional para todas as famílias e para todas as crianças.
0: Na mesma linha, o senador Hermes Klan, do PL de Santa Catarina, cobrou a votação do projeto que regulamenta o ensino domiciliar na educação básica. Segundo ele, a proposta garante segurança jurídica, fiscalização e transparência para o homeschooling, além de equilibrar a liberdade das famílias com o dever do Estado de garantir a educação.
1: Klan também criticou a demora do

motivou a convocação do presidente do Banco de Brasília, Nelson Antônio de Souza, para explicar as operações realizadas com o Banco Master. O depoimento deve ocorrer na próxima terça-feira. A decisão foi tomada após o presidente da Caixa,

0: Damares Alves, do Republicanos do Distrito Federal, que cobra esclarecimentos sobre as operações e os impactos financeiros envolvendo o Banco Master.
1: Hoje a comissão também aprovou um projeto que obriga a Comissão de Valores Mobiliários a apresentar todo semestre um relatório sobre a sua atuação.

0: da Secretaria de Ensino Superior, a SESU, o que é uma matriz orçamentária mais compatível com o que as duas instituições são.
1: Além das sedes nas capitais de Minas e do Rio, os CEFETs possuem diversas unidades em cidades do interior, que seriam transformadas em campus das novas universidades. O projeto segue para análise do plenário do Senado.
2: É uma princesa
3: edição de Paula Grova e trabalhos técnicos de Eliseu Caires. O Jornal do Senado fica por aqui. Acompanhe agora as notícias da Câmara

0: Pastor Henrique Vieira, do pessoal do Rio de Janeiro, sustenta que interesses econômicos estariam atrasando o fim da escala 6x1. Segundo o deputado, a mobilização popular e o apoio do governo federal fortalecem o debate sobre redução da jornada sem corte salarial.
1: Pastor Henrique Vieira defende a aprovação da proposta, argumentando que a mudança é necessária para melhorar o cotidiano dos trabalhadores. O parlamentar menciona relatos de exaustão física e emocional, especialmente entre mulheres e mães solo.
0: Nito Tato, do PT de São Paulo, critica a resistência de parte do Congresso ao fim da escala 6x1. O parlamentar acredita que a redução da carga horária sem diminuição salarial pode estimular a geração de empregos e movimentar a economia.
1: Para Nito Tato,

0: legal para um exercício de atividades no sexto dia da semana.
1: Na visão de Luiz Lima, a medida interfere na liberdade individual e prejudica diretamente cerca de 10 milhões de trabalhadores comissionados como vendedores. O parlamentar defende que o Congresso preserve a possibilidade de complementação da renda familiar.
0: Tadeu Venê.

proposta é justa e vai trazer dignidade ao trabalhador com tempo para o descanso, lazer e convívio familiar. Para Tadeu Venere, o regime de escravidão imposto por uma jornada exaustiva e mão

0: empresários brasileiros comprometidos com o bem-estar do trabalhador. Segundo o parlamentar, 5 dias de trabalho e 2 de descanso vão promover o avanço para toda a sociedade brasileira, longe do coronelismo do passado.
1: Murilo Gouveia, do PSDB Fluminense, também defendeu a redução da jornada de trabalho no país. Na avaliação dele, é preciso garantir aos trabalhadores um equilíbrio entre as atividades laborais e a sua vida pessoal.
0: O parlamentar assegurou que a redução dos dias de trabalho vai criar um ambiente mais produtivo e digno ao trabalhador. Hoje, na visão de Murilo,

0: por mais tempo a redução da jornada semanal, levando em conta as diferenças entre grandes empresas e pequenos negócios. Ele avalia que medidas adotadas sem cautela podem ampliar a informalidade em vez de garantir empregos protegidos.
1: E o relatório sobre a jornada de trabalho pode ser votado ainda esta semana na comissão especial que analisa o tema. O relator propõe o fim da escala 6x1 com 40 horas semanais e transição de 14 meses.
0: O repórter Murilo Souza tem mais informações sobre o texto.
2: O relator da Comissão Especial da Câmara dos Deputados sobre o fim da escala 6x1, deputado Léo Prates, do Republicanos da Bahia, apresentou nesta segunda-feira seu parecer recomendando a redução da jornada de trabalho no país para 40 horas semanais, sem

0: atenção do relator para duas propostas de emenda à Constituição que previam a redução de jornada de trabalho no país para 36 horas semanais. No parecer, Prates argumenta que a transição para 36 horas semanais deve ser gradual e apoiada por políticas públicas, negociação coletiva e incentivo à produtividade.
1: Com a implementação progressiva,

iniciativa do governo federal que atende milhões de famílias do país. No entanto, ele alerta para a exigência de que os vasilhames de gás sejam recarregados apenas em fornecedores parceiros das distribuidoras.

0: militar exalta o trabalho dos policiais na proteção da população, especialmente em comunidades isoladas e regiões de fronteira.
1: Ex-comandante-geral da PM acreana, Coronel Ulisses, defende a valorização dos profissionais da segurança pública. Ele também sugere melhorias na estrutura, mais treinamento e a aquisição de equipamentos.

0: mecanismo que permite ao poder público adquirir medicamentos, equipamentos e outros tratamentos novos, condicionando o pagamento aos resultados que eles apresentarem na prática. O projeto que altera a Lei Orgânica da Saúde é de autoria do deputado Eduardo da Fonte, do PP de Pernambuco. O relator na Comissão de Saúde, deputado Rafael Simões, do União de Minas Gerais, apresentou um texto alternativo que ampliou o alcance dos acordos. Segundo ele, o modelo permite acelerar o acesso da população a tratamentos inovadores, ao mesmo tempo em que protege o orçamento público.
1: Para que as pessoas hoje possam acessar uma nova tecnologia, há necessidade que isso passe pela aprovação do Ministério da Saúde. E esse é um processo longo. Então, no compartilhamento de risco, nós vamos ter condições de adquirir esses materiais, principalmente os remédios, e avaliar se de fato esse remédio fez o efeito que era prometido. Se ele não fez o efeito, não tem o pagamento. Então, isso possibilita que o Ministério tem aí uma capacidade, inclusive financeira, maior do que acontece hoje, onde nós temos a judicialização muito grande na saúde.
0: O acordo de compartilhamento de risco funciona assim. O governo passa a ter a possibilidade de comprar medicamentos ou equipamentos inovadores e acompanhar, ao longo do tempo, se eles realmente entregam os resultados prometidos. Se o tratamento não funcionar como esperado, o pagamento pode ser reduzido ou até não acontecer. Segundo o relator Rafael Simões, o modelo ajuda a enfrentar um problema recorrente na saúde pública, que é o alto custo de tecnologias novas, muitas vezes incorporadas por meio de decisões judiciais, sem comprovação suficiente de eficácia. O projeto, que cria um novo modelo para incorporação de tecnologias no SUS, agora será analisado pela Comissão de Constituição e Justiça e de Cidadania. Da Rádio Câmara de Brasília, Daniele Lessa.
2: Saúde.
3: Soraya Santos, do PL do Rio de Janeiro, critica uma cartilha do SUS voltada para gestantes, questionando a substituição da palavra mãe pela expressão pessoas que gestam. Ela diz que o material desconsidera a experiência da maternidade e o papel das mulheres durante a gestação.
4: Soraya Santos também condena outros conteúdos da cartilha relacionados à interrupção da gravidez. A parlamentar acredita que o foco do material deveria estar na orientação sobre pré-natal, parto, puerpério e cuidados com a saúde materna e do bebê.
3: Lucas Redecker, do PSD, comemora o convênio do governo do Rio Grande do Sul com instituições de saúde para realizar mais testes do pezinho no estado. Ele afirma que a medida amplia o diagnóstico de atrofia muscular espinhal e de imunodeficiências primárias em recém-nascidos.
4: Lucas Redecker ressalta que a detecção precoce dessas doenças permite iniciar o tratamento dentro do prazo previsto pelo SUS. Ele pede que o governo federal estabeleça prazos para que todos os estados implementem 5 fases do teste do pezinho.
3: Rodrigo Hollenberg, do PSB do Distrito Federal, comemora a inclusão na pauta de votações de projeto que prevê direitos para pessoas com diabetes mellitus tipo 1. O parlamentar assinala que a proposta garante acesso a medicamentos e demais insumos necessários ao tratamento.
4: Rodrigo Hollenberg explica que a proposta também prevê pausas na escola, no trabalho e em provas de concurso para que a pessoa possa monitorar a glicemia. Ele acrescenta que o acesso a apoios financeiros dependerá de avaliação biopsicossocial conforme regras da legislação.
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2: Meio ambiente.
3: A prevenção a enchentes pode ganhar mais recursos a partir de proposta que está sendo examinada na Câmara. Acompanhe a reportagem de Maria Neves.
6: A Comissão de Meio Ambiente e Desenvolvimento Sustentável da Câmara dos Deputados aprovou o projeto que destina recursos do Fundo Nacional sobre Mudanças do Clima a ações para conter alagamentos e inundações nas cidades brasileiras. O texto original da deputada Dandara, do PT de Minas Gerais, determinava que o poder público deveria financiar a criação das chamadas cidades esponjas, que adotam medidas como pavimentação permeável e reflorestamento para absorver a água das chuvas. A deputada Leda Borges, do PSDB de Goiás, no entanto, modificou a redação para prever apenas a destinação de verbas para o enfrentamento a inundações e alagamentos em ambientes urbanos. De acordo com a parlamentar, a lei que criou o Fundo sobre Mudança do Clima atribui apenas ao Poder Executivo Federal a competência para decidir sobre a utilização dos recursos. Leda Borges argumenta que a proposta é importante devido aos desastres provocados pelas mudanças climáticas.
2: Nos últimos anos, inundações e alagamentos passaram a ocorrer de forma recorrente em diversos municípios brasileiros. Tais eventos resultam não apenas em expressivos prejuízos econômicos, como também comprometem a infraestrutura urbana, a mobilidade, a saúde pública e, lamentavelmente, provocam perdas humanas, sobretudo em regiões mais vulneráveis.
6: Ao apresentar o projeto, a deputada Dandara explicou que o conceito de cidade esponja foi criado pelo arquiteto e urbanista chinês Kongjian Yu. Segundo relatou, o chinês se inspirou nas práticas tradicionais de populações asiáticas para conviver com as chuvas torrenciais do período das monções. A ideia é criar condições para que parte da água das chuvas seja reabsorvida o mais rapidamente possível pelo solo, de modo a evitar alagamentos e enchentes. O projeto, que destina recursos do Fundo Nacional sobre Mudança do Clima para combater enchentes e alagamentos em ambientes urbanos, ainda será analisado pelas comissões de Finanças e Tributação e de Constituição e Justiça. Da Rádio Câmara de Brasília, Maria Neves.
7: Homenagem. Gilson Daniel do Podemos registra a realização da Festa do Divino Espírito Santo em Viana, no Espírito Santo. O deputado destaca a celebração de missa na matriz da cidade e convida a população para participar da programação elaborada pela Prefeitura.
3: Termina agora o Jornal Câmara dos Deputados com trabalhos técnicos de Everson Urani e apresentação de José Carlos Andrade e Márcio Aquilissardi. Uma boa noite para você.
7: Ótima noite. A Voz do Brasil volta amanhã. Você ouviu a Voz do Brasil. Boa noite.

0: Pontualmente, 20 horas.
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0: Muito boa noite a você, amigo ouvinte. Amigo ouvinte, você que está em casa, no trânsito, no trabalho, seja bem-vindo ao programa Oeste Show da Noite, apresentado por Fernando Kaiser, e vamos até às 23 horas. É isso mesmo, meu povo. Hoje é 26 de maio de 2026, terça-feira, dia de Nossa Senhora do Caravaggio, né? E também tivemos alguma chuvinha hoje de manhã, né? Mais de madrugada, mas a maior parte da precipitação ainda foi ontem, né? Porque até agora houve o registro apenas de 2 milímetros, segundo a estação da linha Vicker, né? Mas parece que a chuva dessa vez deve ter parado. E para você participar conosco, basta você ligar no 3634-1440 ou no WhatsApp 9188-1715, que vamos rodar o seu pedido musical. E a partir de hoje, a partir de agora, então vamos atender aqui o pedido do Luiz Anoto. Boa noite.
1: Boa noite, Fernando. Tudo certo? Tranquilo? Também. Depois roda aí para mim. Noite de luar, sem o amor dessa moça. Valeu, bom trabalho, um forte abraço.
0: Sem o amor dessa moça, com Noite de Luar, e também o Hilário Bezen, de Linha Henrique Itapiranga, ele quer escutar o Teixeirinha improvisando. Então agora com vocês, Noite de Luar, sem o amor dessa moça.

improvisando com Teixeirinha e Sem o Amor dessa Moça com Noite de Luar. 20 horas e 13 minutos, hora certa para a Loja Baques. 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
0: Oi! É isso mesmo, grande transmissão da jornada esportiva próximo domingo em São João do Oeste. E eu tenho aqui mais participação do ouvinte. Boa noite, seu Paulo.
3: Boa noite, meu amigo locutor. Terça-feira abençoado, clima maravilhoso, né? Só agradecer a Deus. Manda aquela próxima música aí. Uma boa noite de trabalho, até amanhã. Continua com esse programa maravilhoso.
0: Valeu, obrigado, Paulo. A próxima música é a pedido do Ambrósio Webers, com Linda Mexicana dos Atuais. Também tem áudio do Carlos Henrique de Putunápolis. Boa noite.
4: Boa noite, Fernando. Aí tu manda Pedro Bento Serestrana, Seresteiro da Lua, pode ser? Valeu, tudo de bom.
0: Seresteiro da Lua com Pedro Bento e Zé da Estrada. Tem a Márcia de Lima de São Miguel do Oeste, que quer escutar Só Uma Canção com a banda Barbarella. E ainda tenho aqui de volta o meu grande amigo, meu grande colega Arlindo lá de Beato Rock. É, ele que já tava de volta hoje no programa do Jacó Trai, né? E ele tá pedindo Feliz em Festa com o Dieguito e banda. Então agora com vocês, os reis do baile, os atuais.

0: Feliz em festa com Diego e Banda, só uma canção com Barbarella, Seresteiro da Lua com Pedro Bento e Zé da Estrada e os atuais, Linda Mexicana. Confira a hora certa. 20 horas e 30 minutos.
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0: É isso mesmo, o rádio é o seu amigo do dia a dia, né, seu Inácio Clauco? Boa noite.
5: Boa noite, Fernando. Tudo bom, tia? Uma tarde maravilha. Eu queria ver a música com Amado Batista, Coração Faz Tum Tum. E Alberto, Adriana, Você Me Faz Feliz. Só pra curtir. Boa noite, tia.
0: Valeu então, Bate Coração com Amado Batista, tem o Eloy Oberman de São Miguel do Oeste que está ouvindo, querendo ouvir a Valsa da Saudade com o Musical Real de Nova Petrópolis, ainda o a pedido do Inácio, Você Só Me Faz Feliz com Adalberto e Adriano e também o Valmor Kellen de Mondaí quer escutar a música alemã, Volkan Petri, Sommer in der Stadt, a música que deu origem ao grande sucesso do Rainha Musical, Quero Te Encontrar. Então agora com vocês, Amado Batista.

0: Wolfgang Petri, Summer in the Stadt, só, Você Só Me Faz Feliz, com Adalberto e Adriano, Real de Nova Petrópolis, Valsa da Saudade, Bate Coração com Amado Batista. 20 horas e 46 minutos, hora certa para a Loja Baques. 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
0: Muito bem, atendendo aqui mais participação, tem aqui o Ivo Formentini, de Prado Oeste, que está pedindo uma música da banda Gralha Azul. Então eu vou rodar Na Hora do Adeus e também outra do Som 7. Então pode ir embora, vai ser a música que eu vou tocar do Som 7. Tem a Lisa Blucher, de Maravilha, que está querendo ouvir Dia de Formatura. E também ainda o Ademar Roberto Trindade, de Frederico Westphalen. Ele quer escutar Vira Virou, com Christian e Ralph. Então agora com vocês, Gralha Azul.

0: Christian e Ralph, de 1991, Pode Ir Embora com Som 7, Dia de Formatura com Jaine e ainda Banda Gralha Azul na Hora do Adeus. Confira a hora certa. 21 horas e 2 minutos.
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